0: exportação.
1: O Plano de Diversificação de Exportações, elaborado pela Apex Brasil, Agência Brasileira de Promoção de Exportações e Investimentos, pretende atender 5.300 empresas estimadas como atingidas pelo tarifaço imposto pelos Estados Unidos. São companhias de setores como alimentos e bebidas, calçados, moda e máquinas e equipamentos. Além do atendimento individual às empresas afetadas, a iniciativa prevê a conexão com compradores internacionais, como explica Laudemir Miller, presidente da Apex Brasil.
2: Nós vamos colocar as empresas brasileiras frente a frente com compradores internacionais do seu produto em mercados alternativos. Nós vamos fazer isso com feiras internacionais, com rodadas de negócios no Brasil, nós vamos trazer compradores internacionais ao Brasil e também nós vamos ter uma modalidade de apoio direto a empresas, um apoio financeiro em determinadas ações para elas se prepararem para a exportação.
1: Estão previstas mais de 300 ações de diversificação de mercados em todo o mundo. Entre os mercados alternativos com parcerias na agência estão Canadá, México, Alemanha, Turquia, África do Sul, China e Índia. De acordo com Laudemir Miller, presidente da Apex Brasil, a agência vai investir 210 milhões de reais para colocar as ações em prática.
2: A gente não tem como meta recuperar nos 12 meses os 210 milhões. O que a gente quer é ampliar o número de mercados que as empresas exportam e ampliar ainda mais as exportações do Brasil.
1: A partir desta quarta-feira, as empresas afetadas pelo tarifaço e interessadas no plano de diversificação de exportações devem se inscrever diretamente na página da Apex na internet, em apexbrasil.com.br. Reportagem Luana Karen.
3: E produtores de cana-de-açúcar da região Nordeste que sofreram prejuízos econômicos por causa da tributação imposta pelos Estados Unidos ou decorrentes de eventos climáticos extremos têm direito a apoio.
4: Foi publicado hoje decreto que regulamenta a concessão do apoio financeiro.
5: Produtores independentes de cana-de-açúcar da região Nordeste, que tiveram prejuízos na safra 2025-2026, poderão solicitar apoio financeiro. O benefício será de R$ 12,00 por tonelada de cana comercializada, com limite total de R$ 270 milhões de reais em recursos. O apoio é destinado a quem comprovar prejuízos causados pela tributação adicional sobre exportações brasileiras pelos Estados Unidos ou por eventos climáticos extremos. A produção considerada deve ter sido entregue entre 1º de agosto de 2025 e 31 de julho de 2026. Para receber, o produtor precisa apresentar à Companhia Nacional de Abastecimento, a CONAB, a documentação que comprove a comercialização e os prejuízos. Os documentos devem ser enviados até 30 de outubro de 2026. O pagamento será feito pela CONAB por PIX, utilizando a chave CPF ou CNPJ do beneficiário, ou por depósito em conta corrente de sua titularidade. Não tem direito produtores que sejam sócios nas usinas, destilarias ou cooperativas que recebem a cana-de-açúcar. As orientações para envio da documentação e a relação dos beneficiários serão divulgadas pela CONAB em seu site, no endereço gov.br/conab. Thaís de Araújo para a Voz do Brasil.
3: Projetos de assistência técnica e extensão rural do semiárido podem ser beneficiados por edital aberto pela Agência Nacional de Assistência Técnica e Extensão Rural, a ANATER, e Ministério do Desenvolvimento Agrário e Agricultura Familiar.
4: São 413 milhões de reais para implementar a adaptação climática na agricultura familiar.
3: Serão selecionados 50 lotes territoriais em 10 estados do semiárido, atingindo mais de 60 mil famílias.
4: A presidente da Agência Nacional de Assistência Técnica e Extensão Rural, Loroana Coutinho, explicou a quem se destina o edital.
6: A gente está falando de agricultores familiares, de povos indígenas, comunidades quilombolas, de assentados e assentadas da reforma agrária, de beneficiários do Programa Nacional do Crédito Fundiário. Então, é uma gama de pessoas que são vinculadas ao Programa Garantia Safra e que agora poderão receber estruturação, poderão receber acompanhamento. Então, não é só assistência técnica e extensão rural, é assistência técnica e extensão rural, mas também estruturação da produção. Então, certamente, a gente vai dinamizar esses 56 territórios com muita ação.
3: O prazo para a inscrição das propostas vai até 31 de agosto e pode ser feita a inscrição pela internet em anater.org/editais-2.
4: Produtores rurais que vão declarar o Imposto Territorial Rural podem fazer de forma mais simples.
3: A novidade deste ano é a opção de quitar o imposto na hora, usando o Pix, cartão ou TED.
4: O prazo de entrega da declaração vai até o dia 30 de setembro.
5: O prazo para a entrega da declaração do Imposto sobre a Propriedade Territorial Rural começou nesta segunda-feira e segue até 30 de setembro de 2026. A novidade este ano é que na versão web para pessoas jurídicas e para proprietários de imóveis rurais com área superior a 100 hectares, o pagamento do tributo pode ser feito por PIX, cartão de crédito, TED ou emissão do documento para pagamento. No sistema é possível preencher, transmitir, retificar e consultar declarações sem a necessidade de instalar programas no computador. O acesso é realizado com autenticação gov.br nos níveis prata ou ouro. Contribuintes que possuem muitos imóveis rurais podem ser importados arquivos contendo múltiplas declarações. Para ter acesso à declaração do imposto sobre a propriedade territorial via web, acesse o endereço serviços.receitafederal.gov.br/login. Lá, o contribuinte deve entrar na conta gov.br, localizar o imóvel e preencher a declaração. Daniele Popov para a Voz do Brasil.
3: O Ministério da Saúde e o Serviço Federal de Processamento de Dados, o SERPRO, anunciaram a nuvem soberana do SUS.
4: E o que isso significa? Que os dados do Sistema Único de Saúde vão ser armazenados em uma única infraestrutura nacional.
0: Pela proposta, informações como históricos médicos, resultados de exames e registros de vacinação passam a ser processados exclusivamente em território nacional. A medida atende a parâmetros da Lei Geral de Proteção de Dados e garante a submissão das bases digitais unicamente à legislação brasileira, como explica o ministro da Saúde, Alexandre Padilha.
7: Todos os mais de 5 bilhões de dados da saúde, da nossa Rede Nacional de Dados de Saúde, passa a ter a segurança, a casa própria, aqui no Brasil, submetido às leis brasileiras, apenas a nenhuma lei de qualquer outro país.
0: O Serviço Federal de Processamento de Dados e o Departamento de Informação e Informática do Sistema Único de Saúde vão administrar a infraestrutura. O presidente do SERPRO, Wilton Mota, disse que, além de maior segurança, a nuvem soberana do SUS vai permitir a ampliação dos serviços digitais na saúde.
8: É consolidar uma infraestrutura robusta, segura e soberana.
0: Com a nuvem soberana do SUS, o Ministério da Saúde espera consolidar a Rede Nacional de Dados em Saúde, onde o paciente terá toda a sua trajetória no SUS em formato digital. Reportagem Nazi Brum.
3: E a gente vai falar agora de uma coisa que irrita muito o brasileiro. São aquelas ligações indesejadas de telemarketing, instituições financeiras.
4: O excesso pode até fazer com que chamadas importantes deixem de ser atendidas.
3: E para ajudar o consumidor a se proteger, existem ferramentas gratuitas que permitem bloquear o telemarketing e identificar quem está por trás de números desconhecidos.
9: O Brasil registra uma média de 305 mil ligações indesejadas por minuto, segundo dados do IDEC, o Instituto de Defesa de Consumidores. O número dá ao país o título de líder global em chamadas abusivas. Desde 2022, a Anatel tem atuado para garantir o direito de quem não quer receber esses tipos de chamadas, que no geral são ofertas de produtos e serviços, pesquisas, pedidos de doações ou cobranças. E mais, muitas vezes são realizadas por robôs.
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9: O Não Me Perturbe é um desses serviços criados para preservar o cidadão das ligações abusivas. Ele é gratuito e permite bloquear chamadas realizadas pelo telemarketing de operadoras de telecomunicações e instituições financeiras participantes. Basta acessar a plataforma www.nãomeperturbe.com.br, realizar o cadastro e selecionar as empresas que você deseja bloquear. Outra alternativa é o Qual Empresa Me Ligou? Caso você receba a chamada de um número desconhecido, é possível acessar o site qualempresameligou.com.br e consultar a qual empresa aquele número está vinculado. A ferramenta permite a localização dos canais oficiais de atendimento da empresa e evita que o usuário caia em golpes. A estudante de psicologia Isabelle Reis se queixa dos constantes incômodos provocados pelas ligações cada vez mais insistentes.
13: Recebo muitas ligações pela manhã, muitas ligações pela tarde e agora recentemente eu venho recebendo ligações até pela noite. Então eu não atendo mais ligação, às vezes pode ser até uma pessoa que é conhecida ou alguma coisa urgente, eu não atendo. Assim, meu celular sempre está no mudo, inclusive minha mãe até reclama, às vezes ela me liga ou pessoas da minha vida me ligam e sempre está no silencioso, então se eu não estou com o celular na minha mão, às vezes eu não atendo e às vezes é uma coisa séria.
9: Desde junho de 2024, a Anatel também passou a considerar abusivas as chamadas curtas com duração de até 6 segundos. Desde então, foram realizados mais de 1.200 bloqueios de empresas para a realização de chamadas e quase 40 milhões de reais em multas já foram aplicados. Reportagem Graziele Bezerra.
4: E falamos sobre as ligações indesejadas, muitas vezes feitas para os nossos celulares.
3: Um aparelho que faz parte do dia a dia, sempre ao lado do brasileiro. Por lá a gente faz compras, tem acesso ao banco e aos nossos contatos.
4: Pois então, uma plataforma permite registrar um aparelho celular e emitir alertas em caso de perda, roubo ou furto.
3: É o Celular Seguro, um sistema do Ministério da Justiça e Segurança Pública.
4: A plataforma oferece também a opção de indicar contatos de segurança e comunicar uma ocorrência para bloquear o aparelho de forma simples e rápida.
3: Você sabe como cadastrar o seu telefone na plataforma Celular Seguro? O sistema permite ao usuário registrar o aparelho celular e emitir alertas em caso de roubo, furto ou perda. A plataforma também oferece a opção de indicar pessoas de confiança que vão poder emitir um alerta em nome do usuário caso ele não consiga acessar o sistema. Para usar o Celular Seguro, é necessário fazer o login por meio de uma conta gov.br. O cadastro pode ser realizado pelo aplicativo ou pela versão web da plataforma. Para se cadastrar, basta acessar a plataforma Celular Seguro, escolher a opção Meus Telefones ou Telefones de Confiança e selecionar o aparelho. Depois, basta clicar em Alerta e confirmar o registro. Após a confirmação, será gerado um número de protocolo, que pode ser utilizado em eventuais consultas posteriores. A plataforma Celular Seguro também oferece uma ferramenta para consulta de aparelhos usados antes da compra e verificar se determinado aparelho tem registro de roubo, furto ou perda. Para realizar a consulta, basta informar o e-mail, número de identificação único do aparelho celular. O e-mail pode ser consultado nas configurações do aparelho. Priscila Machado, para a Voz do Brasil.
14: Golpistas estão utilizando a logomarca do governo federal para oferecer supostas renegociações.
4: A orientação é não clicar em e-mails, mensagens e links na internet, inclusive em redes sociais.
5: O Ministério da Fazenda alerta para golpes aplicados contra pessoas que procuram renegociar dívidas. Os golpistas utilizam anúncios falsos, e-mails, mensagens e links na internet, inclusive em redes sociais, e usam indevidamente nomes e logomarcas do governo federal para conferir aparência de legitimidade às ofertas. A orientação é ficar atento. A renegociação de dívidas é feita diretamente com as instituições bancárias. O governo não envia links, mensagens digitais ou SMS oferecendo esse tipo de serviço e não mantém sites específicos para renegociação. Por isso, não forneça dados pessoais ou bancários e não faça pagamentos a partir de links recebidos por mensagens ou anúncios. Informações e orientações sobre renegociação de dívidas estão disponíveis no portal oficial do Ministério da Fazenda, no endereço gov.br/fazenda. Em caso de dúvida, procure diretamente a instituição financeira responsável pela dívida e utilize somente canais oficiais. Lucília Araújo, para a Voz do Brasil.
3: Uma aeronave com sensores de alta precisão está sobrevoando Amazônia, Cerrado e Pantanal para medir os gases que causam o efeito estufa.
4: O trabalho é uma parceria entre Brasil e Alemanha.
15: A aeronave, equipada com instrumentos científicos, está fazendo voos no espaço aéreo brasileiro desde o mês passado. O objetivo é medir fluxos e concentrações atmosféricas de dióxido de carbono e metano, dois dos principais gases causadores do efeito estufa. Os voos se concentram na Amazônia, no Pantanal e em parte do Cerrado. O modelo do avião é capaz de voar em uma ampla faixa de altitude, desde 850 metros até 15 mil metros. O pesquisador do Instituto de Física da Universidade de São Paulo, Paulo Artacho, dá os detalhes.
16: O objetivo principal dessa pesquisa é entender melhor as emissões e o processamento atmosférico de um gás de efeito estufa, que é muito importante, que é o metano. Então, o metano é o segundo gás em importância, em relevância, do ponto de vista de gases de efeito estufa, logo depois do dióxido de carbono. E a Amazônia e o Pantanal, em particular, todas as áreas alagadas, são fortes emissores de metano.
15: Cerca de 120 pesquisadores de instituições de pesquisa da Alemanha e do Brasil trabalham na coleta de dados. A coordenação é do Instituto Nacional de Pesquisas Espaciais, o INPE, e do Centro Espacial Alemão. Segundo o coordenador da pesquisa, Dirceu Luiz Erdes, os dados vão complementar informações de outros sistemas de observação, validar medições por satélite e aprimorar modelos climáticos.
17: Todo modelo de IPCC, modelos de clima e tempo, utilizam dados de CO2 e de metano. Então, o principal objetivo desse trabalho é validar esses modelos, corrigir o que tiver que corrigir e melhorar as projeções futuras. E também validar os dados satélites. Tem vários satélites hoje, tanto europeus como americanos, japoneses e chineses, que cruzam o nosso território. E eles têm um valor de coleta desses dados. E a ideia desse projeto é coletar os dados in situ, na região, e validar tanto satélite como os modelos de previsão.
15: A campanha científica deve se estender até meados de setembro. Até lá, serão realizados cerca de 15 voos, tanto durante o dia quanto à noite. Reportagem Luciana Colares de Holanda.
3: O modelo brasileiro de alimentação escolar, que une os produtos da agricultura familiar às merendas servidas aos estudantes, foi apresentado a uma delegação da Etiópia.
18: Antes de chegar ao prato dos estudantes, a merenda escolar percorre um caminho que começa muito antes da cozinha da escola. É um modelo que une alimentação saudável, agricultura familiar e políticas públicas. Uma experiência brasileira que desperta o interesse de outros países, como a Etiópia. Como lembrou a coordenadora-geral do Programa Nacional de Alimentação Escolar, Karine Santos.
19: O Brasil coopera com muitos países, faz parte da programação dessa missão de receber a delegação da Etiópia, demonstrar como isso é levado a efeito até que esse alimento chegue de fato no prato dos nossos estudantes.
18: A visita integra a parceria de cooperação entre Brasil e Etiópia voltada ao intercâmbio de experiências sobre alimentação escolar. Analista de projetos da Agência Brasileira de Cooperação, Paulo Barbieri, falou como funciona essa cooperação entre os dois países.
20: O Programa de Alimentação Escolar Brasileiro já tem 70 anos, né, de existência e, assim, pelas inovações que o programa traz, os países, eles têm muito interesse em conhecer como ele é organizado, né, como ele é operado.
18: Numa escola do Distrito Federal, a delegação da Etiópia pôde acompanhar o resultado desse trabalho na prática. Parte dos alimentos alimentos servidos nas escolas públicas vem diretamente da agricultura familiar. A produção passa pelas cooperativas e segue para as unidades de ensino, como garante o presidente da cooperativa, Anaildo Porfírio da Silva.
2: A nossa cooperativa associação hoje atende 72 escolas, então isso ajuda demais o agricultor.
18: O agricultor familiar José Ailton Alves diz que sente satisfação por ter o seu trabalho reconhecido internacionalmente.
21: A gente se sente honrado e gratificado, porque a gente está vendo que o nosso trabalho está sendo visto.
18: Os alimentos produzidos por agricultores familiares, como José Ailton, chegam a milhões de estudantes, como Otaviana Esteves de Deus, de 11 anos.
22: Muito legal essa hora que a gente reúne todo mundo aqui na mesa para comer, conversar, um alimento saudável também, muito delicioso.
18: A merendeira Dilma Costa conta que o sucesso é garantido.
23: Hoje é estrogonofe, hoje vai ser uma loucura, eles vão comer assim, é sempre repetem, né?
18: A Cooperação Brasil-Etiópia é coordenada pela Agência Brasileira de Cooperação pelo Fundo Nacional de Desenvolvimento da Educação e conta com o suporte de agências das Nações Unidas. Reportagem Cleide Lopes.
4: E essas foram as notícias do governo federal.
3: Fique agora com as notícias do Poder Judiciário e do Congresso Nacional. Uma boa noite.
4: Boa noite para você e até amanhã.
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26: Centro de Estudos Constitucionais do Supremo Tribunal Federal prorroga prazo de inscrições para audiência acadêmica em Belém, no Pará.
27: Relatório do CNJ aponta que medidas protetivas chegam rápido, mas não bastam contra feminicídios.
26: STJ mantém condenação de suposto membro do PCC a mais de 87 anos de prisão.
27: Boa noite, eu sou Arthur Filho.
26: E eu sou Walter Lima.
27: O Centro de Estudos Constitucionais do Supremo Tribunal Federal prorrogou para 16 de agosto o prazo de inscrições para participação na terceira audiência acadêmica regional do projeto O Ensino do Direito Constitucional no Século XXI, Panorama e Perspectivas.
26: O evento será realizado no próximo dia 28 no Instituto de Ciências Jurídicas da Universidade Federal do Pará.
27: As instituições interessadas em fazer exposição oral devem realizar a inscrição por meio de formulário com envio de resumo escrito até 4 mil caracteres.
26: As manifestações devem ter caráter constitucional e poderão abordar um ou mais dos eixos temáticos definidos pelo Centro de Estudos Constitucionais do Supremo Tribunal Federal.
27: Pesquisa apresentada pelo Conselho Nacional de Justiça revela que o sistema de justiça tem concedido com rapidez medidas protetivas de urgência.
26: Mas os dados revelam que ainda é um desafio combater o feminicídio. Fernanda Porto.
28: 53% das medidas protetivas de urgência são concedidas no mesmo dia em que a mulher faz a solicitação. Mas a ação ainda não é suficiente para evitar casos de feminicídios, já que em 57,6% dos casos, as vítimas tinham medidas protetivas vigentes. Os dados são da pesquisa Feminicídio e Medidas Protetivas de Urgência, publicada pelo Conselho Nacional de Justiça. O levantamento foi feito com base em mais de 10 mil inquéritos iniciados e ações penais de primeiro grau ajuizadas entre os anos de 2024 e 2025. Do grupo analisado, 3.449 vítimas, ou seja, duas a cada três mulheres, não tinham medida contra o réu. Já outras 1.669 tinham medida protetiva, o que corresponde a uma a cada três vítimas.
27: Superior Tribunal de Justiça mantém condenação de mais de 87 anos de prisão a suposto integrante do PCC.
26: A decisão é da desembargadora convocada Nilsone de Freitas. Repórter Fátima Uchoa.
0: O réu foi condenado por participação em organização criminosa armada, 5 homicídios qualificados e ocultação de cadáver. Entre as vítimas está uma escrivã da Polícia Civil de São Paulo. Segundo o Ministério Público, o réu é integrante do primeiro comando da capital, o PCC. A defesa pretendia anular a condenação pelo Tribunal do Júri e obter novo julgamento, mas o Tribunal de Justiça de São Paulo negou a apelação, sob o fundamento de que a decisão dos jurados tinha amparo em provas. No STJ, ao analisar o pedido, Nilsoni de Freitas destacou que o habeas corpus serve para proteger o direito de locomoção diante de ilegalidade ou abuso de poder, não sendo cabível para rediscutir condenações quando não há flagrante ilegalidade.
27: Justiça Federal suspende reintegração de posse em área disputada por assentados e indígenas pataxós na Bahia.
26: Com a decisão, a ordem de reintegração de posse em favor do INCRA fica sem efeito até um novo julgamento, que só deve ocorrer após produção de prova técnica. Sabrine Menezes.
1: No recurso, o MPF sustentou que os direitos territoriais dos povos indígenas são originários e reconhecidos pela Constituição Federal. Com a decisão, o processo de reintegração de posse do lote 77A, localizado no projeto Assentamento Cumuru-Xatiba, em Prado, na Bahia, deve passar por uma nova perícia para verificar se a área faz parte da terra indígena Comexatibá, do povo pataxó. Em caso de confirmação, os assentados têm direito à indenização e a eventual realocação para outro projeto de reforma agrária.
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27: A você, uma boa noite.
26: E até amanhã.
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1: Eu sou Paula Groba.
2: E eu sou Humberto Pinheiro.
1: E estes são os destaques de hoje do Jornal do Senado, que começa agora.
2: Vai à sanção programa de incentivos à produção nacional de fertilizantes.
1: Avança projeto que define implementação do novo piso salarial nacional para médicos e cirurgiões dentistas.
2: Estatuto do Aprendiz segue para plenário com urgência.
1: Boa noite.
2: Boa noite.
1: Apesar de ser uma das maiores potências mundiais de produção de alimentos, o Brasil ainda depende fortemente de fertilizantes importados para manter a produção agrícola.
2: Para reduzir essa dependência, o Senado aprovou hoje e encaminhou para a sanção presidencial o projeto que cria um programa de incentivo à produção nacional de fertilizantes. A proposta busca aumentar a oferta do insumo produzido no país, reduzir os custos para o agronegócio e, com isso, ajudar a baratear a produção de alimentos. A reportagem é de Alexandre Campos.
3: A principal mudança feita pelos deputados federais aprovada pelos senadores é a autorização para o repasse de recursos do orçamento ao BNDES para abrir linha de crédito para investimentos na produção de fertilizantes e matérias-primas, remineralizadores, bioinsumos e biofertilizantes. O dinheiro poderá financiar plantas industriais, atividades de pesquisa e infraestrutura de integração de polos logísticos. Relatora do projeto, a senadora Tereza Cristina, do PP de Mato Grosso do Sul, lembrou que apesar de ser uma potência agrícola, o Brasil continua dependente da importação de fertilizantes.
4: Em 50 anos nós revolucionamos a agricultura e a produção brasileira. E hoje, este ano, a gente deve passar os Estados Unidos como maiores exportadores de grãos do mundo. E nós vamos fazer essa façanha com terras pobres, presidente, que precisam de fertilizantes. Então é uma loucura a gente não ter até hoje um Profert da vida.
3: O texto aprovado, que segue para a sanção presidencial, confere ao Conselho Nacional de Fertilizantes e Nutrição de Plantas a atribuição de avaliar a cada 2 anos a efetividade do programa e definir a mistura mínima obrigatória de fertilizantes nacionais aos comercializados em território brasileiro.
1: E a Comissão de Orçamento aprovou a abertura de créditos extraordinários à União para socorrer vítimas de desastres naturais e para agências reguladoras.
2: Relatora da proposta, a senadora Tereza Cristina defendeu que o instrumento da abertura de crédito seja evitado com mais planejamento. Repórter Raíssa Abreu.
5: A medida provisória aprovada destina 305 milhões de reais ao socorro de vítimas de desastres naturais, como secas e enchentes, em diversos pontos do país. A relatora, senadora Tereza Cristina, do PP de Mato Grosso do Sul, votou pela aprovação da medida, mas reforçou que o crédito extraordinário só deve ser usado em casos excepcionais.
4: Um país que, estação após estação, precisa correr para socorrer aquilo que poderia ter prevenido, não enfrenta um problema de imprevisibilidade, enfrenta um problema de planejamento.
5: A comissão também aprovou um projeto de abertura de crédito de 24 milhões de reais para reforçar o orçamento das agências reguladoras.
1: Médicos e cirurgiões dentistas podem ter piso salarial de mais de 13 mil reais para 20 horas semanais, mas a implementação será gradual ao longo de 3 anos.
2: Foi o que aprovou nesta terça-feira a Comissão de Assuntos Econômicos. Pelo texto aprovado, o piso será implementado em 3 etapas. As informações com a repórter Marcela Cunha.
6: O projeto estabelece piso salarial de R$ 13.662 para médicos e cirurgiões dentistas que trabalham 20 horas por semana. O novo valor de referência vale tanto para o setor público quanto para o privado e deverá ser reajustado anualmente. A proposta também aumenta para 50% o adicional pelo trabalho noturno e mantém nesse percentual a remuneração das horas extras. O texto já havia sido aprovado pela Comissão de Assuntos Econômicos e de Assuntos Sociais, mas recebeu recurso para votação pelo plenário. Foram apresentadas 4 emendas e, por isso, o projeto voltou à CAI. O relator, senador Nelsinho Trade, do PSD do Mato Grosso do Sul, aceitou apenas a emenda emenda que prevê a implantação gradual do novo piso, 40% do valor no primeiro ano, 70% no segundo e 100% a partir do terceiro.
7: A transição confere tempo de adaptação aos empregadores, tanto do setor privado quanto do setor público, e mitiga eventuais impactos negativos sobre o mercado de trabalho.
6: O projeto segue para análise da Comissão de Assuntos Sociais e depois para votação no plenário do Senado.
1: O Senado pode analisar propostas que reduzem o número de dias letivos nos calendários escolares.
2: As ideias foram apresentadas por cidadãos e serão analisadas pela Comissão de Direitos Humanos e Legislação Participativa. Se aprovadas, poderão ser transformadas em projetos de lei. Repórter Herman Kulitz.
8: As iniciativas foram apresentadas por cidadãos pelo portal E-Cidadania. Como receberam mais de 20 mil apoios, se tornaram sugestões e legislativas. Agora, a Comissão de Direitos Humanos e Legislação Participativa vai decidir se elas serão transformadas em projeto de lei. André Camargo, autor de uma das propostas, explicou que antigamente o calendário escolar era de 180 dias e não vê prejuízo no retorno a essa quantidade.
9: As 800 horas vão permanecer, né? A carga horária de trabalho vai se manter. O que vai diminuir é a quantidade de dias letivos, para a gente poder se organizar, se reorganizar e tentar ver uma nova saída.
8: Os autores alegam benefícios tanto para os professores, favorecendo a formação continuada e a melhora na qualidade de vida no trabalho, quanto para os alunos, que poderão ter um ano letivo mais dinâmico e focado em um ensino mais eficiente, podendo até diminuir a evasão escolar.
1: E avançou no Senado o Estatuto do Aprendiz, novo marco legal para programas de aprendizagem com regras de contratação de adolescentes e jovens entre 14 e 24 anos, além de pessoas com deficiência em qualquer idade.
2: O texto aprovado pela Comissão de Assuntos Sociais, sem modificações, seguiu com pedido de urgência para votação no plenário do Senado. Repórter Marcela Diniz.
10: O contrato terá duração de 2 anos, podendo ser prorrogado por mais um, e a jornada poderá chegar a 8 horas diárias para quem já concluiu a educação básica. A proposta garante direitos como vale-transporte, férias no mesmo período do recesso escolar para menores de 18 anos e estabilidade para gestantes. O texto mantém a obrigatoriedade de contratação de aprendizes por empresas de médio e grande porte nos mesmos percentuais de hoje, mínimo de 5% e máximo de 15%, de acordo com o número de trabalhadores. Micro e pequenos negócios continuarão com contratação facultativa. Para quem não cumprir a cota, o texto prevê multa de R$3.000 por aprendiz não contratado. Em caso de reincidência ou embaraço à fiscalização, o valor dobra. O texto aprovado pelos senadores é o mesmo que veio da Câmara. 5 emendas de plenário foram rejeitadas na Comissão de Assuntos Sociais. Entre elas, a que transferia para negociação coletiva regras sobre aprendizagem. O senador Flávio Arnes, do PSB paranaense, lembrou que já existe decisão do STF proibindo esse tipo de acordo quando o que está em questão são direitos de adolescentes.
11: Não se pode discutir mais vagas ou menos vagas. E já existe o tema 1046, que afastou expressamente das políticas de inclusão de aprendizes à negociação coletiva. A empresa pode alocar aprendizes em outros tomadores de serviço, públicos ou privados. Então, várias alternativas foram criadas para se ultrapassar o problema de eventualmente uma empresa não poder contratar.
10: A aprovação no Senado é o último passo da análise da proposta no Congresso, mas para virar lei, ela ainda precisa ser sancionada pelo presidente da República.
1: E o senador Paulo Paim, do PT do Rio Grande do Sul, reafirmou o apoio à redução da jornada para 40 horas semanais, sem redução de salário. Segundo ele, mais de 80% dos brasileiros apoiam o fim da escala 6x1.
2: Paim também citou estudos que apontam a possibilidade de criação de 4,5 milhões de novos empregos com a medida. Destacar que a proposta já recebeu o aval dos deputados, o senador defendeu que a PEC seja colocada em votação no Senado.
12: Não estamos diante de uma pauta de esquerda ou de direita, de centro ou do governo ou da oposição. Estamos diante de uma pauta dos brasileiros, das famílias brasileiras.
2: Música. edição de Paula Groba e trabalhos técnicos de Eliseu Caires. O Jornal do Senado fica por aqui. Acompanhe agora as notícias da Câmara dos Deputados. Boa noite.
1: Boa noite e até amanhã.
13: Jornal Câmara dos Deputados. Comissões declaram nulo casamento de menores de 16 anos de idade.
14: Propostas aumentam o acesso da população às canetas emagrecedoras.
13: Lei votada pelos parlamentares amplia o uso do FGTS por filantrópicas.
15: Boa noite. Uma nova lei mantém até 2030 a autorização para que instituições filantrópicas de saúde utilizem recursos do FGTS, a partir de projeto que passou pela análise dos deputados. Quem explica é a repórter Maria Neves.
16: Já está em vigor a lei que prorroga até 2030 o prazo para que hospitais filantrópicos utilizem recursos do Fundo de Garantia do Tempo de Serviço, o FGTS. Entre 2019 e 2022, a legislação permitia a essas instituições de saúde sem fins lucrativos aplicarem verbas do FGTS, mas a autorização não foi prorrogada. A norma sancionada agora foi apresentada pelo deputado Paulo Pimenta, do PT do Rio Grande do Sul, ainda este ano. O parlamentar apenas recuperou o texto de uma medida provisória do Executivo, que perdeu a validade porque não foi votada pelo Congresso. Ao defender a aprovação do então projeto de lei no plenário da Câmara, o deputado Pompeu de Matos, do PDT do Rio Grande do Sul, ressaltou que a proposta vai beneficiar especialmente as Santas Casas.
17: É uma retomada de uma possibilidade que tinham as Santas Casas de se socorrer do Fundo de Garantia por Tempo de Serviço para suprir as dívidas que têm de financiamento. Segundo consta, as próprias Santas Casas já declararam que há uma dívida em torno de 10 bilhões e existe recurso no Fundo de Garantia destas Santas Casas que pode ser lançado mão.
16: O governo estima que a utilização de verbas do FGTS pode reduzir os encargos financeiros das entidades filantrópicas de patamares próximos a 18% ao ano para cerca de 12% ao ano. Para serem consideradas filantrópicas, as instituições devem destinar pelo menos 60% dos atendimentos ao Sistema Único de Saúde, de forma gratuita para a população. Os empréstimos com recursos do Fundo de Garantia vão beneficiar também instituições sem fins lucrativos que atuem no campo para auxiliar pessoas com deficiência e que participem de forma complementar do SUS. Na Câmara, o texto foi aprovado em 7 de julho e logo em seguida, no dia 15 do mesmo mês, os senadores também acolheram o projeto. Da Rádio Câmara de Brasília, Maria Neves.
13: Projeto de Ribamar Silva, do Podemos de São Paulo, atualiza as regras de rotulagem de alimentos. A proposta prevê informações nutricionais mais claras e acessíveis para orientar os consumidores na escolha de produtos.
14: De acordo com o texto de Ribamar Silva, a regulamentação deve estabelecer critérios para destacar o teor de açúcares, sódios, gorduras e outros componentes de interesse para a saúde. O projeto também prevê recursos de acessibilidade, como o sistema Braille e ferramentas digitais para pessoas com deficiência.
13: Saúde. Projetos em discussão na Câmara querem aumentar acesso da população às chamadas canetas emagrecedoras. A repórter Mônica Tati tem os detalhes.
18: 60% dos brasileiros estão obesos ou acima do peso, segundo dados divulgados pelo Ministério da Saúde. Dessas pessoas, um quarto já é considerada obesa. A obesidade geralmente acarreta doenças crônicas, como hipertensão, diabetes e problemas cardiovasculares. São necessárias várias medidas para evitar a condição, como boa alimentação e a prática de exercícios físicos. Mas o uso de substâncias presentes nas chamadas canetas emagrecedoras tem se mostrado eficaz para reduzir o peso corporal e ajudar no controle da obesidade. Para tentar controlar os danos, deputados apresentaram projetos para aumentar o acesso da população a esse tipo de tratamento. O deputado Mário Eringer, do PDT de Minas Gerais, apresentou o projeto de lei que declara de interesse público os medicamentos Monjaro e Zepbound, que utilizam como princípio ativo a tirzepatida. A medida permite que o governo utilize o mecanismo de licença compulsória da propriedade industrial, popularmente conhecido como quebra de patente.
19: A quebra da patente propicia que outras empresas, aumenta a concorrência, possam fabricar esse medicamento, a tirzepatida, e atingir o maior número de pessoas, porque haverá com certeza uma redução do preço. Hoje, o preço do Monjaro e do Zepbound é muito caro, impossibilita qualquer pessoa de classe média alta até, de usar esse medicamento, porque o preço é muito alto. E os benefícios são tão grandes que isso é vantagem para a saúde pública de uma maneira geral.
18: Já o deputado Damião Feliciano, do União da Paraíba, apresentou o projeto que exige a oferta de liraglutida, que tem o nome comercial de Saxenda, e a semaglutida, conhecida por Wegov ou Ozempic, pelo SUS, o Sistema Único de Saúde. Segundo Damião Feliciano, esses dois medicamentos são reconhecidos mundialmente como eficazes no tratamento da obesidade, mas o preço é uma barreira para a população mais carente. Segundo a Anvisa, a liraglutida auxilia no controle crônico de peso em associação a uma dieta baixa em calorias e ao aumento de exercícios físicos. A semaglutida, por sua vez, é mais uma opção para o tratamento do diabetes mellitus tipo 2. Os projetos que pretendem facilitar o acesso da população às canetas emagrecedoras estão em diferentes fases de apreciação na Câmara dos Deputados. Da Rádio Câmara de Brasília, Mônica Tati.
20: Trabalho.
15: Sidney Leite, do PSD do Amazonas, pondera que o texto da PEC do fim da escala 6x1 deve contemplar os interesses tanto dos empresários quanto dos trabalhadores. Ele afirma que a redução da jornada vai garantir mais tempo de convivência familiar para os brasileiros.
21: É importante que se compreenda que nós temos um segmento para quem empreende nesse país, o comércio e os serviços. Há necessidade que nesse relatório que nós vamos aprovar, contemple esses setores, que são setores que muitas vezes não conseguem manter o trabalhador na formalidade, tendo em vista os altos custos dos encargos sociais. Mas isso não deve ser fator para que aqui no Parlamento nós possamos avançar e dar fim a essa escala e que homens e mulheres possam ter o direito de conviver com a família, direito ao lazer, direito ao estudo e, com isso, ter uma qualidade de vida melhor.
22: Sidney Leite lembra que a escala 5x2 já existe em áreas como o serviço público, o setor financeiro e parte da indústria. O parlamentar acredita que o fim da escala 6x1 vai contribuir para a redução do adoecimento dos trabalhadores e para o aumento da produtividade no ambiente profissional.
20: Economia.
15: Luiz Erondino, do PSOL de São Paulo, é uma das autoras do projeto que cria o Sistema Nacional de Transparência e Monitoramento de Preços de Combustíveis. A proposta prevê um portal público para consulta em tempo real dos preços praticados em postos de todo o país.
22: Luiz Erondino sugere que distribuidoras e revendedores informem à ANP dados sobre preços, custos e volumes comercializados. Ela acrescenta que o texto estabelece mecanismos para identificar variações abusivas de preços, além de estabelecer sanções administrativas.
20: Ciência e tecnologia.
15: Lucas Ramos, do PSB de Pernambuco, propõe discutir a criação da CID Digital, uma

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1: Direitos Humanos.
2: A Câmara aprovou projeto que declara nulo o casamento de menores de 16 anos de idade. A repórter Paula Bittar acompanhou a votação.
3: A Comissão de Constituição e Justiça da Câmara aprovou uma proposta que declara a nulidade em qualquer caso do casamento de pessoas que não atingiram 16 anos de idade, a chamada idade núbil. O texto aprovado exclui artigos do Código Civil que prevêem a possibilidade de casamento antes da idade núbil, como em caso de gravidez, ou estabelecem regras e prazos para confirmação ou anulação desses casamentos. A relatora na CCJ, a deputada Ana Paula Lima, do PT de Santa Catarina, apresentou um parecer favorável a esse projeto da deputada Laura Carneiro, do PSD do Rio de Janeiro, mas rejeitou um outro do deputado Dr. Fernando Máximo, do PL de Rondônia, que pretendia facilitar o casamento de quem atingiu 16 anos com a assinatura de um dos pais ou responsáveis. Atualmente, a lei exige a assinatura de ambos os pais ou representantes legais nesses casos. Ana Paula Lima também destacou que a vedação do casamento de menores de 16 anos encontra respaldo constitucional na proteção à infância e à juventude.
4: A aprovação do meu parecer pela Comissão de Constituição e Justiça, que torna nulo o casamento antes dos 16 anos, não é só um detalhe jurídico, é a Câmara Federal dizendo com todas as letras que esse tipo de casamento nunca deveria ter existido. Uma criança e adolescente ser empurrada para dentro de um casamento significa abandono escolar, gravidez precoce e muitas vezes violência escondida dentro de casa. Fecharmos as brechas que ainda restam na nossa legislação é proteger meninas que sozinhas não teriam como se defender.
3: A proposta que declara a nulidade em qualquer caso do casamento de pessoas que não atingiram 16 anos de idade já pode seguir para análise do Senado, a menos que haja recurso para votação antes pelo plenário da Câmara. Da Rádio Câmara, de Brasília, Paula Bittar.
1: Transportes. Júlio Lopes, do PP do Rio de Janeiro, apoia projeto que estabelece o transporte público gratuito como um direito universal no país. Na opinião do parlamentar, a tarifa zero estimula o comércio e já é uma realidade bem sucedida em diversas cidades.
5: Essa é uma ideia disruptiva, uma ideia nova, uma ideia importante, porque muitos países do mundo já estão começando essas experiências, assim como no Brasil. Nós já temos várias cidades no Brasil, mais de 14 cidades brasileiras, onde o transporte é gratuito e gera um movimento enorme na economia, porque você usa o transporte não só para ir trabalhar, mas também para se divertir, para ir cuidar da sua saúde, para cuidar da vida médica, clínica dos seus filhos também, enfim. O transporte gratuito gera um movimento enorme na economia.
2: Júlio Lopes reconhece os desafios para garantir o financiamento da medida, mas acredita que a criação de fontes permanentes de recursos e o uso de matrizes energéticas mais baratas, como o gás natural, podem garantir a mobilidade gratuita sem distinção de segmentos da população.
1: Proposta de Chico Alencar, do PSOL do Rio de Janeiro, prevê passe livre em todos os transportes públicos do país para pessoas com deficiência e doenças crônicas. A ideia, segundo o deputado, é garantir mobilidade e ampliar o acesso a um direito básico.
2: Chico Alencar lembra que pessoas com deficiência e doenças crônicas enfrentam limitações específicas e que, por isso, precisam de tratamento diferenciado no acesso ao transporte. Ele acrescenta ainda que é dever do poder público atender ao interesse coletivo e garantir a inclusão.
6: Então, esse passe livre em todos os transportes coletivos para o portador de doença crônica e ou de deficiência é, na verdade, o cumprimento de um direito que a gente quer ver assegurado. É bom lembrar que os serviços de transporte público são uma concessão do poder público e as empresas concessionárias têm que se submeter à legislação mais geral, que é, por definição, voltada para o bem comum.
1: Desenvolvimento regional.

0: Dorinaldo Malafaia, do PDT do Amapá, é relator de projeto que concede a Macapá o título de Capital Nacional do Meio do Mundo. A proposta destaca que a cidade é a única capital brasileira cortada pela linha do Equador, onde o equinócio pode ser observado duas vezes ao ano em março e setembro.
1: Dorinaldo Malafaia deu parecer favorável à iniciativa, ressaltando a importância do reconhecimento para a identidade local. Ele aponta que a homenagem pode fortalecer o turismo de Macapá por valorizar atrações ligadas à linha do Equador, como o Parque Meio do Mundo.
0: Projeto de Márcio Neiser, do Solidariedade, transforma o festejo do Santuário Diocesano Nossa Senhora do Coco da Aparecida, em Loreto, no Maranhão, em manifestação da cultura nacional. A celebração é realizada anualmente entre os dias 6 e 15 de agosto.
1: De acordo com Márcio Neiser, o festejo reúne milhares de romeiros de diferentes regiões do país e representa uma tradição centenária da população maranhense. Na visão do deputado, a proposta valoriza o patrimônio cultural e incentiva o turismo e o desenvolvimento local.
0: Comissões. Rui Carneiro, do Podemos da Paraíba, apresentou projeto que institui a Política Nacional de Integridade Pública e Governança Preventiva. O deputado explica que a proposta fortalece os mecanismos de prevenção de irregularidades, transparência e eficiência na administração pública.
1: Entre as medidas previstas no projeto de Rui Carneiro estão a obrigatoriedade de programas de integridade nos órgãos públicos, com códigos de ética, canais de denúncia e capacitação de servidores. O texto também cria órgãos destinado a produzir inteligência, identificar riscos e apoiar os órgãos de controle.
0: Justiça. Projeto de Beto Pereira, do Republicanos de Mato Grosso do Sul, define os critérios para caracterizar o notável saber jurídico exigido para a indicação de ministros dos tribunais superiores e desembargadores. Entre os parâmetros sugeridos estão atuação no magistério e produção científica.
1: Beto Pereira também defende que a titulação de doutor em direito e o recebimento de premiações na área jurídica sejam considerados para as nomeações. Na visão dele, a medida dá mais objetividade ao conceito previsto na Constituição e reduz interpretações subjetivas no processo de indicação.
0: Segurança Pública. Sancionadas pelo Poder Executivo, propostas discutidas na Câmara ampliam a proteção às mulheres.
1: Deputadas apontam avanços com as novas leis do Pix Pensão e de divulgação do Ligue 180, segundo ressalta o repórter José Carlos Oliveira.
2: Deputadas participaram da cerimônia de sanção das novas leis do Pix Pensão e de divulgação do Ligue 180 e apontaram avanços no Pacto Nacional dos Três Poderes contra o Feminicídio. A lei que obriga o poder público a divulgar o telefone exclusivo de denúncia de violência contra a mulher em locais públicos e privados de grande circulação surgiu de proposta da deputada Laura Carneiro, do PSD do Rio de Janeiro. Relatora do texto na Câmara, a deputada Camila Jara, do PT do Mato Grosso do Sul, destacou os esforços de fortalecimento do Ligue 180, criado em 2005.
3: O 180 tinha sofrido um completo desmonte. As mulheres ligavam e eram encaminhadas para qualquer lugar e eram muitas vezes revitimadas. Quando a deputada Laura faz esse projeto para que os estados divulguem o 180, é uma maneira da gente estar ampliando e garantindo que ele funcione.
2: Já a lei do chamado Pix Pensão altera o Código de Processo Civil para instituir a transferência automática de pensão alimentícia. O texto surgiu de proposta da deputada Tabata Amaral, do PSB de São Paulo, com a intenção de reverter o atual quadro de 650 mil processos judiciais por falta de pagamento de pensão alimentícia, muitos deles relativos a homens de classes média e alta.
4: São 11 milhões de mães solo no nosso Brasil. Quase 2 milhões de crianças que não têm o nome do pai na certidão de nascimento. E aquilo que a gente tem para a CLT, para o assalariado, que é o desconto da pensão, a gente vai ter para todo mundo com essa lei. Pode ser MEI, pode ser autônomo, pode trocar de emprego, pode ser empresário, pode estar na informalidade, deve uma pensão alimentícia, tem filho, vai ter que ter o depósito na conta da mãe todo mês certinho.
2: Da Rádio Câmara de Brasília, José Carlos Oliveira.
0: Projeto de Alexandre Guimarães, do MDB do Tocantins, Tocantins cria a Política Nacional de Prevenção e Enfrentamento à Violência de Gênero no Ambiente Digital. Segundo o autor, o objetivo é estabelecer medidas que protejam as vítimas e responsabilizem os autores de crimes cometidos na internet.
1: Entre as medidas previstas no projeto de Alexandre Guimarães estão a criação de canais para denúncias e a remoção de conteúdos ilícitos. O texto também estabelece regras para provedores e prevê ações de educação digital e prevenção contra o uso ilegal da inteligência artificial.
0: Termina agora o Jornal Câmara dos Deputados, produzido pela Rádio Câmara, com trabalhos técnicos de Everson Urani e apresentação de Márcio Aquiles Sardi e José Carlos Andrade. Uma ótima noite para você.
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2: Dez e dois.
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5: Excelente quarta-feira à noite para você, hoje dia 12 de agosto, e tá na hora de ouvir boa música, de viajar junto comigo, de lembrar do nosso amor. Esse é o No Ritmo do Amor e eu, Ana Paula Barros, tenho um encontro marcado com você, aqui na rádio, todas as noites. Aproveite a sua semana. Essa noite eu começo com Mais Chérie Amour, Stevie Wonder.

Roupa Nova seguindo no trem azul. Antes, Lady Gaga com Bruno Mars, Die With A Smile. Aqui no WhatsApp, a Cibele tá curtindo a nossa programação. Um beijo para você, Cibele. Obrigada pela sua companhia. Um beijo também para a Natália Silva e a Regilene tá curtindo a nossa programação. Ela trabalha como vendedora e adora ouvir toda a programação da nossa rádio. Obrigada, Lene. Um beijão para você.

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0: 10h28.
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2: Você já reparou que quem não gosta de ouvir confunde qualquer diálogo com briga? Quem não tem vontade de mudar de atitudes, de pensamentos, interpreta qualquer verdade dita como um ataque. E na realidade, queremos apenas ajudar aquele amigo que está pertinho da gente. Você conhece alguém assim? Me conta. É a vez de Sheryl Crow. 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

0: Aqui na programação, a voz de Celine Dion, Because You Loved Me. Aninha, no meu trabalho tem uma pessoa que não aceita nenhum comentário em relação ao seu trabalho. Ela acha que estamos brigando com ela e, na verdade, queremos apenas ajudar. Entendi exatamente o que você disse. Obrigada por compartilhar, Vanessa. Um beijo para você e bom trabalho amanhã. Paciência com essa pessoa. César também está curtindo a gente. Final do telefone 3012. E um beijo para o Pedro, e ele manda um beijão para a sua namorada Fabiana. Obrigada pela companhia de todos vocês.
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E para encerrar a sequência, Denise Williams, It's Gonna Take a Miracle. Antes, a música que a Janaína Moreira nos pediu, Si, com Djavan.

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0: 10h56.
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2: Aqui você curte boa música, você viaja no tempo, você pensa nas coisas boas da vida, naquelas que você já viveu e em outras que você ainda vai experimentar. Participe no WhatsApp, que é o 3499-136-2203. E eu te espero também lá no meu Insta, no Sou Ana Paula Barros. Eagle, Beyoncé.
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0: Brenda Russell com Joe Esposito, Piano in the Dark. E um beijão para a Soraya, que está curtindo a nossa programação nessa quarta-feira. Muito obrigada pelo carinho, Soraya. Rodrigo manda um abração para todo mundo do Colégio Dinâmico. Rodrigo, uma ótima noite para você e bom descanso. E a Jusilene também está curtindo a nossa programação. Final do telefone 6074.
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8: A nossa viagem continua por aqui. Você está no lugar certo se deseja ouvir boa música. Para pedir a sua canção romântica favorita, é no WhatsApp no 3499-136-2203. Aproveite a sua noite comigo e agora com James Morrison. You Give Me Something.

você, eu toquei Sol de Primavera, Beto Guedes. Um beijo para a Camila, final do telefone 5027. A Micaele Dias participa lá no meu Insta, no Sou Ana Paula Barros. Um beijo para você, Micaele. E a Ana Silva Rodrigues também participa no meu Insta. Muito obrigada pelo carinho de vocês.

0: Hora de encerrar no Ritmo do Amor desta quarta-feira, hoje com Sandra de Sá, Retratos e Canções. Obrigada pela sua companhia, pela sua participação no WhatsApp no 3499-136-2203. É uma delícia passar 2 horas com você todas as noites. Muito obrigada. Beijo da Ruiva. Fica bem.
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0: Meia-noite e 27.
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0: 6h44.
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0: 1h52.
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0: 24 horas.
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3: Tudo bem, são 5 horas e 1 minuto. 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
4: 5:02.
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2: Muito bom dia, pra você que tá ligado com a gente na Nova Era FM. Tá começando por aqui mais um programa Mourão da Porteira com Nando Vieira. Bom dia, Catimbau.
3: Bom dia, meu povo. Bom dia pra todo mundo aí que tá escutando nós. Bom dia, bom dia. Nós acabou de chegar.
2: Bom dia, meu povo, e bom dia, minha pova.
3: Minha pova também, né? Todo mundo aí. Bom dia pra todo mundo.
2: Nós já estamos por aqui. Vamos começar mais um programa Mourão da Porteira pela Nova Era FM. Hoje é dia 12.
3: 12, quarta-feira. 12, 8, 26.
2: Uma bela manhã de quarta-feira.
3: Quarta-feira.
2: E nós já estamos por aqui para começar mais um programa com vocês. E antes de nós começar o nosso programa, nós também tem que agradecer, como sempre.
3: Vamos começar com vocês e com o nosso Pai no céu,
2: primeiro,
3: né?
2: Primeiro nós agradece, né, pela a noite maravilhosa que nós tivemos.
3: Tranquila, né? Dormiu bom, acordou com os olhos abertos.
2: Tá bom, né?
3: Vamos agradecer, né, o nosso Deus.
4: Se erigiu pelo Altíssimo.
3: Pai nosso que está no céu, santificado seja o teu nome. Venha o teu reino, seja feita a tua vontade, assim na terra como no céu. O pão nosso de cada dia nos dai hoje. Perdoa nossas dívidas, assim como nós perdoamos nossos devedores. Não nos deixeis cair em tentação, mas livra-nos do mal. Pois teu é o reino, o poder e a glória para sempre. Amém.

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1: Agora sim.
2: Agora nós começa bom, né? Agora começa bom. Vamos começar escutando logo aí uma moda boa aí, né?
1: Já abrindo o nosso programa de hoje.
2: Uma moda de viola primeiro aí, né?
1: Uma modona boa.
2: Quando fala moda de viola já sabe, né? Que é um carreiro de pardinho.
1: Moda de viola, por aqui, né? Abrindo aí o nosso programa dessa bela manhã de quarta-feira.
2: Vamos escutar aí uma história de dois caboclos aí brigando por carro de terra, né?
1: O mineiro e o italiano.
2: Tinha um carreiro de pardinho, mineiro e o italiano.
1: 5 e 7.

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1: Epa, nós estamos aqui de volta aqui com o Mourão da Porteira, gente. A porteira está aberta, vamos entrar, viu? Vamos,
2: porteira
1: vamos,
2: aberta.
1: Vamos participar com nós aqui, vamos ouvir as modas, né? Mourão da Porteira, tá aqui no ar da até às 7 horas aí com vocês aí, viu? Vamos participar com nós aí, vamos ouvir umas modão aqui, né? Vamos participar também aí do sorteio, daqui a pouquinho nós vamos pôr um pedacinho da música aí, vamos ver quem que vai levar os dois prêmios essa semana aí, né?
2: Os dois sortudos da semana.
1: Dois, né? Sortudos. Vai ser duas pessoas aí, cada um vai levar 100 contas aí de compra aí, né? Compra no Mangueiros Agropecuário e outra compra no supermercado aí. Você pode escolher lá o que quiser lá, leva o valezinho lá e faz sua compra lá pra fazer um churrasquinho em fim de semana, né? 100 conto não dá pra muita coisa não, mas já ajuda um tiquinho, né? Dá pra você, aí você inteira lá e faz lá. daqui a pouquinho nós vamos soltar um pedacinho da música aí e vocês vão falando. Até agora nós tem aqui quatro pessoas já que acertou aqui,
2: quatro, né? Pessoas que acertaram, né?
1: Quatro são pessoas, depois eu vou falar o nome das pessoas que já acertou aqui e mais quem for acertando também, né?
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2: São 5:11, o nosso WhatsApp aqui já tá liberado para você.
1: Já viu? Tá liberado e já tá chegando mensagem também, né?
2: É 62-3357-1549. Você pode mandar sua mensagem, pedir sua moda, e nós vamos
1: pode mandar um áudio aí que nós toca aqui para escutar a sua voz aí, né?
2: Fica à vontade, viu? Aqui
1: o programa aqui é de vocês, né? Nosso não.
2: Ontem nós ficamos devendo duas modas, né?
1: Estamos devendo duas modas, nós vamos atender agorinha, né?
2: Aqui um cadinho nós vamos atender esse povão todo aí.
1: Estamos devendo aí o Jonathan Rangel, nós que estiver escutando aí, dá um sinal pra nós tocar sua moda aqui já, né? E da Eleusa, lá do Bijuí, do Campinaçu, lá, né?
2: De Campinaçu. Daqui um cadinho
1: tá marcado aqui, vamos começar a atender vocês, dá um sinal aqui, nós já tá na escuta, pode tocar agora aí que nós estamos aqui já,
2: e
1: né?
2: Já só tem dá um gente sinal. Mandando mensagem pra nós aqui.
1: Já tá chegando também,
2: daqui mensagem. Nós vamos escutar o áudio primeiro, para depois nós botar no ar. Senão o povo vai falar o nome dos cantores e aí.
1: Aí nós temos que mudar tudo aqui.
2: São 5:13, Cantimão 5:13. Vamos trazer mais uma moda.
1: Vamos tocar mais um aí, né?
2: Vamos tocar mais uma modona boa agora.
1: Quem que vai agora?
2: Pedro Bento Zé da Estrada.
1: Como é que é o nome?
2: Cavalo Baio.
1: Opa, Cavalo Baio. Vamos montar nesse cavalo aí.

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3: Aô, menino, é modão bom aí, hein, Gatimão?
4: É, é cavalo.
3: Da estrada, cavalo baio.
4: Cavalo baio, né?
3: É.
4: Tem cavalo branco, cavalo baio, cavalo preto, né? Tem um bocado de cavalo aí nas ruas.
3: Cavalo aí é o que não falta, né,
4: Gatimão? Olha, olha, o cavalo rinchou aí agora, ó.
3: Foi falar no cavalo aí.
4: Falar no cavalo, ele apareceu.
3: São 5h17 agora, gente, 5h17. Daqui um bocadinho ela vai botar pra vocês aqui, ó, fica atento aí, viu? Daqui um bocadinho ela vai botar pra vocês aqui a moda que nós vai sortear o sexta-feira, aí dois vale,
4: vai,
3: né?
4: Vai falar aí o nome da moda ou...
3: É.
4: Quem canta
3: ou
4: a moda.
3: Quem canta a moda, tá valendo de qualquer
4: jeito. Qualquer resposta vale aí.
3: E nós vai sortear pra duas pessoas, viu? É. Primeiro e segundo lugar.
4: É, tirar duas vezes aqui.
3: É um voucher, né,
4: galera? É um voucher. É um vale, vamos falar na nossa língua. É um vale em compra. É,
3: vai sortear dois vales de R$100.
4: R$100.
3: Dois vales de R$100.
4: Já tá bom, já, né? R$100.
3: Ah, bom, já tá bom demais.
4: Dá pra tomar um cafezinho bom aí.
3: E aí você tem duas chanchas.
4: É, duas. Duas. Sai na primeira, sai na segunda.
3: Vai sortear duas pessoas.
4: Um falou pra mim ontem que ele vai achar o nome da música lá pra ele participar, mas se ele ganhar, ele vai passar pra outro.
3: Porque
4: ele já ganhou uma vez, né?
3: Já ganhou uma vezada, agora deixa pra próxima.
4: É o Boquinha,
3: né,
4: de Melo.
3: Ah, o Boquinha de Melo. É. Bom dia pra você.
4: Falou, ó, se eu ganhar, eu vou, você, aí você tira, pode tirar. Joga o meu fora e pode pôr. Eu quero participar.
3: É, tá bom.
4: Isso pra nós é bom. Já ganhei um já, deixa pra outro.
3: É, isso é importante.
4: É, ué.
3: Ô, Catimão, vamos tocar mais uma moda aqui.
4: Vamos tocar mais um aí, vamos escutar mais um, né?
3: Na volta nós vamos começar a mandar os alunos.
4: Mandar os alunos e aí começar a atender os pedidos aí.
3: Tulica de Louco.
4: Como é que é o nome?
3: Loira Loirinha.
4: Loira Loirinha.
3: 5:18.

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4: 5h23.
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6: Ai, atenção,
7: sim. Epa, nós escutou o Loro Lourinha com Tunica e Tinoco, né?
6: É.
7: Mas depois Loro nós vamos Lourinha. Escutar também das Moreninhas, né?
6: Das Moreninhas, é, né? Pra não ficar passo, aquele negócio meio danado,
7: não,
6: né?
7: Não ficar, não, só a Lourinha, ué, cadê as Moreninhas, né? Tem que pôr pra escutar de todo mundo aí.
6: É.
7: Isso aí, a Loro Lourinha vai pras Louro e pras Ruivo, pra tudo. E aí depois a Moreninha vai pras todas as Morenas, né?
6: Todas as Morenas. São 5h24, 5h24. Gente, nós estamos querendo saber de vocês aí, os nossos ouvintes que tá do lado de lá, né? Nós estamos querendo saber de vocês aí. Quem é que canta essa moda aqui?
7: Ou o nome da moda, né?
6: Ou o nome da moda também resolve, né, Gatinho?
7: É.
6: Presta assunto aí.

0: isso aí, né, gente, ó. Descobre aí quem tá cantando aí ou o nome da música, né?
1: Qualquer um dos dois serve pra nós, viu?
0: Qualquer um serve aí.
1: É, aí na sexta-feira nós vamos sortear dois vale pra você aqui de R$100. Vai ter primeiro e segundo lugar.
0: Primeiro e segundo lugar.
1: Você tem duas chanchas.
0: Um é da Mangueiras Agropecuária e outro é uma compra no supermercado, oferecimento ali do nosso amigo Zé Bete, ali da Água Nativa, né?
1: Alô, Zé Bete!
0: Ô, Zé Bete, vem escutando nós aí, bom dia! Obrigado por participar com nós aqui, viu?
1: Tá sempre ligadinho com nós aí, né? São 5h26, você manda pra nós aí. O WhatsApp da Rádio 62-3357-1549.
0: Manda aí, falando aí, que você vai entrar no sorteio.
1: Você vai entrar no sorteio com os outros aqui também. E boa sorte pra você, né? Ô, Catimbó, agora nós temos que atender um companheiro nosso aqui.
0: Vamos atender logo um aí?
1: Vamos atender nosso companheiro aqui, porque ele mandou um áudio aqui pra nós. Vamos escutar ele aqui.
0: Escuta aí, vamos ver.
1: Alô, bom dia.
2: Catimbó, e aí, Caboclo?
0: Bom dia.
2: Eu quero ouvir uma canção aí com o Taviano Tavares. O título é Grileiro de Terra.
1: É boa mesmo, viu?
0: Nosso amigo Ismael, né?
1: É o Ismael lá de Campinorte. Ô, Ismael, bom dia pra
0: você. Bom dia, viu? Bom dia, um abraço aí. Vamos atender você agora.
1: Obrigado pela participação aí. E nós vai tocar sua moda agora pra você.
0: Vamos escutar,
1: viu?
0: Junto aí, né?
1: Daqui a pouquinho tem mais participação do povão tudo que tá chegando por aqui. Já tá chegando muita gente.
0: Já tá aparecendo aqui as mensagens aqui. Nós vamos atendendo aí todo mundo.
1: Agora
0: nós
1: vamos tocar a moda então do Ismael lá de Campinorte. Ele pediu pra nós aqui, ó, Taviano e Tavares.
0: Grileiro de Terra.
1: Já na volta.

0: 5h31, nós já estamos de volta. Montão bonito, hein? Taviano e Tavares, quem pediu pra nós aqui.
1: Atendeu o nosso amigo Ismael, né?
0: Lá de Campo Norte.
1: Grileiro de terra, o cara rasgou a boca, né? Vai querer tomar a terra dos outros, ele vai parar, né?
0: O trem furando a camisa, isso não é muito bom, não. Ô Ismael, bom dia pra você. E a moda é boa, viu?
1: É.
0: A moda é boa demais na conta. Muito bem. São 5h31 agora, Catimbau.
1: 5h31
0: minutinhos, daqui a pouquinho nós vamos atender mais um povo. Estão mandando mensagem para nós.
1: Agora nós já atendendo aí.
0: Já tem gente arriscando o nome das modas aqui, viu,
1: daqui Catimbau? A pouquinho nós vamos falar aí.
0: E agora são 5h31.
1: 5h31. Vamos ganhar um troquinho aqui agora, né?
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0: 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Vamos mandar um alôzão pro povo que tá escutando mais aqui.
1: Manda aí, pode mandando aí.
0: É, mandar um alôzão pro pessoal lá da Fazenda Bijuí, ali do assentamento do Bijuí, ali perto de Campina Sul.
1: É,
0: pra pessoal ali do Corvo Novo, de Campinorte. Pessoal de São Luís do Norte, bom dia pra vocês. Lá em Hidrolina.
1: Hidrolina, por lá de Hidrolina aí, né?
0: Antes de Hidrolina.
1: Urualina.
0: Urualina.
1: É, Porcelândia.
0: Porcelândia, aquele povo de Porcelândia ali. Depois, entre São Luís. Porcelândia fica entre São Luís.
1: Não, entre Urualina e Hidrolina.
0: E Hidrolina, né?
1: É, entre São Luís ali já é outro lá.
0: É um setorzinho que tem lá, ali. Eu esqueci o nome
1: dele. Tem um nome lá, mas a gente não pode falar ele aqui agora, não. Deixa eu ver. Tem um nome lá. Eu passei lá.
0: Esse já é mais antigo.
1: Passei também de bicicleta. Ali em Hidrolina algumas vezes aí, saindo daqui pra Hidrolina.
0: No mês passado eu tive naquelas bandas de lá, rapaz.
1: Teve um tombo um dia de bicicleta lá, rapaz, machucou, rasgou as coisas. Era estrada de chão ainda.
0: Nosso amigo Celso. Alô,
1: nosso amigo Celso
0: de Rubiataba. Tá lá em Rubiataba,
1: nosso amigo Celso aqui. Nós fomos criados junto aqui no Uruaçu, aqui,
0: né?
1: Na Rua dos Baianos.
0: Celso, bom dia pra você.
1: Bom dia, daqui a pouquinho vamos tocar um modão pra você aí, viu, Celso? Fica na escuta aí.
0: Ele mandou um áudio pra nós aqui e eu vou escutar o outro áudio. Que ele mandou dois, né?
1: Dois, vamos
0: eu
1: escutar.
0: Vou escutar o outro áudio, porque às vezes pode ser que ele tá participando.
1: Tá participando e fala o nome da moda.
0: Alô, Eleni, meu amor, bom dia pra você. Ela já botou o nome aqui, ó. Vandico e Vandeco.
1: Será que acertou?
0: Vandico e Vandeco? Será que é?
1: Vamos ver. Eu acho que não.
0: Não é Vandico e Vandeco, não. Viu, meu amor? Boa sorte pra você. Tenta
1: vai,
0: de novo
1: vai
0: aí,
1: chutando, viu? Vai chutando.
0: É, vai falando aí. Você mandou um áudio.
1: Vê, Celso, manda aí também. Quem sabe você acerta aí.
0: Ele mandou mais um áudio aqui pra nós, mas eu vou escutar ele.
1: Vamos escutar
0: ele. Se tiver
1: primeiro
0: acertado, aí facilita pros outros, né?
1: Não facilita, não. Os outros podem acertar logo também.
0: Vamos tocar uma moda, Gatibão?
1: Vamos tocar uma aí, né?
0: Essa é bonita, viu?
1: Vamos lá.
0: Eita, são 5 horas e 38 minutos e nós já estamos atrasados. Belmonte e Amaraí tá chegando por aqui.
1: É, Aurora do Mundo.
0: Já nós voltamos.

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6: 5:44.

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1: É, Nova Era FM, hoje é quarta-feira.
2: Nova Era FM, Mourão da Porteira, tá no ar aqui pra vocês até às 7 horas, viu?
1: É, até 7 horas hoje.
2: Até 7 horas.
1: O que que nós escutou antes, hein, Gandimão?
2: Rapaz,
1: a Aurora do Mundo.
2: Aurora do Mundo com Belmonte e Amaraí, né?
1: É, com Belmonte e Amaraí.
2: Vamos atender mais alguém agora?
1: Vamos botar um taquinho da moda aqui.
2: Vamos tocar um taquinho da moda aqui, porque teve gente que parece que acertou alguma coisa.
1: É,
2: aí, né?
1: andaram raspando aqui, velho. Presta atenção aí.

0: Aê, gente, é facinho,
1: É fácil.
0: É uma drupa de dois aí cantando,
1: uma
0: né?
1: Uma drupa de dois. Se você escutar o áudio dele, se você escutar as modas dele agora, você não fala que é isso,
0: não. Fala que é isso, não.
1: Não fala mesmo.
0: Cantou e gravou isso aí, estava novinho.
1: É, né? Isso é uma dica importante pra você aí, viu?
0: Uma dica aí, né?
1: É uma dica muito importante. Vamos lá, Catimbão, rapidamente.
0: Vamos ver aí. Quem que acertou, chutou aí? Como é quem que acertou?
1: Quem foi que falou aqui pra nós? Deixa só eu pegar aqui.
0: Cadê? O seu Nedir mandou um aí. O seu Nedir.
1: Tô caçando
0: o
1: seu Nedir aqui. Alô, seu Nedir, bom dia.
0: Bom dia. Vamos ver se ele acertou alguma coisa aí.
2: Fernando Vieira, bom dia. Catimbau. Manda uma música pra gente aqui no Riachão e pra todos os ouvintes de vocês aí, pra todo lado.
1: Certo.
2: É com Cristi Halpin. Nas quebradas da noite.
1: Opa.
2: E a música da enquete que você está falando? Eu acho que é com Iride Irineu.
0: Não é Iride Irineu.
1: Não é Iride Irineu, rapaz.
0: Só que você acertou o nome da música.
1: O nome ela acertou,
0: então tá valendo.
1: Como é duas chanchas?
0: Duas chanchas, né? Você acertou, não acertou quem canta, mas acertou o nome da música.
1: Acertou o nome da música. Eu contei seu áudio aqui.
0: Porque você falou o nome da música e nós não podemos pôr no ar aqui, senão
1: exatamente.
0: Povo, né?
1: Viu, Leodinho?
0: Mas você acertou.
1: Mas você acertou
0: o nome já tá aqui,
1: moda,
0: o seu nome já tá aqui pro sorteio, viu?
1: Se acertou o nome da moda, já tá valendo.
0: Tá valendo.
1: Né?
0: Acertando Deus, um ou outro, tá valendo. Ele acertou
1: mais
0: o nome da moda.
1: Mais aqui? Alô, Braz, de Votuporanga, bom dia.
0: Braz,
1: é
0: o Braz aí, ó.
1: Bom
0: dia, Braz.
1: O Braz pediu uma moda aqui pra nós, daqui um bocadinho nós vamos tocar.
0: Ele pediu ela ontem, né? E vamos tocar agorinha aí, Braz, viu? Ele já mandou um áudiozinho ou alguma coisa aí, não?
1: Ele só escrevinhou aqui pra nós.
0: Mas então ele tá na escuta, atender ele já, né?
1: Mas ele pediu uma moda hoje, né?
0: Pediu outra hoje?
1: Aí nós tem que ver que vai
0: tocar. Não, de ontem tocou, né?
1: De ontem nós tocamos.
0: Eu pensei que nós tava devendo pra ele, mas né,
1: não tá devendo pra ele. Daqui um bocadinho, eu não achei ela com o Milionário Zé Rico, viu, Braz? Mas nós vamos tocar ela com outro cantor pra você aqui, é a mesma moda, tá bom?
0: Vamos tocar agora.
1: Quem mais tá falando comigo aqui, rapidamente, que nós temos que atender o povão aqui? Meus irmãos que comandam o programa Bruno da Porteira, toca pra mim Zilizalo, o Milagre do Ladrão.
0: Opa, tá aqui, ó. Quem que pediu?
1: É o nosso amigo lá de como é que é o nome da cidade lá, moço? É o Celso.
0: De Rubiataba.
1: Então oferecendo para os familiares lá da Rua Baiana e todos que
0: da rua. A Rua Baiana é a Transbrasiliana aqui,
1: é
0: a rua aqui, né? Da nossa rádio aqui, ó.
1: É
0: porque antigamente chamava Rua Baiana, Rua dos Baianos. Inclusive o Celso é da família dos Baianos aí, né? Que é o fundador da rua aqui, né?
1: Eu ia botar seu áudio no ar aqui, meu João, mas aí você foi lá e resolveu escrever em outras coisas, então tá bom, viu? Bom dia pra você, Celso. Obrigado pela participação aqui. E o Celso, os filhos dele, é cantor também, né?
0: Cantor também, né? Já tocou uma música deles aqui, ó. Tiver uma moda deles aí, de focaipira mesmo aí, de viola, manda pra nós. Nós toca aqui também.
1: O estilo musical deles é mais atualizado, né?
0: Não, mas tem às vezes. Nós tocamos uma deles aqui, naquela do Guarinos.
1: Uma vez deles aqui, né?
0: Rumo a Guarinos, né?
1: Ô Celso, bom dia pra você.
0: Cara é bom na viola, viu?
1: A sua moda sai daqui um bocadinho, viu, meu jovem? Tem dois pedidos na sua dianteira aqui, mas já
0: nós agora nós toca ela aí. Fica na escuta aí. Chama o povo seu aí pra escutar aí a música, nós vamos mandar pra eles.
1: Escutar
0: aí
1: a moda aí. Tem mais gente participando com nós aqui, Edmão, mas vamos tocar uma moda, senão
0: vamos tocar e depois nós escutamos ele aí. Enquanto a moda vai tocando, nós escutamos.
1: E nós vamos tocar o quê agora, Catimbão?
0: Agora, quem que vai? O Braz ou
1: o Braz?
0: É o Braz.
1: Votuporanga.
0: Ei, Braz. Compreensão, né? O nome da música.
1: Monte Amaraí. São 5 horas e 50 minutos.
0: 10 para 6.
1: Já lá e voltamos.

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1: Estação aí, viu?
2: Nós escutou aí a música aí, o Braz pediu essa música com compreensão e nós tocou ela aí com Belmonte Amaraí, né? Se não for essa daí, Braz, você perdoa nós aí, pede de novo aí que nós toca outra pra você aí, viu? Mas eu acho que é essa aí mesmo.
1: Então,
2: você pediu com homenagem ao Zé Rico, né? 5h53 já, né?
1: 5h53. Alô, Vardenou, bom dia,
2: Vardenou
1: tá mandando mensagem pra nós.
2: Vardenou tá mandando mensagem. Vamos tocar uma música agora, que é sua cara, viu, Vardenou?
1: Nós tem a Vanilda também, já tá falando com nós aqui,
2: a Vanilda,
1: Alô, Valcirene, lá no Riachão, Valcirene, bom dia pra você.
2: Bom dia, Valcirene, será que ela acertou o nome da música?
1: E ela mandou um parpide aqui.
2: Vamos ver se ela acertou.
1: E ela falou que é com Silveira e Silveirinha, os cantor. Ela acertou, Catimbau? Não acertou, não é ainda, viu?
2: Vai ainda. Tem hoje, amanhã e depois, né? Pra você acertar aí.
1: Boa sorte pra vocês aí, né?
2: Sexta-feira até às 6h30.
1: Falando isso, o Divino ganhou uma
2: mensagem. Ganhou, já pegou lá no Mangueira, lá as coisinhas dele lá.

0: Levantou mais cedo?
1: Levantou mais cedo, é o Douglas.
0: Ah, olha.
1: Ele já mandou bom dia pra nós e hoje ele levantou cedo.
0: Viu? Ah, ele também disse que ia acertar a música e até agora não, vamos ver. Não falou
1: ele tá
0: nada,
1: escrevinhando né? ali, bora ver se ele acerta.
0: Se ele acerta lá, né?
1: O Braz mandou pra nós aqui o link aqui da moda. Ô, Braz, bom dia pra você daqui a pouquinho, nós vamos dar uma olhada pra você aqui, viu?
0: Agorinha,
1: não é? Ele tá falando que não é essa música, não.
0: Não, porque, pois é, que eu falei. Então, não for, manda que nós quer atender o que você pede, viu? E não agora, é nós, não.
1: E agora nós vamos tocar uma moda, porque, oxi, Maria, o trem tá danado aqui, ó.
0: É, tá, tá.
1: Meu povo, já vou responder logo ele aqui, porque senão
0: vamos ver logo aí.
1: Aqui. O Douglas falou que é com Abel e Caim, Catibão.
0: Não é ainda, vai caçando, nem que você acha.
1: Você passou perto,
0: passou
1: viu?
0: Você
1: passou perto. Não passou muito longe, não. Dá uns 10 quilômetros de diferença, mas passou perto.
0: O Abel e Caim é em São Paulo, esses aí é Goiás.
1: Ô, Douglas, boa sorte pra você de novo aí. Vai tentar, nego, daqui um bocadinho nós vamos tocar mais um pedacinho.
0: Mais um pedaço aí.
1: Agora vamos tocar a moda do Valdenor, Catibão.
0: Vamos tocar a moda do Valdenor? Ei, Rodenô, escuta aí a sua cara, ó.
1: Aqui é pra você, meu jovem.
0: Viu, são chega 5
1: aí. 5:55.
0: Galo velho. Crioulo e seresteiro.

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1: Aê, Valdenor!
2: Ei, Valdenor, Valdenor.
1: 5h50.
2: Fica brabo não, Valdenor. Não,
1: essa moda é pra você,
2: não vai dar tirolada de nós, não. Essa música aí é pra nós, né?
1: É pra nós, não, pra vocês. Não tem nada a ver com isso, não. São 5h58.
2: Nós não escutou, era. Quem escutou, serve pra eles aí.
1: São 5h58. Vamos mandar um bom dia pra esse povão aqui.
2: Povão aí, tem muita gente escutando
1: nós. Tem muita gente escutando nós aqui. O negócio aqui, o bicho tá pegando, mas tem que andar ligeiro aqui. Porque
2: vamos andar ligeiro aí, que tem mais dois pra atender aqui, ó.
1: Ô, Vanilda, bom dia pra você. Daqui um bocadinho nós vamos atender você aqui.
2: Agora.
1: Eu vou, Daniel, vou escutar seu áudio já, viu? A Raimundinha também. Ô, Raimundinha, bom dia pra você. Segura
2: aí, bom dia.
1: O, também o nosso amigo. Como é que é o nome do homem aqui, rapaz?
2: É da onde ele?
1: Júlio Márcio.
2: Ah, o Júlio Márcio nos acordou também lá.
1: Bom dia
2: tá
1: pra
2: agarrado,
1: vocês aí. Vocês ficam por aí que já
2: fica
1: já
2: por aí.
1: Nós vamos dar atenção pra vocês.
2: Dá atenção, agorinha. Dá um abraço aí na turma toda aí que tá com você aí, viu?
1: Eu vou dar uma faturada rapidinho, nós já
2: vamos. Agorinha, rapidinho. Coisa de porco.

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2: 6 e 3.
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2: Ah, trem danado de bom, hein, senhor? 6:03, nós já estamos de volta aqui no nosso programa Morão da Porteira. Foi ligeiro, viu? Mas não demorou não, foi rapidinho, igual um coice de porco, né?
5: É, foi rápido, rápido mesmo.
2: Vamos,
5: demorei um tiquinho entrar aqui, que eu tava anotando os negócios aqui, que senão nós passa aqui o povo fica pra trás, né?
2: Aqui nós devemos o serviço, que eu tenho aqui é serviço demais, viu, gente?
5: O Nando fica ali, o Nando fica de lá e eu de cá aqui, só...
2: O Valdenão mandou um áudio pra nós aqui, o Valdenão, dizendo que começou a escutar o nosso programa lá e aí dormiu de novo.
5: Dormiu de novo e aí agora acordou. Tá meio cansado, que é novo. Né?
2: É, ele disse que é novo, tá com 39 anos.
5: 30 e poucos anos aí.
2: Mas tá muito cansado, o batidão tá cansado, é feio.
5: Trabalhou, né, muito, né?
2: Obrigado pelos elogios.
5: Obrigado aí, obrigado aí, viu, Rodenor?
2: Obrigado pelos elogios aí, viu?
5: Você escutou só a música aí, né, Rodenor?
2: E ele pediu uma outra moda aqui, nós vamos ver se nós conseguimos botar pra ele hoje ainda aqui.
5: Vamos ver, Rodenor. Tá anotado aqui já. Aqui.
2: Bom dia pra você, viu? Quem mais que falou com nós aqui, Catimbau? Deixa eu ver aqui. O Braz, nós temos que ajeitar uma moda dele daqui um bocadinho.
5: Daqui a pouco nós põe a outra que ele pediu, que nós tocou aqui, não era, né?
2: Isso. Deixa eu escutar aqui. Alô, bom dia.
6: Bom dia, Nogueira.
2: Bom dia, Raimundinha.
6: Eu mostrei pra mim, Constanzinho chora. Fogão de lenha.
2: Fogão de lenha.
5: Fogão de lenha.
2: Bom dia, Raimundinha. Obrigado, tá sempre ligadinha com nós aí. A Raimundinha pediu aí Fogão de Lenha, Chitãozinho, só bonita essa música, viu? Daqui um bocadinho vai tocar pra você, viu? Nós já tem umas duas na ponta da agulha aqui, mas a sua saiu, pode ficar tranquila, viu, Raimundinha? Alô, bom dia, Braz. Bom dia, bom dia. Braz não, esse aqui é o Júlio. Bom dia, na dupla dinâmica, Nando e Catimbau, dia abençoado pra vocês aí, o nome da música é papapá, né?
5: Acertou não?
2: Música de Teodoro e Sampaio, por favor, grande desafio com Teodoro e Sampaio, ele quer, viu?
5: Ele pediu esses dias ela aí, né?
2: Vamos tocar de novo. Ela pra tia Divani, ontem ela ofereceu pra mim, pra minha noiva Ariane. Hoje eu ofereço para ela, para Neuza, minha sogra, e para todos os ouvintes, excelente quarta-feira para todos aí. A quarta-feira excelente é para nós tudo aqui, viu? Obrigado aí, viu, Júlio Máximos. Daqui a pouquinho nós vamos tocar sua moda aí, tá bom? E o Júlio Máximo, ele falou aqui o trem aqui, Catimbau, e eu acho que ele...
5: Acertou, não.
2: Acertou!
5: Olha aí, ó.
2: Aê, Júlio, parabéns, viu? Mas acertou, que acertou em cheio. Acertou o nome da moda e ainda acertou quem canta ainda.
5: Porque vamos, ele é mineiro lá, né? O negócio é de Minas, né? Perto lá, né?
2: Perto, né? Minas com Goiás, é tudo juntinho aqui. Ô, Vanilda, bom dia pra você. Bom dia, bom dia, bom dia. A Vanilda mandou mais um áudio. Ela mandou 3 áudios pra nós aqui, né? Vamos lá. Alô, bom dia.
5: Bom dia.
2: Bom dia, Vanilda.
6: Da música
2: que vai correr
6: o trem aí
2: Silveira
6: e Silveirinha.
2: Ô, Vanilda.
6: Música. Não, música não sei não, mas eu acho que é Silveira e
2: Silveirinha. Silveira e Silveirinha, Vanilda? Será que é Silveira e Silveirinha?
5: Será que é? Vamos ver se é.
2: Não é, Vanilda, não é Silveira e Silveirinha. Ela mandou um outro áudio aqui e eu vou escutar ele.
5: Escutar ele primeiro, né?
2: Porque se ela acertar, aí o negócio de eu botar aqui no ar fica complicado, né? Ô, Radimão, nós temos que atender agora.
5: Vamos atender quem agora?
2: Vamos atender o nosso amigo lá do Riachão.
5: Do Riachão, lá, o seu Neudir.
2: Seu Neudir, bom dia pro senhor.
5: Bom dia. Chegando sua moda, tá chegando viu? Sua moda aí, ó. Christian e Ralph.
2: Nós já vamos jogar ela logo aqui, porque senão nós atrasa pra atender os outros. Nas quebradas da noite, Catimbão.
5: É, vamos lá, escuta aí.
2: 6 e 7.

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2: Ouvir a novela é bom demais.
3: Bom demais. Dá mais um Morão da Porteira.
2: Mais um Morão da Porteira, Cativão.
3: A programação da nova era, tudo é bom demais.
2: Boa,
3: né?
2: Boa, Cativão, boa. Alô, Alípio José, bom dia pra você.
3: Bom dia, será que ele acertou?
2: O Alípio José mandou pra nós aqui, ó. Bom dia, nome dos cantor. É vencedor e campeão.
3: Certo? Só por ter falado o nome aqui, já sabe que não é, né?
2: Catibal tá esperto.
3: Ainda aí, só de falar o nome já sabe que não é, né?
2: Catibal tá esperto. São 6h10, agora vai atender quem, Catibal?
3: Tem aqui, vamos atender o Celso?
2: O Celso,
3: pediu...
2: Ana, o milagre do ladrão.
3: Cilizá-lo. Oferecendo para todos os parentes dele aqui da Rua dos Baianos aqui.
2: Isso.
3: Né? Rua Transbrasiliana aí, ó. Muita gente aqui, muito baiano, gente boa
2: muita
3: aqui.
2: Gente.
3: Todo amigão meu aí, o povo tudo aí, viu?
2: O pessoal da antigamente na favela era Rua Baiana.
3: Rua Baiana.
2: Agora é Avenida Transbrasiliana. Estão chicando.
3: Tem tempo que passou, mas até hoje nós falamos Rua Baiana.
2: Rua Baiana.
3: Rua dos Baianos. Rua Baiana.
2: Até hoje nós ainda falamos Rua Baiana.
3: Rua Baiana.
2: São 6h11, tá chegando pra
3: vocês. 6h11. Vai aí, Celso, o milagre do ladrão. Vamos zilizá-lo.

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1: É, tempo todo, todo dia, toda hora, Nova Era FM, o nosso programa Morão da Porteira, 6h15.
2: 6h15 já, né?
1: Silizalo, milagre do ladrão.
2: Milagre do ladrão.
1: Foi pra atender
2: quem? O Celso, nosso amigo Celso, de Ubiatava.
1: Celso, bom dia,
2: você. Mandando pra família toda aqui da Rua dos Baianos aqui, né?
1: Todo mundo ligadinho aí na turmada aí, né? Pra você que tá nas fazendas aí, bom dia pra você aí, viu? Obrigado pela companhia. Alô, bom dia.
3: Bom dia, Vira. Deixa eu te falar, quem que se nos deu, tinha um carreiro pra
1: antes. Não, Vanilda.
3: Será que eu acertei agora?
2: Será que eu acertei agora?
1: Ela tá doida pra participar do sorteio. Ô, Vanilda, não foi dessa vez também?
2: Não foi ainda não. Agorinha não. Vai tentando aí que você vai acertar.
1: Ainda não foi, viu, Vanilda? Vai tentando aí, minha Jota. Você tem até sexta-feira às 6h30 da manhã, viu?
2: Até sexta-feira às 6h30 da manhã. Vai acertar.
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1: 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Ô, Catimão, tem mais gente mandando moda
2: pra você. Tem mais gente aqui mandando aí, mandando pedido, né?
1: Ixi, Maria. Vamos atender mais um pedido.
2: Vamos atender mais aqui, um aí?
1: Depois nós vem dar uma olhada nesse zap desse povo aqui.
2: Vamos ver então.
1: 6h17.
2: Vai atender quem agora?
1: Agora nós vamos tocar aqui pra nós atender a Raimundinha.
2: Fogão de lenha.
1: Chitãozinho, Choradão. É já, já nós volta.

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2: 6:23.

0: Porteira. Epa, nós estamos aqui de volta aqui, ó, Mourão da Porteira, porteira aberta pra vocês tudo aí, viu? Nós escutou aí Fogão de Lenha, né, pedido da Raimundinha. Aí nós tem que atender dois aqui que ficou devendo ontem, viu, Nando Vieira? Né? Tava passando aqui da hora já aqui, viu?
1: Nós vamos atender daqui um bocadinho.
0: É, da agorinha nós atende. A Eleusa lá do Bijuí, né, que pediu a carta com o João Mineiro Marciano. Isso. E tem também do Divino Donizete aqui, Nego d'Água, né, do que pediu... O Jonatas Rangel.
1: Nós já vamos tocar pra vocês.
0: Tocar agorinha, viu, gente? Viu?
1: É, deixa só dar uma organizadinha rapidamente aqui, Gatimbal, com moda da
0: tela. Vamos ver. Vai organizando aqui. Aí, enquanto eu fico de cá, você fica de lá.
1: O Douglas tentou mais uma vez
0: aqui. Tentou mais uma vez
1: aqui. Que é ouvindo Arantes. Ô, Douglas!
0: Falou que é o quem?
1: Eita, não entendi direito aqui não, mas tá aqui, ó. Ouvindo Arantes, né, não? Viu, Douglas? Tira de novo aí,
0: companheiro. Tentando.
1: E eu fiquei sabendo aí que você andou futucando lá no celular ali e o trem passou na sua frente e você não viu.
0: Não viu. Eu vi lá, eu vi aparecer o nome da música lá. Lá no serviço aquele dia lá. Eu fiquei caladinho. deixa ele achar, né?
1: Ô, Divino Campos, bom dia pra você. Obrigado pela companhia. Bom dia pro
0: Divino. Bom dia pra vocês tudo aí, da panificadora Dom Quixote.
1: Pessoal da panificadora
0: Dom Quixote. Bom dia pro povo lá de Campos Verde. Bom dia pro povo aqui de Uruaçu. Bom dia pra todo mundo aí que tá escutando nós.
1: Ah, opa!
0: Tem mais alguém que chegou aí?
1: Bom dia de Melo.
0: Bom dia de Melo apareceu.
1: Bom dia. Bom dia, meu povo. Manda um bom dia pra minha mãezinha lá em Séries, a Raunita.
0: Quem que tá mandando aí?
1: Boquinha de Melo.
0: Opa! O povo tá escutando nós lá em Séries também, né?
1: A mãe do Amaral.
0: É, Raunita. Eu conheci a irmã dele um dia que apareceu aí, né?
1: A dona Raunita, bom dia pra senhora. Obrigado por estar ouvindo nós aqui, tá bom? Amaral tá mandando bom dia pra senhora aí, viu? Eita, coisa boa. Bom demais saber.
0: Bom demais, lá em Séries, escutando nós lá, ó.
1: Eita, vida danada de boa, viu, gente? Vocês estão escutando nós em Séries aí. Bom dia pra vocês. A dona Raunita,
0: mãe do Amaral, né?
1: Amaral, bom dia pra senhora. Ô, Amaral, bom dia pra você. Rapaz, eu esqueci ontem de agradecer o Amaral, rapaz.
0: Você já comeu o peixe? Não comeu, vou lá buscar ele.
1: Não vai nada. Ô, Amaral, obrigado pelo peixe.
0: Ele não comeu ainda não, Amaral. Não dá mais, dá pra mim agora. Comeu, come outro dia.
1: É porque não deu tempo, Amaral. Tem que correr demais aqui, rapaz. Mas eu tô com a guarda dele pra uma ocasião especial. Nós vamos marcar um truque.
0: Ele vai me chamar pra mim comer desse peixe.
1: Vou, mas com certeza. Chamar você e chamar o Amaral. Vai lá tomar uma pinga, mas eu
0: não comer. Não, pinga não. Só o peixe mesmo.
1: 6h26 agora, Gatimão. Vamos tocar a moda aqui de Creone e Barreirito.
0: Quem pediu?
1: Quem foi que pediu essa moda pra nós aqui? Deixa eu ver aqui.
0: Creone e Barreirito foi.
1: Agora você pegou, aqui. Se você não anotou ainda, não.
0: Não, tá anotado aqui, só que
1: noite
0: passou.
1: Escura, noite com escura com Creone e Barreirito.
0: Valdenou.
1: 6h27 daqui um bocadinho.
0: 6h27 e agora vamos atender a Eleusa, viu? Segura aí.

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1: Muito bem, são 129. Já voltamos, Cativa.
2: Já voltamos, já estamos aqui.
1: É, já voltamos.
2: Nós atendeu aí o Valdenor, né?
1: Isso.
2: É, com o Valdenor pediu aí o A Noite Escura, né? Com Creão de Barrerito. Aí agora nós vamos atender quem agora aí?
1: Uai, eu tô caçando a moda.
2: O negócio tá meio empiado aqui do atendimento aqui. Nós temos que atender, viu? Porque senão vai ficar devendo de novo.
1: É, e nós não tá querendo ficar devendo pra vocês.
2: Não tá querendo não.
1: Não, porque senão tem que ficar danado. Vamos tocar a moda agora
2: da Eleusa?
1: Da Eleusa.
2: Ela pediu a carta com João Mineiro e Marciano, mas não tá encaixando com João Mineiro e Marciano
1: não,
2: né?
1: Eu tenho ela com
2: o
1: Milionário Zé Rico, viu?
2: Vamos tocar com o Milionário Zé Rico, aí se não for, você fala pra nós e depois nós tocamos.
1: Ela acabou de aparecer aqui.
2: Apareceu, ela mandou a frango lá.
1: Bom dia, bem na hora, rapaz.
2: É, bem na hora, viu?
1: Ô, Eleza, ali lá do assinamento do pessoal ali do Bijuí, o povo ali do Bijuí, bom dia pra vocês aí, viu?
2: Bom dia.
1: E eu vou nós vamos tocar essa moda agora, viu, Eleza?
2: A moda agora aqui.
1: Você chegou bem na hora, minha jovem. Milionário José Rico tá chegando por aqui.
2: E vai cantar a carta.
1: A carta, 6:30.
2: Se não for de João Mineiro Marciano, você pede depois, nós acha ela aqui e toca. Vamos lá.

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1: 6h35 agora.
2: 6h35, a música que tocou não é a música que nós queria.
1: Não.
2: É, pra Eleusa, mas nós achou ela que ia, Eleusa, a outra, viu? Agora que nós foi achar, viu? E nós vamos tocar ela, se não der hoje, você vai escutar nós amanhã, viu? Amanhã, porque não, o tempo aqui tá corrido.
1: O tempo hoje tá meio corrido.
2: Aqui já tá entrando outras coisas aqui no meio aqui.
1: Que eu vou te falar, viu? O tempo aqui tá meio corridinho hoje, não tem, que deu uma atrapalhada
2: com nós castou aqui, tá escrito aqui, ó, no sistema aqui tá escrito aqui o nome da música e quando toca é outra, né?
1: Quando toca é outra,
2: então. Mas aí nós achou ela aqui agora, acerta aqui, né? Se não der pra hoje, nós toca ela amanhã pra você aí, viu?
1: E esse quem tá falando, nós tá falando agora com a...
2: Eleusa, né?
1: Eleusa. Alô,
2: Eleusa, a foto do frango da perna amarelinha lá, ó.
1: Alô, Edivane, marido da Eleusa, bom dia pra vocês
2: aí. Bom dia pra vocês tudo aí da fazenda aí,
1: Eleusa, só responde pra mim rapidamente aqui, se você puder ir pra nós aí, tá bom? A moda que nós achamos aqui com o João Mineiro e Marciano é carta a meu pai, tá? Se for essa, você manda um
2: luzinho. Manda só uma luzinha, é essa mesmo aí, nós vamos tocar.
1: Nós vamos providenciar. Vamos tocar pra você amanhã aqui, tá bom? Eita, são 6h36, Catimbó. Agora vamos atender a música do Jonatas Rangel. Bota um pra nós aqui. Alô, Maunas. Bom dia, Jonatas.
3: É isso aí. Bom dia pra vocês. Bom dia, Catimbó. Bom dia,
2: namorada. Bom dia, bom dia.
3: Bom. Vou minha música, mas vocês falaram que vai tocar, tô na espera.
2: Vai tocar agora aí, ó. Tá aqui.
1: Já ia cobrar a música.
2: Já ia cobrar.
1: Falou aqui que já ia tocar.
2: Mas pode cobrar mesmo. Sem cobrar, nós paga. Se cobrar, nós paga também.
1: Não tem problema, não. Ô, Jonatas, já não vamos tocar sua moda agora, viu, meu filho? Era pra ter tocado ontem pra você, não deu tempo, nós vamos tocar pra você.
2: Tocar agora aqui, né? Nós quer só uma confirmação que tá escutando, que nós toca você escutando mesmo.
1: São 6h36.
2: Aí agora aí, ó. A sereia e o nego d'água.
1: Goiânia e Paranaense.

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6: 6:43.

0: aqui, nós já estamos de volta com vocês aqui, agora são 6h43, nosso programa tá quase chegando no final, viu gente? Já tá quase acabando.
1: Falta só um tiquinho pra acabar aqui, né?
0: Quarta são a besteirinha. Ô Catimba, vamos botar um pedacinho da moda aqui pro
1: povo escutar? Vamos um pedacinho pro povo escutar aí, vamos ver quem que acerta
0: pra
1: aí,
0: ver,
1: né?
0: Pra ver se vocês acertam a moda aqui.
1: E agora nós vamos atendendo mais gente aí.
0: Nós quer saber quem canta essa moda
1: quem aqui, canta viu, ou gente? O nome dela, né?
0: Ou então o nome da moda, qualquer um dos dois que você mandar pra nós tá valendo, viu? Aí na sexta-feira nós vamos sortear pra vocês aqui dois vales de R$100 pra você fazer compra. Presta atenção aí!

0: É isso aí, gente. Eu falo o nome de quem tá cantando aí, da dupla aí, ou o nome da música aí pra nós aí, da moda aí, né?
1: É.
0: Você ganhar aí um valezinho aí pra você fazer uma compra ou no Mangueiras Agropecuária ou no supermercado aí, oferecimento aí do nosso amigo Zé Bete ali da Água Nativa.
1: Bom dia pra vocês! A gente manda pra nós aí. Tem muita gente mandando aqui, né?
0: É, tem muita gente aí, viu? Manda pra nós.
1: Quem foi que mandou bom dia pra nós aqui? Vamos ver aqui de novo.
0: Vamos ver quem que é aí.
2: O Leandro Vieira, Ketimbal, tudo bem? O Adonis falou que então é Zilizalo.
1: Zilizalo!
0: Até o Galo cantou.
2: Tchau, tchau.
1: Opa! Ela falou que é Zilizalo, Ketimbal. Não é Zilizalo,
0: não.
1: Zilizalo, nós fez um aqui com Zilizalo. Não veio?
0: Não, ainda não.
1: O primeiro que nós fizemos, foi não?
0: Foi não. A primeira foi Trio Coração de Goiás.
1: Trio Coração de Goiás. Trio Coração de Goiás. O Catimbau tem a memória boa, né? Alô, bom dia.
3: Fala, garoto.
1: Bom dia, meu jovem. Bom dia.
3: Tudo bom.
1: Bom.
3: Ligadinho aqui no programa, cedinho.
1: Opa!
3: Passando um cafezinho, né?
1: É um cafezinho.
3: Agarrar no trampo ali.
1: Vai lá. Certo.
3: Manda um modão aí pra nós.
1: Nós vamos mandar um modão pra você agora, viu? É o Noel. Alô, Noel, bom dia pra você. Noel tá ligado. Um
0: abraço aí, Noel, bom dia.
1: Bom dia, obrigado pela companhia aí, viu? Ô, cadê a nossa amiga aqui lá de...
0: Do Bijuí.
1: Ô, Eleus, amanhã nós vai tocar sua moto, nós campeamos ela aqui, minha
0: achou.
1: Filha. Nós achamos o trem, viu?
0: Achou.
1: Amanhã nós vai tocar na Brasília.
0: Nós toca ela aí, amanhã segura aí que amanhã você vai escutar ela e nós também.
1: Aqui é assim, nós campeamos até nós achar. A hora que nós achar, nós taca na agulha.
0: Nós põe aí pra tocar.
1: Ô, Braz de Votuporanga, você mandou pra mim aqui, ô meu jovem, o link aqui pra nós botar a moda, nós vamos dar uma maximizada
0: nela
1: aqui pra nós tocar
0: ela. Tá muito baixinha aqui.
1: Nós achamos ela aqui, mas ela não tá muito boa pra mandar trocar não, viu?
0: Mas aí amanhã nós vamos arrumar ela aqui, amanhã toca,
1: fica na escuta, viu?
0: Tem que tocar, tem que ficar bom. Se for ficar ruim, nós não toca não, porque aí não fica bom.
1: Aí não adianta, né?
0: Não adianta, né?
1: O Jonathan Rangel mandou aqui também, Cantibão. Ixi, são 6h47. O Jonathan Rangel mandou pra nós aqui também, aqui, falando que é... Será que ela acertou, Cantibão?
0: Vamos ver. Também não, ele mandou...
1: Pedro Bento e Zé da Estrada.
0: Não, também
1: não é
0: não.
1: Trem danado.
0: Vamos chutando que vai acertar uma hora aí, né?
1: Alô, bom dia, meu amigo Rogenildo.
0: Rogenildo, bom dia pra você.
1: Mandou também aí. Rogenildo e o pai dele, o seu Pedro, bom dia pra vocês.
0: Bom dia.
1: Ele mandou aqui, ó. Tédio Vieira e Luiz Raimundo.
0: Acertou? Também não é.
1: Também não é. Gente, vão tentando aí,
0: vamos,
1: viu?
0: Tentando.
1: Amanhã nós vamos tocar mais um pedaço delas pra vocês aí. Vocês vão escutando e vai mandando pra nós aqui, né? Nós estamos devendo moda de quem aí agora?
0: Tá devendo a do Júlio e a do Josmar, né?
1: A do Josmar. Ah, tem o Josmar, rapaz.
0: É, serenata.
1: Aqui. Alô, Josmar, bom dia.
0: Bom dia, Josmar.
4: Bom dia. Bom dia, Catimbau. Bom dia, Nando Vieira.
0: Bom dia, bom dia.
4: Bom dia, vocês aí, todo mundo. Alusão aí pra esse porrão aí de Oaçu.
1: Opa! Saudade.
4: Deus abençoe.
1: Olha só, nós tudo.
4: A música aí. Boa. Serenata. João Mineiro e Marciano.
1: Aô! Alô! Bom demais. Também deu com saudade de você, viu,
0: saudade, nego? Saudade aí, nego.
1: Tá chegando aqui pra nós tocar doideira de prosa.
0: Formar lá em Brasília.
1: Lá em Brasília, tá ligadinho com nós. E vai dar tempo nós tocar essas duas modas aí que nós já devemos.
0: Vamos pôr um no gatilho da outra aí, né?
1: É. E eu vou ver se eu consigo tocar a moda também hoje, Catimbau, a carta que nós está devendo para o pessoal lá do Bijuí, viu? Aí, Eleusa.
0: Você comanda o trem e vê se dá conta aí, né? Só falta 12 minutos, as músicas tudo dá quase 12 minutos aí.
1: São 6h49, o nosso programa tá chegando no final, Catimbau.
0: Chegando no final, nós vamos deixar as músicas tocando para nós falar mais pouco, né?
1: Já chegou no fim, chegou no fim, acabando. 6h49, gente, nós vamos.
0: Eu olhei pra janela ali, outro dia o sol já tá quente.
1: O sol já tá quente, uma hora dessa. 6h49, nós estamos indo embora, gente. Obrigado pela companhia de todos vocês, obrigado pela participação de todo mundo. Fica por aí. Tá chegando aí mais um programaço de audiência, líder de audiência aí da Nova Era FM. Bom dia, alegria. Nando Vieira tá indo embora amanhã, a partir das 5 horas da manhã, nós tá de volta.
0: Nós estamos indo agora, aqui, caçar, viu? Um meio ali, né?
1: Vamos caçar um meio.
0: Caçar um meio ali.
1: Dá pra não achar um inteiro, viu, Catimbau?
0: Caçar só um meio.
1: Gente, bom dia pra vocês, obrigado pela participação de todo mundo. Nós vamos deixar na ponta da agulha aqui a moda do do nosso amigo Júlio,
0: do
1: que
0: Júlio.
1: Pediu o Teodoro Sampaio, o desafio.
0: E a do Josmar.
1: Vou deixar aqui também a música que o Josmar pediu pra nós. E aí nós vamos organizar aqui.
0: E amanhã nós vamos atender aí o pessoal. Vamos arrumar a música aí do Braz, né?
1: Do Braz.
0: Pra poder tocar pra ele. E a música também da Eleus, lá do Bijuí, lá amanhã.
1: Catimbau, antes de nós ir embora, tem que resolver esse problema aqui. Um problema
0: que
1: grande
0: tem
1: aqui. O nosso amigo Rogenildo mandou pra nós aqui, Catimbau, o nome dos cantores aqui. Eu acho, eu não tenho certeza não, mas eu só acho.
0: Opa, acertou.
1: Rogenildo. Vou
0: pegar o nome dele aqui logo então, senão ainda fica, esquece aí.
1: Isso, então depois nós esquece.
0: Acertou mesmo?
1: Acertou, uma tacada braba, menino.
0: Deixa eu achar aqui, aqui pra me anotar o nome dele.
1: Eita,
0: se não fica pra amanhã, aí eu esqueço.
1: Ô Rogenildo, você não acertou o nome da moda, mas o nome dos cantores você acertou, viu?
0: Já tá valendo. Já,
1: parabéns pra você, boa sorte pra você aí, viu, Rogenildo? Já nos acréscimos do segundo tempo, ele conseguiu.
0: Do programa de hoje, né?
1: Do programa de hoje, né? E nós estamos indo embora, gente. Um abraço pra vocês, tudo de bom, uma ótima quarta-feira abençoada pra todo mundo, viu? Amanhã, 5 horas da manhã, se tudo der certinho, Nando Vieira e Catimbau.
0: Se Deus quiser, nós vamos estar aqui de volta,
1: já
0: né?
1: Já estamos de volta com vocês aqui com mais um programa Morando na Porteira, tá bom?
0: E vai dar certo sim, se Deus quiser, fica com Deus e até amanhã, um abraço aí pra todo mundo.
5: Bem, meus amigos, chegou um momento diferente no show do Teodoro e Sampaio. O grande desafio, Teodoro contra o Sampaio.
6: Mas se é desafio, você vai me ofender.
5: E se você me ofender também, o trem vai ficar feio.
6: Então vamos combinar algumas coisas?
5: Vamos.
6: Você não pode ofender minha família.
5: E você não pode ofender a minha também.
6: Senão eu fico nervoso.
5: E eu fico de novo também nervoso.
6: É? Então quem é que vai começar?
5: Pode começar você.
6: Eu?
5: É.
6: Sem problema.
5: Mas cuidado.
6: Cuidado. Som na caixa então pra mim.

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4: Oi, bom dia, bom dia, bom dia. Seja muito bem-vindo. Seu Bom Dia Alegria está no ar com muita música boa e muita alegria hoje, quarta-feira, 12 de agosto de 2026, no oferecimento do Supermercado Morento, onde você encontra tudo em um só lugar. Muito prazer, eu sou a Ale Rodrigues e ficaremos juntos até às 11 por aqui para essa quarta-feira, que o dia seja cheio de paz e da presença de Deus em nossos corações. Ó, hoje tá fazendo 21 graus. Em Uruaçu, sensação térmica de 24 graus, ensolarado, dia lindo. Atingiremos 34 graus ao longo do dia. Ótimo dia para você que está no trabalho, para você que está a caminho do trabalho. Meus amigos lindos, bonitos da zona rural, um ótimo dia para você. E vamos, porque aqui tem muita coisa para rolar, né? Tem muita coisa boa, tem astral, tem significado dos sonhos e, claro, muita música. E a sua participação no 62-3357-1549. Peça sua música, manda seu alô, compartilha sua mensagem. Bom dia por aqui. Uma alegria sempre e satisfação em atender o seu pedido. E a gente começa já esse primeiro bloco aqui com o Taeme Thiago. Eu te esperarei. 7 horas e 4 minutos. Bora!

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0: de volta por aqui, ótima manhã de quarta-feira pra você. Que quarta-feira linda, hein, gente? Que sol lindo, ó. 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Boa sorte pra você, ótima manhã de quarta-feira. Gente, a quarta-feira tá linda, o sol tá brilhando lá fora e você aí brilhando do outro lado, eu aqui, você aí, nós todo mundo junto misturado nessa programação maravilhosa com muita alegria e música boa pra você nessa manhã linda. Quem tá por aqui com a gente é o Bruno Lima, já tá aqui me fazendo companhia. Ô Bruno, bom dia pra você, bom dia Lene, tudo bem? Coloca aí pra nós, Leandro e Leonardo, Pensa em Mim, oferece pra galera da Verlus Telecomunicações, lá em São Luís do Norte, e pra todos os ouvintes da Nova Era. Bom dia pra todos, ótima manhã pra você, viu Bruno, meu conterrâneo do Maranhão, não é isso? Ótima quarta-feira pra você. Noel também tá por aqui, Noel Lopes, bom dia pra você, ótima manhã de quarta, tá ligadinho já, hein?
1: Bom dia, Lê.
0: Bom dia.
1: Tô indo ali fazer um servicinho.
0: Eita.
1: Sempre quando eu tô em casa, tô ligado na rádio.
0: Bom demais, beleza, hein?
1: Manda um modão aí pra mim e pros ouvintes. Todos
0: Bora.
1: Os ouvintes que estão ouvindo o programa, né? E um bom dia pra todos, pra você também.
0: Ótima manhã pra você, Noel, também o Divino Campos. Ô Divino, bom dia pra você, feliz quarta-feira, viu? Que coisa boa ter você aqui. Gilberto, bom dia, ótima quarta-feira pra você, bom dia pra Fernanda, pras crianças. Ô Fernanda, cadê o café, hein, mulher? Tem café aí ou nada, hein?
2: Hoje tem café?
0: Não é possível.
2: Bom dia! Bom dia!
0: Ai, ai, você está ligado na melhor, viu?
3: Nova Era!
0: Sempre com você. Bora lá, deixa eu ver aqui quem tá mais por aqui. Quem tá por aqui também me fazendo companhia já cedo é o Fernando Ribeiro. Ô, Fernando, ótima manhã de quarta-feira pra você. Muito obrigada pela companhia. E a gente vai aí chamar esse segundo bloco com Gabriel Diniz, participação de Luísa e Maurílio. Pouca roupa pra você aqui na sua rádio Nova Era FM 99.5, 729, hein?

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Imagina eu com o Eduardo Costa aqui na sua rádio Nova FM 99.5, 7:48, viu? Fica ligadinho aí, daqui a pouco eu volto com mais música pra você.

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Oi, a sua manhã com muito mais alegria por aqui até às 11. Bom dia, alegria. 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Vamos ver quem tá ligadinho aqui com a gente. O Joel Teixeira tá por aqui. Bom dia. Eu ia pedir uma de Simone Mendes, mas aí já tocou, hein? Estou aqui na estrada, indo para Nápoles, fazendo um café. Eita, na casinha do caminhão, eu e o Galego. Ô, Joel Teixeira, ótima quarta-feira para você e o Galego. Que Deus possa acompanhar vocês, onde quer que vocês for, tá? Muito obrigada pela sintonia. Bora ver aqui. Bom dia, Lê. Ótimo dia para vocês, todos os ouvintes aí da Rádio Nova Era. Tô ligado aqui na melhor, eu e meu amigo Davi Bota Suja. Toca uma música aí de Zé de Camargo e Luciano pra nós. Ó, já tem uma aqui na grade, a pedido da minha amiga Paula Nayara. Paulinha, bom dia pra você, minha linda. Ótima quarta-feira. Felicidade em acordar e saber que Deus nos presenteou com mais um dia de vida. Feliz quarta-feira. Bom dia, Lene Rodrigues, que a sua quarta seja abençoada. Toca uma música do Mirosmai que tiver na grade, ó, já tem uma aqui, hein? Ótima manhã pra você, viu, Paula? Bom dia, ótima quarta-feira. O Rand tá por aqui também. Bom dia, Lene, tudo bem? Se puder, gostaria de ouvir aí com o Amado Batista. É, você oferecer pra você, pra Fernanda Almeida, a nossa melhor administradora que temos. Rand, tem uma ótima quarta-feira. Obrigada. Fica com Deus, hein? Bom dia pra você, Rand. Tem muita gente por aqui já. Eita, gente, vocês acordaram cedo, hein? Bom dia, quero oferecer a próxima pro Ivo Bota Limpa e para todos que estiverem ouvindo. Esse aqui é o Ismael que tá falando, Ismael, ótima quarta-feira para você. Oi, Ivo.

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3: 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Oi, de volta por aqui com seu Bom Dia Alegria, com muita música boa e muita alegria nessa manhã de quarta-feira. Quartou, hein? Quartou com aquela energia positiva, alto astral, ó. 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Bora lá, já tem muita gente ligadinha com a gente aqui. O Divino Ferreira de Campo Norte. Ô Divino, bom dia pra você, ótima quarta-feira, hein? Bom dia, minha amiga, manda um alô aí pra nós. Manda uma música boa pra mim. Gavião Pegou Meu Louro, já tá aqui, tá? Já tá aqui prontinho pra tocar pra você. A Aline tá por aqui também. Bom dia. Não mando mensagem, mas tô ligada todo dia. Meu signo é Libra. Alô aí pra mim e minha esposa. A esposa dele é a Aline. Deixa eu ver quem tá falando aqui. É o Lázaro. Ô Lázaro, bom dia pra você. Ótimo dia de quarta-feira. Daqui a pouco eu vou voltar com o astral pra você, tá? Ficar por dentro aí do número da sorte do dia e da cor também, daqui a pouquinho. Calma aí que já já eu venho. A minha amiga Cidislene tá por aqui. Quando, onde você estiver, Deus te guarde. Onde andar, Deus te guie. O que decidir, Deus te ilumine. E por toda a sua vida, Deus te abençoe e proteja. Amém. Bom dia. Bom dia, minha linda Cidislene. Muito obrigada por compartilhar todas as manhãs as mensagens de bom dia por aqui. É sempre uma alegria muito grande ler aí as mensagens que você sempre me manda, tá? Bom dia, toca uma moda aí, boa, oferece aí para o Ismael e o Ivo Marcos Bota Limpa. E para todos os ouvintes da Nova Era, Fabiano Alves. Fabiano, bom dia para você, ótima quarta-feira. Deixa eu ver quem tá por aqui, meu amigo Edilson Marques, marcando presença.
4: Olha, muito bom dia. Bom dia. Toca também, Wilson, com limão, com mel e Bruno Marrone.
3: Eita, que boa pedida.
4: Tentei te esquecer. Pra mandar pra toda a turma aqui de Afogados e pra todos os ouvintes que tá ligadinho aí no som da rádio, valeu? Abraço, tchau.
3: Abraço pra você, meu amigo. Ótima quarta-feira, tá? Seja tudo de bom pra você, com muita paz, alegria. O Jonatas Rangel tá por aqui, bom dia.
5: Segura, prefeito. Vambora, cadê, gente? Nossa senhora.
3: Ai,
5: tem que dar acelerado, viu? O povo já ligando, vambora, calma, gente. É quarta-feira.
3: Bora, bora.
5: Manda uma moda pra nós aí. É. Já tem outra em seu lugar.
3: Ei,
5: Gargando de ouro. Manda pra nós aí.
3: Bora lá, vamos lá. Quartou por aqui. Daqui a pouco eu volto com o astral pra gente. A gente vai aí dar sequência à nossa programação. 8 horas e 21 minutos aqui na sua Rádio Nova FM 99.5. Bora simbora, hein?

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tem muita gente chegando aqui. Um ótimo dia pra você, ótima manhã de quarta-feira. 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Bora ver quem tá aqui coladinho com a gente. Eita, eita, eita. O Ivo Marcos Bota Limpa tá por aqui. Bom dia pra você aí, meu amigo. Manda um abraço aí pro Ismael, Fabiano Operador, pra Davi e Fabiana, o Meu Chocolate Branco, e manda uma música aí da Clecinha. Ótima manhã de quarta-feira pra vocês, viu, galera? Ivo Marcos Bota Limpa, o Davi Bota Suja, eita, mas é tanto apelido, né, gente? Ai, ai, eu racho de rir desses meninos, é sério. Ótima manhã para vocês aí que estão na BR, trabalhando na BR-153. Que Deus dê um dia produtivo, de muita paz, alegria e, claro, muita proteção divina sobre a vida de vocês, tá bom? Reginaldo Corintiano, bora! Ai, ai, ai, bom dia para você. Ó, ontem você brigou comigo. Bom dia, Nova Era. Ótima quarta-feira a todos vocês. Reginaldo Corintiano sempre aqui. Bom dia pra você, viu, meu amigo? A Natália Martins tá por aqui também. Bom dia, acompanho sempre, meu signo é de aquário. Eita, eita, vou colocar aqui já já no caderninho. A gente vai chamar aqui a primeira parte do astral de hoje, quarta-feira, 12 de agosto de 2026. Então, atenção aí pra quem é do signo de Áries. Wagner Camargo, Vanilda, Djalma Marques, Gilberto Ferro, Nivaldo, Divino Campos, Touro, Luciano, Reginaldo, Flávio Amadeu, Baiano, Eliane Duarte, Marcelo. E signo de Gêmeos, Júnior, Gilberto, Jeff Emanuel, eu sou do signo de Gêmeos, a Dilma Brito também e o Joel Teixeira. O signo de Câncer, Sidislene, Noel Lopes, Eusânia Ferreira e a Ida é do signo de Gêmeos. Daqui a pouco tem mais para quem é de Leão, Virgem, Libra e Escorpião. Daqui a pouquinho aí eu já vou aumentar a minha lista aqui dos signos que tem bastante, viu, gente? Epa, graças a Deus, que coisa boa, hein? E bora dar sequência, ó. Sabe quem tá completando o ano hoje? Meu amigo aí, o Divino Ferreira. Divino Ferreira de Campo Norte. Tá completando quantos anos, meu amigo? Bora cantar parabéns rapidinho pra você, claro, não pode.

0: Divino Ferreira, feliz aniversário, viu? Muita paz, saúde, alegria, sucesso. Que essa data se repita por muitos anos. E que bom, hein? Que bom que você tá ficando velho. É melhor ficar velho que morrer cedo, hein? Ótima quarta pra você. Aproveite esse dia maravilhoso, especial, com sua família, ao lado de quem você ama. E desde já, agradeço demais pelo carinho, por compartilhar esse momento especial aqui com a gente, tá? Ótima quarta-feira pra você. E vamos dar sequência à nossa programação, depois do astral, Limão com Mel e Bruno Marrone, Tentei Te Esquecer, a pedido do meu amigo Edilson Marques, lá em Afogado de Ingazeira, Pernambuco, ligadinho com a gente. Ótima manhã de quarta pra você.
1: 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Tchau. Bora pra mais uma edição do Bom Astral no ar, né, Kel?
2: É isso aí, Cido, trazendo as previsões pro seu horóscopo e começando sempre com você que é de Áries. Olha, Áries, a sorte vai soprar em sua direção e tudo indica que o din-din virá pra conta bancária. O convívio com os parentes vai ficar pra lá de movimentado. O clima estará bem agitado, né? E você vai contagiar o pessoal de casa com seu jeito dinâmico e animado. O número é o 3 e a cor vermelho.
1: E você que é de Touro, hoje você estará desinibido e ousado. O astro vai empoderar sua comunicação e garante que você vai convencer e arrasar nos contatos. Seu jeitinho determinado e focado tá de plantão e hoje pode render bastante no serviço. Número 24, cor azul.
2: Agora você, Gêmeos, atenção. Pode se preparar para aquela enxurrada de convites e likes, porque você tem tudo para fazer maior sucesso na vida social. É hora de ir atrás do din-din e explorar o seu lado ousado, determinado e batalhador para encher o cofrinho, Gêmeos. O número é o 25 e a cor é o preto.
1: Câncer. Hoje Marte desembarca em seu signo, trazendo uma bagagem mais de coragem, determinação, ambição, para você se destacar profissionalmente. É hora de ir à luta e mostrar do que é capaz. Número 42, cor verde.
2: Daqui a pouco a gente volta, viu? Com mais previsões pro seu horóscopo aqui no Bom Astral. Pra quem é leão, virgem, libra e escorpião.
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0: esperei por esse momento.
1: Rapaz, mas tem uns 20 anos de Deus.

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2: Bora dar sequência à nossa programação, mas antes, bora faturar, né, minha gente? 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Quero mandar um especial pra uma galera linda que tá sintonizada aqui no Bom Dia Alegria, lá em São Luís do Maranhão. O Salomão Rosa Chaves está ligadinho, Odilon Ferreira também, Edmilson Alencar, também aqui o Georlande Souza, ligadinho lá em São Luís do Maranhão. É, através do nosso site, que coisa boa, hein? Longe. O Petela Goiano também tá ligadinho com a gente. Muito obrigada aí pelo carinho, pela companhia. A Cristina Rodrigues também tá ligadinha com a gente. Olá, lá, bom dia para você, minha linda. Ótima quarta-feira. Um abraço aí para essa galera especial aí da reciclagem do IP, sempre ligadinha com a gente. E a gente dá sequência à nossa programação por aqui com a segunda parte do astral, viu, gente? Segunda parte do astral, não sei se vocês prestaram atenção. Meu signo, vou te falar, viu? Meu signo só fala de dinheiro, gente. Quando não fala em gastar dinheiro e não gastar o cartão, eu não sei o que, que esse signo vê. Entanto, gastar limite de cartão, gente, que nem cartão eu tenho. É sério, não dá. Ai, ai, eu ri demais desse signo, viu? Agora... Ana Ju, bom dia pra você, Ana Ju. Ana Ju tá rindo aqui. Gente lisa, igual o quiabo, hein? E o signo falando de gastar dinheiro, de ganhar dinheiro. Aonde, gente? O gordinho ri demais do que eu falo, assim. Ana Ju, bom dia pra você, minha linda. Olê, bom dia pra você. Ó, ótima quarta-feira, Lê do céu. É verdade, esse signo de gêmeos aí tá difícil. Quando fala em não gastar cartão, é só em ganhar dinheiro. E cadê, hein? Pois é, né? Eu tô aqui me perguntando sobre isso aí. Pelo menos falou dos likes, né, na internet. Não sei não, bora ver lá. Ó, atenção. Pra quem é do signo de Leão, José Lourenço, G. Bonfim, Raimundinha, Grande Sana, Vicente, Gabi, Lucinha, Divino Ferreira. Signo de Virgem, Lidiane, Diego, Lázaro Gomes, Maria Bispo, Jânio Ferreira, Sara, Emilton, Raquelzinha Bronze. Um beijo pra você, viu, Kelzinha? Libra, Lala, Rogério, Jonatas Rangel, Escorpião, Ana Cláudia, Cleube Guimarães, Ana Paula, Maquiane e Willermã. Galera boa aí do astral, hein? E olha aqui, essa lista aqui tá aumentando, não tem mais espaço. Vou ter que arrumar espaço, tá? Porque tá grande a lista aqui. Bora, bora, depois do astral, Felipe Rodrigues. Esquina aqui pra você na sua rádio Nova FM 99.5.
0: 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Bora pra mais previsões pra hoje, Kel.
5: Vamos lá, Cido, chegou a sua vez, hein, Leão?
10: Opa!
5: Leãozinho, olha, hoje você estará mais desconfiado e ressabiado. Você vai se sentir mais à vontade em seu canto e cuidando das suas coisinhas. Portanto, não força a barra nem obrigue a fazer aquilo que você não quer. Você quer trabalhar, Cido?
10: Então, eu não estaria aqui, né? O que eu não quero, né?
5: Ai, o número é 52 e a cor violeta.
10: Eu lembro que eu tava no meu canto lá. Ei, na cama,
5: tá,
10: meu Deus.
5: Tá complicado.
10: Virgem, o dia começa com grandes novidades de Marte, que promete movimentar bastante sua vida social. Seu jeito estará mais decidido, ousado e sua liderança vai despontar. Você tem tudo pra lacrar e arrasar nos contatos e amizades. Número 46, cor amarelo.
5: Agora é com você, Libra. Olha, Libra, seu jeitinho sociável, simpático e receptivo estará tinindo. E quem garante é a Lua, tá? Você vai atrair companhias sem fazer o menor esforço e deve multiplicar a sua lista de amizades. O número é o 39 e a cor é o creme.
10: E chegou sua vez, Escorpião. Os astros prometem novos horizontes e convida a dar asas ao seu espírito de aventura. Quanto mais sair da sua zona de conforto, maior será a sensação de liberdade, satisfação e bem-estar. Número 3, cor dourado.
5: E daqui a pouco a gente volta, viu? Com mais previsões, as últimas do dia, pra você aqui no Bom Astral, Sagitário, Capricórnio, Aquário e Peixes.
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2: 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Opa, bora, bom dia, ótima quarta-feira pra você que tá ligadinho com a gente.
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2: 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Eita, eita, eita, dia bom, hein? Dia maravilhoso. Você aqui ligadinho com a gente, é tudo de bom. Quem tá aqui com a gente fazendo companhia, minha amiga Raimundinha. O que você manda pra nós, minha amiga linda?
3: Bom dia, minha linda.
2: Bom dia.
3: Passou uma música aí pra mim com o Camilo, participação do Gustavo Lima, bebê. Tenha ótima quarta. Cheio de paz e saúde.
2: Amém. Tô obrigada. Pra você também, minha linda. Ótima quarta-feira. Uma quarta-feira cheia de paz, amor, alegria, gratidão e, claro, muitas bênçãos de Deus sobre a sua, a minha, a nossa vida, tá? O Jânio Ferreira também tá por aqui. Ô Jânio, bom dia.
4: Oi, Lene, bom dia, tudo bem?
2: Bom demais.
4: Saudação, falar com você mais uma vez. Olha, madame, tudo bem com a senhora?
2: Madame, olha.
4: Seguinte aí, quarta-feira, no meio da semana chegou.
2: Ai, ai.
4: E nós estamos querendo escutar a música, o Chapeludo.
2: Eita, sucesso, hein?
4: Tchau, obrigado.
2: Ô Jânio, é quarta-feira hoje, né? Depois da manhã. Já é sexta, tá logo ali. Lembrando que amanhã é a quinta-feira do TBT aqui na Rádio Nova Era, é, gente? A quinta-feira do TBT é um dia especial aí pra quem gosta de músicas mais antigas, que você ouviu há 10 anos atrás, 5... Enfim, músicas do passado que te fazem lembrar de alguém ou de algum acontecimento, de uma época boa, pra você relembrar e matar a saudade amanhã, hein? Liberado pra gente curtir as músicas antigas também por aqui na sua Rádio Nova Era. Dia do TBT. Eita, gente, eu gosto, hein? Mas eu gosto demais mesmo. Vocês arrasam nos pedidos musicais, como sempre, né? Vocês são bem elogiados aí pelos outros ouvintes. Que aqui na Rádio Nova Era só tem ouvinte de gosto bem refinado musical. Isso é bom demais, né? O Baiano tá por aqui também. Baiano, bom dia.
5: Bom dia, Leninha.
2: Bom dia.
5: Eu queria a música do Leandro Leonardo pra oferecer pra você, pra todo mundo.
2: Certo, obrigada.
5: Estou aqui perto da Prepara, que vai no serviço aqui.
2: Olha.
5: Só curtindo essa rádio aí, maravilhosa.
2: Bom demais, hein? Obrigada, hein, Baiano, pela companhia.

0: apelido mesmo, Lê, igual outras pessoas me chamam, e ele só me chama Leni. Eu falo assim, pai, não é Leni não, pai, é Leni. Não, é Leni, pronto. E por aí fica, e toda vez que o baiano me manda áudio, eu lembro disso. O baiano, bom dia pra você, tá? Ótima quarta-feira, e quem tá por aqui também é a Conceição Santos. Ô Conceição, bom dia pra você, hein? Lê, bom dia. Ótima quarta pra você, tô aqui, ó, daqui a pouco. Eu quero saber do meu sonho, tá, Lê? Daqui a pouquinho eu mando o significado do seu sonho, tá, Conceição? E desde já, muito grata pela sua companhia, tá? Pela sua participação. Bora dar sequência aí à última parte do astral de hoje, gente. A última parte, hein? Atenção aí pra quem é Sagitário, Bruno Garcia, Daniele, Rosilange, Douglas Soares, Sirlene Rodrigues, Elismar Flamenguista, Capricórnio, Natália Aguiar, Leandro Aline, Aquário, Paula Nayara, Meire Lisboa, Valdirene Xavier, Reni, e signo de Peixes, Cida Borges, Júlio César, Fernanda, Valcirene e Alê. Ô Cida, bom dia pra você, minha linda, ótima quarta-feira, viu? Cida Borges, a Cida Carvalho, a Heleninha, a neta da Cida Borges. Muito obrigada pelo carinho. A Chocolate Branco também, um beijão pra você, a Fabiana, não é isso? Ótima manhã pra vocês. Bora dar sequência aqui. E a canção que vai rodar aqui, depois do astral, né? É de Eduardo Costa, Eu Sou Desejo, Você é Paixão. Ofereço aí especialmente pro meu amigo Aurelino, né? Que ele sempre me pede uma música romântica pra oferecer pra sua namorada aí, a Nilza, lá em Amaralina. E o Aurelino tá lá em Mara Rosa, ligadinho. Aurelino, um abração pra você, viu, meu amigo? Aquele abraço de estralar os ossos. Ô, Nilza! Bom dia pra você, muito obrigada pelo carinho, viu? Um abração pra essa galera linda aí, minha Maralina, tá? Bora dar sequência aqui, bom dia!
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2: Bora pras últimas previsões pra hoje, né, Kel?
3: É isso aí, Cido! Bora que chegou a vez de Sagitário. Sagita é o seguinte, ó, novidades estimulantes chegam de Marte e ele recomenda seguir os instintos ao lidar com o dinheiro. O seu lado empreendedor, a sua garra e o seu dinamismo vão ficar mais fortes e ajudarão você a faturar mais. Seu número pra hoje é o 10 e a cor é o cereja.
2: Capricórnio. Hoje as relações em geral devem ficar mais animadas e a rotina vai passar longe. O dia também deve ser muito produtivo no serviço, graças a sua capacidade de concentração e tudo que indica que você vai mandar bem. Número 34, cor branco.
3: Agora você, Aquário? Olha, Aquário, vai com força, foco e confiança. Os astros trazem novidades de peso que devem impactar bastante o astral na profissão e na saúde. Sua vitalidade física ficará tinindo e não faltará disposição para dar o seu melhor no serviço. Seu número hoje é o 18 e a cor amarelo.
2: E chegou sua vez, Kelzinha. Peixes.
3: Bora.
2: Pode levantar as mãos para o céu e agradecer. Hoje, os astros trazem mais brilho, pessoal, e deixa o seu astral lá em cima. Sabe aquele sortudo?
3: Opa!
2: Então, aí o que vem a parte que você ama.
3: Ai,
2: o
3: ai,
2: dinheiro
3: ai.
2: Virá para o seu bolso com
3: pronto.
2: Mais facilidade e a chance, inclusive, de ganhar algo em rifa, jogo ou loteria.
3: Ah, eu vou ter que jogar na Mega.
2: Número 6, cor marrom.
3: Posso
2: jogar com você?
3: Quer fazer um bolão?
2: Um bolão? Sim.
3: Vamos lá. Essas foram as previsões de hoje pra você.
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0: nos estúdios da Nova Era. Ótima manhã de quarta-feira pra você. Eu volto aqui trazendo o significado dos sonhos da minha amiga aqui. Deixa eu ver. Conceição Santos. Ô, Conceição, bom dia pra você, minha linda. Ótima quarta-feira. Então, vamos lá. Ela sonhou que estava caminhando, né? Ela sonhou que estava caminhando e, de repente, ela começou a voar. Deu aquela leveza. Ela abriu os braços e voava pelos ares na paisagem, segundo ela, no quintal da casa dela. Ela mora numa chácara, não é isso, Conceição Santos? Ó, sonhar que está andando e de repente começar a voar significa uma transição rápida para a liberdade, crescimento pessoal ou superação de limites. Essa mudança súbita no sonho mostra que você encontrou um jeito de deixar problemas ou pesos para trás com facilidade. A sensação de liberdade é o ato de voar, indica o desejo ou a conquista de independência na sua vida real. Nova perspectiva, sair do chão ao caminhar simboliza olhar para os seus problemas de cima, de um jeito mais calmo e amplo. Superação, o início da caminhada representa a rotina ou um desafio, e o voo repentino mostra que você tem força para vencer obstáculos com facilidade. Então, esse sonho aí, minha amiga Conceição, é um bom presságio, tá? Significa uma transição de uma rápida liberdade, crescimento pessoal ou superação de limites. Muito obrigada por compartilhar comigo aí o seu sonho aqui no Significado dos Sonhos do Bom Dia Alegria, tá bom? Ótima quarta-feira pra você. E lembrando também, você que tem algum sonho, não sabe o significado, manda pra cá. E a gente descobre junto, tá bom? Bora lá! Vamos dar sequência à nossa programação. Deixa eu ver quem tá aqui com a gente rapidinho. A minha amiga Sirlene Rodrigues.
1: Bom dia, amigona!
0: Bom dia, minha linda!
1: Amigona do peito!
0: Ei, que coisa boa, hein?
1: Tudo bem com você?
0: Bom demais, amigona. Melhor agora falando
1: hoje
0: com você.
1: Eu quero... Página de amigo.
0: Olha, vou colocar aqui agora pra você.
1: Ofereço minhas vizinhas, Ivonete, Luzia, Iuná,
0: certo.
1: E Deusenira, e Flávia. E pra você aí, amigão do peito.
0: Obrigada.
1: E toda a sua família, e todos os ouvintes da Nova Era. Então, um bom dia. Um bom dia com muita paz e saúde. E felicidade pra você, amiga.
0: Amém.
1: Em breve estarei pra te ver, amiga. Agora descobri onde você mora, de frente à feirinha. De frente
0: ai,
1: à praça.
0: Ai. É, bem pertinho mesmo.
1: Boa, amiga. Então tá bom, fica com Deus. Um abraço.
0: Amém, fica com Deus também, minha linda.
1: Até breve, se Deus quiser. Mas se for possível... roda pra mim essa música de mim, página de amigo.
0: Agora, agora.
1: Chororó, tá bom? Se não for, pode ser com outro. Mas
0: não, tem Titãozinho Chororó, tá sim, vou tocar agora.
1: Oi, amigo, desculpa. Eu esqueci da outra amiga.
0: Bora!
1: Vizinha, Maria. Maria, minha vizinha do peito aqui também.
0: Tá certo, minha amiga. Ótima manhã de quarta-feira pra você. Muito obrigada pelo carinho. É, tem que lembrar, né, Sirlene? Tem que lembrar mesmo das amigas, das vizinhas, pra oferecer música. E aqui, assim, você pede e a gente toca, tá? Nada de enrolação, se não tiver, a gente vai atrás. Só se a música não existir. Mas se tivesse como fazer agora aqui, a gente fazia, tá? Gente, ó, bora pra frente que atrás vem gente, hein? Geralmente quem vem atrás vem com muita pressa. Bora, quartou por aqui depois do Drops do Pet. Música pra você, Chitãozinho Chororó, página de amigos.
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3: Drops do Pet no ar, e hoje a gente vai falar de uma das raças mais antigas do mundo. Pois é, o nome é difícil de pronunciar, mas a história é fascinante. O Xoloitzcuintli, também chamado de cão pelado mexicano, existe há mais de 3 mil anos e era considerado sagrado por civilizações como os aztecas. A principal característica é a ausência de pelos na maior parte do corpo, o que exige cuidados especiais com a pele, principalmente contra o sol e o ressecamento. Apesar da aparência diferente, é um cão muito calmo, inteligente e profundamente apegado à família. É daqueles animais que chamam a atenção por onde passam e carregam uma história que pouca gente conhece.

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8: Oi, 10 horas e 20 minutos por aqui, ótimo dia pra você, ó, lembrando, gente, o clima agora tá 31 graus, sensação térmica de 30, ensolarado, chegaremos hoje 34 graus, bom, né, gente? Nos outros dias aí, a gente passou 38 graus, gente, tava pegando fogo, queimando, mas graças a Deus, deu uma esfriadinha por aqui, viu, ó, lembrando... 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Calma aí. Hoje é quarta-feira. Amanhã é quinta, dia de TBT aqui na sua Rádio Nova Era. E sexta tá logo ali. Eu tô vendo daqui, tá, gente? Eu tô vendo daqui. Ótima manhã pra você. 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

0: Bora ver um áudio aqui que me mandaram? Não abri ainda. Eita, bora lá.
1: Bom dia, Flor. Tudo
0: bom
1: bem?
0: Bom dia, seu Luiz.
1: E eu sou o Luiz e o...
2: Félix.
1: E o Félix.
0: O Félix, bom dia pra vocês.
1: Passando por aqui.
0: Ah, o que você manda?
1: Eu gostaria muito de conhecer você pessoalmente. Você tem uma voz linda, você fala
0: Eita.
1: Comigo, você é demais.
0: Ai, ai.
1: Queria saber se você é solteiro ou casada. Queria te conhecer pessoalmente.
0: Seu Luiz,
1: princesa, tem uma
0: olha
1: voz
0: só,
1: linda
0: gente.
1: Demais, da conta.
0: Eita, obrigada pelos elogios, seu Luiz, Félix. Seja sempre muito bem-vindo, sempre que passam por aqui. Tá me ouvindo, tá aqui me fazendo companhia. Muito obrigada mesmo, honrada pelos elogios. Seu Luiz, eu sou casada, tá, seu Luiz? Sou casada, graças a Deus. Ó, mas se quiser me conhecer, vem aqui, a gente troca uma ideia, conversa, sorri. Tem nada não, viu? Tem nada não, pode vir aqui, você vai ser sempre bem recebido, você e o Félix, né? Afinal de contas, a rádio é pra isso, ela conecta as pessoas mesmo a longa distância. Vem, a gente troca um dedo de prosa, toma um cafezinho e tá bom demais, seu Luiz. Muito obrigada pelo carinho, tá? Pela sintonia, Félix. Um abração pra você, seu Luiz, um abração pra você de estralar os ossos, tá? Bora lá, Clebe Cauã, Papai do Céu, ótima manhã de quarta-feira pra você.
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0: E melhor ainda com a sua companhia aí do outro lado do rádio, viu? Eita, bom dia, Marlene. Marlene tá ligadinha com a gente ali no bairro São Vicente. Um beijo pra você, minha linda. Muito obrigada pela companhia. Já tá garantindo aqui a sua participação nas promoções aqui, né? No Sextou com Frigideira, na Nexcel. Ô, Gê, bom dia pra você, minha linda. Gê Bonfim, ligadinha com a gente. Ótima manhã de quarta-feira pra você. Também quem tá ligado é a Fiamma Fernandes. O JB também. Bom dia pra vocês. Muito obrigada pela companhia. E eu quero mandar um alô especial à galera que está ligadinha no site, tá, gente? Através do nosso site. Tem muita gente lá sintonizada aqui na programação. E eu agradeço demais. Olha só que legal. Tem gente aqui da França, Germânia, da Bélgica, Estados Unidos. Eita, tá lindo, hein? Se vê, o aplicativo tá recheado de ouvintes aqui participando da programação, né? Ótima manhã de quarta-feira pra vocês, tá? Sejam sempre muito bem-vindo aqui na sua Rádio Nova Era 99.5. Gente, ó, chegou a hora que vocês sempre esperam, tá? Pega uma canetinha, um papel e anota aí a receita da Aninha na Cozinha. Ela sempre, todas as manhãs, traz uma receita aí maravilhosa pra gente aprender, pra gente inovar. Então você que gosta, aproveita aí, organiza o papel e a canetinha para você anotar os ingredientes e não esquecer o passo a passo dessa receita maravilhosa. E logo mais música pra gente aí com Maiara e Maraíza. 10 horas e 40 minutos, vamos embora, hein?
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4: Amigona, para uma refeição rápida e gostosa, hoje eu quero compartilhar com você uma receita de macarrão cremoso com tiras de alcatra. Vamos precisar de 4 colheres de sopa de óleo, 300 gramas de alcatra em tiras, um envelope de caldo de carne em pó, uma cebola picada, 2 dentes de alho amassados, 2 latas de molho de tomate, 1 lata de água. Use a lata vazia do molho de tomate para medir. 1 lata de creme de leite, 1 pacote de macarrão parafuso, sal e pimenta do reino a gosto e queijo parmesão se você gostar. Em uma panela de pressão grande, aqueça o óleo e doure a carne temperada com caldo de carne. Adicione a cebola e o alho e refogue por 2 minutos. Acrescente o molho de tomate, a água, o creme de leite. Coloque o macarrão também, tempere com sal e pimenta e tampe a panela. Cozinhe por 5 minutos em fogo baixo, após iniciada a pressão. Depois retire, abra a panela, transfira para uma travessa, polvilhe com o queijo parmesão e sirva em seguida. Enjoy!
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5: Nova Era, 10 horas e 50 minutos. Eita, última música.

0: tá? Do programa Bom Dia Alegria, viu, gente? Porque vai na sequência aí, tem muita coisa boa ainda pra rolar. Ó, conexão com o Henrique Juliano, a pedido do meu amigo Ivan Marcos Bota Limpa, né? É, Ivan Marcos Bota Limpa, sempre ligadinho aqui com a gente. E pediu a música aí, Conexão, com o Henrique Juliano, pra Chocolate Branco, não é isso? Ótima manhã de quarta-feira. E vamos aí dar sequência à nossa programação, depois das dicas da Casa e Design pra você.
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2: Casa e Design. Quando a gente fala em decoração, normalmente pensa em cores e móveis. Mas existe um elemento invisível que muda completamente a percepção de um ambiente: o aroma. Hotéis, lojas e grandes marcas investem em fragrâncias exclusivas porque sabem que o cheiro também faz parte da experiência. Em casa, você pode conseguir esse efeito com difusores, velas aromáticas ou sprays de ambiente. Lavanda transmite calma. Capim-limão passa a sensação de frescor. Bambu e chá branco deixam um ambiente mais sofisticado. A casa bonita é aquela que encanta antes mesmo de a gente reparar nos detalhes.
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0: coisas mais simples da vida. É sobre estar perto de quem nos olha com brilho nos olhos e faz a gente se enxergar com mais orgulho e menos medo. Ter boa companhia é sorte. Ser boa companhia é escolha. E no meio disso tudo, mora a verdadeira felicidade. E chegamos mais no final de um Bom Dia Alegria por aqui. Sempre muito bom estar com vocês. Ó, o Jornal Virou Notícia tá chegando aí com aquela notícia quentinha para você. E lembrando que mais tarde eu tô no Alô Cidade, tá? Das 1 às 3, tocando muita música boa para vocês. Não deu tempo agora só música, à tarde vai dar, tá bom? E amanhã estarei aqui a partir das 7 horas da manhã, se assim Papai do Céu permitir, estarei de volta com vocês. Feliz quarta-feira, fiquem com Deus e tchau, tchau.
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0: Santa Catarina. O Avaí perdeu em casa pelo placar de 1-0. Com a vitória, o CRB sobe para a 7ª colocação com 32 pontos e joga o Goiás para a 8ª, também com 32 pontos. A 23ª rodada só terá jogos a partir de terça-feira, dia 18. A bola rolou ontem à noite também pela Copa Libertadores e Sul-Americana. Pela Libertadores da América, apenas um brasileiro em campo. O Fluminense em casa empatou pelo placar de 0-0 com o Independiente Rivadavia da Argentina. O jogo que vai definir o classificado acontecerá na próxima terça-feira na Argentina. Pela Copa Sul-Americana, ontem à noite o São Paulo empatou fora de casa com o Bolívar pelo placar de 1-1. Na próxima terça-feira em São Paulo, a equipe tricolor decidirá o seu futuro, se segue ou não na competição. Hoje tem mais brasileiros na Copa Libertadores da América. Palmeiras e Cerro Porteño às 19 horas em São Paulo, Cruzeiro e Flamengo às 21h30 no Estádio Mineirão em Belo Horizonte. Já pela Copa Sul-Americana, o Bragantino encara hoje o Atlético Mineiro em Bragança Paulista. Partida programada para as 19h30.
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2: 11:06.
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1: Horas e 7 minutos. Jornal Virou Notícia a partir de agora até o meio-dia. Muito bom dia a você que se liga na Nova Era FM. Muita informação a partir de agora no seu rádio. Eu, Dilma Brito, Cássia Paula. Hoje ele está fazendo parte da bancada. Jonathan Fernandes por aqui, a todo vapor. E eu conto com a sua participação, hein? Nosso telefone está liberado, 3357-1549, para você participar, interagir conosco. 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Já a gente fala em detalhes, tá bom? 11 horas e 8 minutos. Eu já chamo aqui a Cássia para dar o seu alô de bom dia. Cássia, seja bem-vinda, bom dia.
2: Obrigada, Dilma. Bom dia, Dilma. Bom dia, Jonathan. Seja bem-vindo. Você faz muita falta. Que bom que você está bem. Bom dia ao nosso querido ouvinte. Estamos aqui.
1: É verdade, ele faz falta. E quando falta um integrante da bancada, fica diferente, né?
2: Fica diferente.
1: Não é a mesma coisa.
2: Não é.
1: E acredito que o ouvinte também sente essa falta como a gente aqui, ao vivo.
2: Eu tenho certeza. Tenho certeza. Meu marido, que é fã número um de carteirinha do Jonathan, fala que ele é o melhor para falar do cenário político.
1: Olha só.
2: Então ele acompanha o Jonathan. O que o Jonathan fala, ele vai lá.
1: É um excelente analista político.
2: Com certeza.
1: Além de político, né? Bom dia, Jonathan.
3: Bom dia, Dilma. Bom dia, Cássia. Bom dia especial ao nosso ouvinte. É um prazer, uma honra e um enorme privilégio estar aqui mais um dia nos estúdios da Nova Era, no coração de Uruaçu. Eu fico muito feliz aí com o carinho de vocês em estar aqui de volta nos estúdios, em trazer informações quentinhas. Agradeço aí imensamente a Dilma, a Cássia pelo carinho, também ao Bispo Narcísio, Cássia pela gentileza em dizer que ele gosta do meu trabalho, das apurações. E hoje eu vi uma notícia, traz bastidores e mais informações acerca daquelas fraudes em licitações que causaram prejuízos de mais de 14 milhões, né? Diversas prefeituras foram alvos de busca e apreensão, e ontem aconteceu de fato a operação e ao desenrolar do dia a imprensa obteve mais informações acerca dessa situação que chamou a atenção. Hoje a gente inclusive já tem o alvo principal da operação, que é Rio Verde, e o maior apontamento do Ministério Público são licitações fraudosas, e o Virou Notícia traz bastidores dessas informações aqui de Uruaçu e também de Rio Verde. Também vamos repercutir: a PM aqui de Uruaçu, liderada pelo 14º Batalhão, prendeu dois suspeitos de roubo após emboscada durante encontro amoroso, né? E também pescadores teve as suas pescas apreendidas e a polícia reverteu essas apreensões aí para o Lar das Crianças em Uruaçu. E isso abre um alerta para todos nós, né, aqui, que a pescaria é uma prática muito comum aqui, por causa nós somos banhados com a graça de Deus por grandes rios como o Rio das Almas, o Serra da Mesa, que são tem muitos peixes, e isso abre um alerta, né, acerca das pescas ilegais. E o Virou Notícia vai até às 12 horas.
1: É isso aí, agora 11 horas e 11 minutos, lembrando que as nossas promoções continuam ativas e hoje tem sorteio, né, Cássia, aqui na Rádio Nova Era. Nós só não sabemos o horário, mas hoje alguém vai levar uma Uma tiara, né? Vai ganhar aí uma tiara lá no Hotel Fazenda Império das Águas.
2: Ai, que maravilha.
1: Com direito a um acompanhante, incluso o almoço, o jantar, o café da manhã, para passar aí um momento agradável, né? Acompanhado lá naquele belíssimo paraíso. Então, fiquem atentos à nossa programação, porque quem participou, tá? Essa promoção é lá no Instagram, viu, gente? Ainda não foi sorteado. Se você não participou, dá tempo. Corra no Instagram da Rádio Nova Era, que é o @NovaEraUruaçu. E aí você curte o post lá da promoção, deixa o seu comentário e já estará concorrendo. A qualquer momento, a equipe da Rádio Nova Era estará realizando aí o sorteio. Mandar um bom dia aqui para a Dulce Helena, já está nos ouvindo, acompanhando direto de Goiânia. Bom dia, obrigada aí pela sintonia. Mandar também um bom dia para o senhor Oscarino, o senhor Oscarino lá na beira do lago, né? Tá ligado aí na Nova Era, ouvindo Virou Notícia. E aí eu aproveito para dar um bom dia também para o João Evangelista, o Valdivino, também o Jeremias. Eles estão trabalhando na obra lá no Luau da Barra, na beira do lago, com o rádio sintonizado na Nova Era FM. 11h13, nós temos aqui um vídeo.
3: É isso aí, Dilma. É a sonora acerca dessa situação aí, das pescas, né, que foram apreendidas aí e que foram revertidas, doadas ao lar da criança aqui em Uruaçu.
1: Vamos ouvir.
4: Batalhão de Operações Ambientais em operação pelo lago de Serra da Mesa localizou um tanque com várias espécies de tambaqui capturados de forma irregular, através de material predatório. Apesar do tambaqui ser um peixe que está permitido a captura aqui na região da Serra da Mesa, ele não pode ser capturado de meio irregular. Após o recolhimento desse pescado no lago, está sendo feita a doação aqui para o Lar das Crianças, na pessoa da diretora, senhora Joanete, e da psicóloga do Camille, né? Dona Joanete, esse pescado para vocês representa alguma coisa de importância para vocês aqui? Vai sanar alguma dificuldade?
5: Mas sim, porque além de ser muito gostoso, todas as crianças amam o peixe, tá? E a gente agradece, né, também. Ao lado das crianças, e Deus abençoe vocês.
4: Amém.
3: Esse no áudio é o tenente da Polícia Militar de Goiás, ele é o Fernando Luiz Melo, e no vídeo em que a Dilma fala, que nós repercutimos aqui através da sonora, a gente consegue visualizar a quantidade de tambaqui. São cerca de 300 quilos de pescados que foram capturados de forma ilegal com o uso de pretextos que são proibidos, né? E aí eles foram revertidos e os autores, eles conseguiram evadir, né, dentro das matas. A polícia não conseguiu identificá-los, mas conseguiu garantir com que esses pescados, né, fossem capturados. E aí foram revertidos para o lado da criança, que é um projeto aqui de Uruaçu, que tem o apoio da Diocese, que também tem o apoio da Prefeitura Municipal. E que trata de crianças que são abandonadas. A gente tem, inclusive, muitos não sabem dessa informação, mas nós temos aqui um lar onde recebe essas crianças que são abandonadas, crianças que são violentadas, que passam por situações adversas, que não têm família. E aí é uma ação que foi importante, né? Porque não desperdiçou o peixe e garantiu com que as crianças, né, comessem esse nosso tambaqui, que é um tambaqui muito bom. E inclusive, para poder pescar, tem uma quantidade certa para você garantir com que capture esses peixes. E também não pode ser feito por pretextos como redes. Tem que ser prestado atenção sobre isso. E reforçar também que a Marinha, né? A Marinha, ela está sempre presente, atuando e fiscalizando todo o nosso Serra da Mesa.
1: Tem pescadores que às vezes acham que é proibido pescaria somente na época da piracema, né? Passou a piracema, pode chegar, pegar o que quiser, a quantidade que quer, não é bem assim. E por falar em lar das crianças, o Jonathan pega aqui o gancho para dizer, aquele menininho que sobreviveu lá em, se não me engano, Nova Iguaçu, né? Que
3: isso.
1: o padrasto envenenou, a irmãzinha morreu. Ele esteve
3: em Alto Horizonte, desculpa.
1: Em Alto Horizonte, né? É, esse menino esteve aqui no Lar das Crianças, né?
3: Isso, por um certo período. Inclusive, por exemplo, quando tem intervenção de uma do Conselho Tutelar, dentro de alguma família, por alguma questão de violência sexual, ou onde até esperam uma decisão da justiça, essas crianças são conduzidas para o Lar da Criança. É um trabalho que, inclusive, é um trabalho que é muitas das vezes feito de maneira voluntária, liderado pela igreja, pela diocese, que é da Igreja Católica, mas que tem o apoio aí do judiciário, o apoio da comunidade. E é um projeto muito, muito, muito interessante. Eu não vou dizer que a comunidade está aberta para conhecer, porque não é aberto. As crianças, elas têm que ter todos uns cuidados, né? E, inclusive, não ser expostas.
1: Sim. Tratando-se de menores, né? Tem que ser mais resguardado mesmo.
3: Exato. E fica aí mais uma vez esse alerta para pescadores de Uruaçu. A Marinha está de olho. Vamos pescar de acordo com o que é feito das orientações. E mais, para quem gostaria de pescar, inclusive utilizando barcos, a Marinha está sempre fazendo cursos, né? Aqui oferecendo cursos. É só procurar ali a Associação Quilombola, fica em frente ao Detran, para você se informar acerca de datas, horários, taxas, e poder praticar esse esporte, que é um esporte muito fortalecido aqui na nossa cidade e em toda a região, né? Por causa do Serra da Mesa, para você poder não passar por esse tipo de situação.
6: Bom dia, Dilma, Cássia, John, Elizabeth. Tô ouvindo o programa, tá maravilhoso.
1: Oi, Elizabeth, obrigada.
3: Obrigado pelo carinho, Elizabeth.
2: Bom dia, Elizabeth. Elizabeth que foi a nossa ganhadora do kit contentada. Do Dia dos Pais.
1: Olha só. Só ganha quem participa, né? Só tá quem sempre ganha ligada, quem participa. Sempre participando.
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1: São 11 horas e 19 minutos. A gente vai para um rápido intervalo. Já já a gente volta.

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1: Onze e 23, de volta com o Jornal Virou Notícia. 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
2: E como eu disse no início do programa, aconteceu ontem uma operação aqui em Uruaçu, em outros 13 municípios do estado e dois em São Paulo, onde estavam investigando fraudes em licitação, né? A operação aí é liderada pelo Ministério Público. Três pessoas são presas, inclusive, por fraude em licitação e contratos públicos. Uma suposta organização criminosa especializada na prática de fraude a licitações e contratos diretos ilegais é alvo de operação. Os suspeitos, eles são acusados de fraudar atas com estimativas de danos aos honorários na casa superiores de 14 milhões de reais. Foram cumpridos 3 mandados de prisão preventiva, 4 medidas de afastamento de cargos públicos e 44 mandados de busca e apreensão que foram deferidos pelo primeiro juizado das garantias da comarca de Goiânia. As medidas foram cumpridas em endereços residenciais, sedes empresariais e órgãos públicos localizados em Goiânia, Aparecida de Goiânia, Senador Canedo, Rio Verde, Itumbiara, Itaberaí, Goianira, Inhumas, Goianésia, Abadia de Goiás, Rio Quente, Luziânia, Alexandrina, além de duas cidades de São Paulo e aqui em Uruaçu. A investigação tem como alvo um grupo empresarial que é sediado no estado de Goiás, que por intermédio de diversas empresas teriam fraudado a fase interna de procedimentos licitatórios que tinham por objetivo o fornecimento, montagem e instalação de ambientes modulares destinados a prioritariamente a unidades escolares, municipais e redes de assistência social. Apurou-se que a pessoa jurídica beneficiada do esquema recebeu em valores líquidos entre os anos de 2015 e 2025 mais de 88 milhões dos cofres públicos estaduais e municipais. São alvos da investigação os integrantes do núcleo empresarial do esquema, além de gestores e servidores públicos de diversos municípios do estado de Goiás que teriam facilitado ou concorrido para a contratação direta da empresa investigada, com possível fraude ou frustração ao caráter concorrencial de procedimentos licitatórios. Segundo a investigação, o grupo teria utilizado diversas empresas para fraudar a fase interna de procedimentos licitatórios e viabilizado contratos direcionados por meio de ata de adesão fraudulentas. As medidas cautelares foram cumpridas nos municípios goianos e nos municípios de São Paulo. O material apreendido no curso das diligências são utilizados para o aprofundamento das investigações. Essa operação chama a atenção, visto o montante de valores, né? Apesar de que a pessoa ela tenha recebido 83 milhões, mas só 14 estão sendo investigados, 14 milhões de reais de fraude. E apesar desse mandato ter acontecido em diversas cidades, o maior alvo ficou por conta de Rio Verde, né? E o que chamou a atenção foi a busca e apreensão na casa do ex-prefeito de Rio Verde, Paulo do Vale, aonde buscava a Lília Garcia Martins do Vale, que é esposa e ex-primeira-dama de Rio Verde. Um outro fato também que chamou muita atenção foi o busca e apreensão na casa do atual secretário de Educação de Rio Verde, Miguel Rodrigues Ribeiro, que é indicação política do grupo Paulo do Vale, que fez o seu sucessor. É um grupo que é muito forte ali na região sudoeste, principalmente Rio Verde, manda em Rio Verde há muito tempo. E o que chamou a atenção foi justamente que eles são os alvos principais dessa operação. Um outro dado também, voltando aqui para Uruaçu, a atual gestão, inclusive, fez uma nota esclarecendo que isso está envolvido à gestão passada. A Cássia, inclusive, leu essa nota, né? E o ex-gestor, ex-prefeito Valmir Pedro, fez questão também de se manifestar diante dessa situação da prefeitura, da comunicação da prefeitura, dizer que não tem ligação com a atual gestão, aonde o ex-prefeito disse, abre aspas, diante da repercussão da operação simultâneo deflagrada nesta terça-feira pelo Grupo de Atuação Especializada de Patrimônio Público e do Ministério Público de Goiás, esclarecemos que, conforme a publicação oficial, a operação tem como foco principal um grupo empresarial suspeito de utilizar diferentes empresas para fraudar procedimentos licitatórios e direcionar contratos públicos. A publicação oficial deixa claro que a gestão anterior e nenhum dos seus integrantes são investigados, não atribuídos a qualquer conduta irregular à administração anterior. Da mesma forma, a prefeitura e a gestão municipal não são apontados como alvos institucionais da investigação. As contratações realizadas durante a gestão anterior seguiram os procedimentos de formas previstas em lei com as devidas análises técnicas e jurídicas sobre a fiscalização dos órgãos do controle competente. Portanto, é importante esclarecer que, segundo as informações oficiais divulgadas pelo Ministério Público de Goiás, as empresas são alvos de investigação e não a gestão anterior. Reafirmo nosso compromisso com a transparência, a legalidade, o respeito às instituições de controle e à população de Uruaçu. Essa nota é assinada pelo ex-prefeito Valmir Pedro, inclusive republicada nas suas redes sociais. Ainda tem processo de investigação. Um dos apontamentos feitos pelo Ministério Público é sobre servidores que facilitariam para com que essas empresas agissem, né? A gente não tem ainda o total desenho dessa situação toda, visto com que poucas informações foram divulgadas para a grande imprensa. O que chama muito a atenção realmente é o valor, pessoas botando a mão no dinheiro público, né? Dinheiro que é verbo utilizado, inclusive, para educação. E basicamente o Ministério Público diz, essa empresa ela fazia lobby em prefeituras para conseguir facilitação, né? E naturalmente que, se caso venha a acontecer a condenação, nós vamos trazer aqui no Virou Notícia. Por enquanto não há, dentro da investigação dos autos do processo, nenhum nome ligado aqui em Uruaçu. O Ministério Público fez essa busca e apreensão para justamente tentar encontrar resquícios, né, de quem é que possivelmente faria essa facilitação. Para investigar aqui Uruaçu, há sim indícios de alguém que facilitou para com que essa empresa pudesse fraudar essa licitação, e essa pessoa possivelmente está ligada à ex-administração do ex-prefeito Valmir Pedro, aqui em outras 13 outras cidades. Inclusive, Goianésia chamou muita atenção, né? Visto com que gerou muito desconforto ali no passo de Goianésia. Aqui, por enquanto, as coisas ainda estão tranquilas, né? A gente não tem ainda o que o Ministério Público ou a Polícia Civil conseguiu recolher de informações, isso não foi divulgado. Mas quando os autos se tornarem públicos, nós vamos trazer aqui no Virou Notícia. Essa situação tem sim que ser investigada, e o Ministério Público está atuando bem, fazendo bem em garantir com que isso não aconteça aqui no estado de Goiás.
3: 11h32, e a Universidade Estadual de Goiás publicou o edital do vestibular que oferta 4.300 vagas em cursos de graduação presenciais e gratuitos. As oportunidades estão distribuídas entre 35 cursos em unidades localizadas em 32 cidades do estado. As inscrições seguem até o dia 21 de setembro e devem ser feitas pelo site vestibular.ueg.br. A taxa de inscrição é de R$ 50,00. Podem solicitar isenção dentro do prazo estabelecido no edital titulares e dependentes do CadÚnico, doadores de sangue ou medula óssea e doadoras de leite materno. Além de candidatas aos cursos de licenciatura oriundos de escola pública e candidatos aos cursos superiores em tecnologia. Para esses grupos, o pedido de isenção deve ser realizado até 31 de agosto.
1: Adesivo de campanha eleitoral no carro pode afetar a cobertura do seguro. Você que usa o seu veículo para divulgação na campanha eleitoral pode ter problema com o seguro. Com a proximidade no início oficial da campanha eleitoral, o setor de seguros faz um alerta para os motoristas que pretendem colocar propaganda de candidatos em seus veículos. Segundo a CNSEG e a FENSEG, duas das principais entidades do setor, adesivos de campanha eleitoral de grandes proporções podem afetar a cobertura do seguro do veículo em caso de sinistro. De acordo com as federações, esse tipo de propaganda pode alterar as condições consideradas na contratação do seguro. Um dos pontos está relacionado ao uso declarado do veículo no momento da contratação. O motorista informa a seguradora de que forma utiliza o automóvel, como para deslocamentos entre residência e trabalho. O uso do veículo em atividade de campanha eleitoral pode ser considerado diferente daquele informado inicialmente, porque ele vai participar de carreata, ele vai estar transitando, às vezes, maior tempo porque está divulgando ali o adesivo do seu candidato. Isso pode trazer problema.
2: Inclusive, tem que destacar também, Cássia, que tem normas a ser seguida, né? A gente tem candidato aqui da cidade, por exemplo, e eu já vejo, assim, por grupos no celular ou pelos status, que tem pessoas já divulgando, né, número da campanha, né? E ainda não iniciou o período de campanha eleitoral, né? O período eleitoral inicia 16 de agosto. E, se eu não me engano, é só depois do dia 28 que começa a propaganda eleitoral.
1: Então tá irregular nesse ponto, né?
2: É isso aí.
1: E para reforçar, terminando aqui a notícia, as entidades também alertam que a exposição de propaganda política pode aumentar o risco de vandalismo, né? Porque a pessoa vê ali o carro plotado, ele vai lá e vandaliza o carro. Nesse caso, as instituições, se forem em caso de vandalismo, não é coberto pelo seguro do carro. Dessa forma, o caso o veículo seja danificado durante um ato ou uma manifestação política, por exemplo, o prejuízo pode não estar coberto pelo seguro, conforme as condições previstas no contrato.
2: Ah, então digamos que então esteja adesivo de Lula ou Bolsonaro e aí eu fico...
1: Alguém vandaliza o carro, como que ele vai conseguir? Ele não vai conseguir o ressarcimento do seguro porque foi no meio desse conflito.
2: Que tá plotado, né?
1: Tá plotado.
3: Olha, para você que ainda não participou essa semana da nossa promoção do Pix, na próxima sexta-feira alguém vai levar, tem que levar, né, Cássia? R$100.
1: Vai levar.
3: Não está acumulado, viu, gente? Porque na sexta-feira passada, Luciana levou R$100, né? Ela atendeu dizendo Nexcel Celulares. E se você ainda não participou, dá tempo, tá? Pode mandar para cá a frase, a palavra-chave, vamos dizer assim, Nexcel Celulares, apenas isso. Nosso telefone, você já sabe, né? O 3357-1549. E aí fique atento à programação para você não perder essa oportunidade.
2: E um encontro marcado, né, pelo WhatsApp termina em emboscada. Agressões e roubo, né? E a PM identifica e prende os dois suspeitos. A gente vai reproduzir agora aí a sonora que trata um pouco dessa questão.
4: Na madrugada do dia 11, um homem entrou em contato com a polícia militar no intuito de informar que tinha sido vítima de um roubo por meio de uma emboscada. Segundo a vítima, uma mulher conversava com ele pelo aplicativo de WhatsApp e os dois marcaram um encontro. No entanto, no local, ele percebeu que não se tratava da pessoa com a qual conversava. Porém, a mulher afirmou que era ela mesma. Só que aquilo se tratava, na verdade, de uma emboscada. Outros dois comparsas apareceram no lugar, agrediram violentamente o homem e levaram dele um aparelho celular e R$100 em espécie. A equipe do 14º Batalhão reuniu as informações, inclusive imagens de câmeras de segurança, e chegaram a dois suspeitos, um homem e uma mulher. Eles confessaram ter participado do roubo. A mulher apresentou versões diferentes, que não prosperaram, porém, na delegacia.
2: Esse na sonora aí que reproduziu é o Tenente Davi. O caso chama atenção, né? Uma mulher, ela utilizava as redes sociais, acho que para blefar e atrair atenção, e resultou nessa situação chata, né? Eu quero parabenizar aí ao soldado Pedro Oliveira e ao grande amigo Romário aí por ter atuado aí nessa prisão.
3: E tem muitas mulheres que usam da bandidagem, não é só homem não. Então, atentos homens também com essas supostas mulheres, né, que queiram se encontrar sem conhecer através de telefones, de redes sociais. Isso é muito perigoso. O perigo não é só para as mulheres, para homens também, né? Já houve casos de homicídio dessa forma, né, Jonathan? Em vários lugares aqui do nosso Brasil, não vou nem dizer do nosso Goiás.
2: Não, é isso aí, Dilma. E também já é a terceiro caso aí de coisas envolvendo essas emboscadas de relacionamento, que as pessoas utilizam as redes sociais para atrair o outro para usufruir disso, né? Então, fica o alerta aí aos cidadãos, principalmente aos solteiros.
3: 11:39.
1: E notícia chegando agora. Um homem, Robson Ugeri, foi encontrado morto dentro do porta-malas do próprio carro, terça-feira 11, após desaparecer depois de sair de casa no Dia dos Pais para encontrar um amigo em Cristalina, no entorno do Distrito Federal. Segundo a esposa dele, Diane Araújo, Robson havia ido à casa de um amigo e disse que passaria rapidamente para ver o filho antes de voltar para casa, antes de desaparecer. Robson havia dito à esposa que não demoraria. Durante a noite, Diane tentou entrar em contato com o marido, mas o celular estava sem sinal. Na manhã seguinte, Diane começou a procurar por Robson e entrou em contato com amigos e conhecidos. Câmeras de segurança... Vídeos feitos por câmeras de segurança, é possível ver Robson estacionando o carro e conversando com o suspeito do crime, Vanderlei Verino Nardi Júnior, segundo a família. Diane contou que a amizade entre Robson e Vanderlei era recente. Segundo ela, os dois trabalhavam na área rural e Robson costumava passar no bar mantido pelo suspeito depois do trabalho. Conforme a Guarda Civil Municipal de Cristalina, Vanderlei morreu durante uma tentativa de fuga após um confronto com policiais. Nós vamos para um breve intervalo comercial e daqui a pouquinho estaremos de volta.

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0: São 11 horas e 44 minutos. 11h44, a gente nunca mais falou aqui de bastidores, né? Bastidores do Virou Notícia. Eu sempre costumo falar com o Jonathan que o Virou Notícia também tem essa parte boa, né, Cássia?
1: Sim.
0: De falarmos aqui no Virou Notícia, nos bastidores. Assuntos muito bons também. 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
1: E um motorista foi preso em flagrante por embriaguez ao volante após ser flagrado dirigindo de forma irregular em Anápolis. Em um vídeo gravado pelos próprios policiais, ele é questionado se havia bebido e depois aparece sorrindo enquanto é levado para a delegacia. Bebi, não vou mentir, disse o homem. Segundo informações, o motorista Wilson Alfredo Mendes perdeu o controle do carro, invadiu uma rotatória e bateu em um poste. O caso aconteceu em uma rotatória no setor Anápolis City. O motorista ainda tentou seguir andando de zigue-zague, mas foi abordado por policiais que estavam na região. Conforme os policiais, o motorista apresentava sinais de embriaguez, como dificuldade para ficar em pé e estava com a fala arrastada. Uma lata de cerveja foi encontrada dentro do carro. O homem se recusou a fazer o teste do bafômetro. O motorista estava com a CNH vencida desde 2022 e o licenciamento do carro atrasado desde 2019. Como se recusou a fazer o teste do bafômetro, do estilômetro, o motorista foi levado ao Instituto Médico Legal para realizar o exame de constatação de embriaguez. O exame apontou a alteração das capacidades psicomotoras, conforme a polícia.
0: E pelo que você disse aí, visivelmente, né, dava pra perceber que ele estava embriagado.
1: Ele assumiu em vídeo, bebi, não nego, não vou mentir, bebi mesmo. E é um perigo, né, gente? Ele trouxe problema pro carro dele, mas imagina atropelar um pedestre, um ciclista, um motociclista. Não,
0: irresponsável.
1: Irresponsável.
0: Irresponsável, essa é a palavra, não tem outro termo.
2: E o Ministério da Educação fez a divulgação do IDEB, ainda não tem as divulgações completas, mas os dados que estão apurados foram divulgados. Chamam a atenção porque 7 das 10 melhores escolas públicas do país estão localizadas aqui no estado de Goiás, ou seja, das 10 melhores escolas públicas, 7 estão aqui no nosso estado, né? São elas escolas estaduais, ficam elas, uma está localizada em Araguapaz, a outra em Formosa, em Itapaci, Aparecida de Goiânia, Bonfinópolis, Formosa e São José da Aliança. Os resultados revelam que Goiás teve em 2025 seus melhores resultados no indicador brasileiro. Esse é o melhor IDEB da série histórica, né? Provando que a escola dos nossos filhos é melhor que a escola que a gente já tivemos aí, inclusive ao longo desses 20 anos, né? O IDEB esse ano a gente conseguiu 5.0. Um grande trabalho aí feito, liderado pela Seduc, a Seduc que coordena, né, o ensino médio, o ensino fundamental. Quem cuida são as prefeituras, os prefeitos. E no ensino médio, quem cuida é o próprio Estado. A gente viu o governador Ronaldo Caiado revolucionar a educação, investir em escolas, investir no professor, no profissional. Uma situação que realmente foi difícil de enfrentar. Eu acompanhei isso tudo de perto. Aos trancos e barrancos, Cadu conseguiu enfrentar e mudar a maneira de como se faz educação pública aqui no estado de Goiás. Inclusive, reformou todas as escolas, levou ar-condicionado, aquelas vasilhas que eram de polímero, que é um plástico barato, agora são de vidro. A alimentação, uma alimentação balanceada, inclusive oferece um cartão que paga mensalmente aos alunos um valor acima de R$100. E eu fico feliz em ver esses resultados, porque a gente só muda esse país através, a gente só muda o nosso país através da educação.
0: Com certeza.
2: E parando, a gente tem de mais de 5 mil cidades Brasil afora. E imagina, 7 estão aqui com a gente e são o número 1.
0: Pois é, e uma delas aqui tão pertinho, né, Itapaci, não tem aí os nomes dessas escolas?
2: Tenho sim, é o Centro de Ensino em Período Integral Brasil Ramos Caiado, fica em Araguapaz, o Colégio Estadual Dr. José Balbino de Souza Décio, em Formosa, o Centro de Ensino em Período Integral Santa Terezinha, fica na cidade de Itapaci, que é a nossa vizinha que você está falando aqui, que é próximo, ao Colégio Estadual da Polícia Militar de Goiás, Madre Germana, em Aparecida de Goiânia, o Centro de Ensino em Período Integral Presidente Castelo Branco, em Bonfinópolis, o Colégio Estadual de Educação do Campo Arthur Ribeiro de Magalhães Filho, em Formosa, e o Centro de Ensino em Período Integral Frederico Bernardes Rabelo, em São José da Aliança. As demais escolas, Dilma, para curiosidade aí dos nossos ouvintes, ficam uma em Minas Gerais, a outra no Recife, em Lorena, na cidade de São Paulo. O que chama atenção é que essa cidade de Lorena fica no interior de São Paulo, que chama atenção das demais, né? Visto com que São Paulo cresceu muito pouco o índice de aprendizagem, inclusive o prefeito de São Paulo, Ricardo Nunes, fez uma fala muito infeliz ontem na grande imprensa, dizendo que gostaria de terceirizar a educação, como se fosse resolver o problema. Não é terceirizando o ensino, prefeito, que você consegue resolver essa situação. Educação você resolve valorizando o professor, oferecendo estrutura escolar.
0: Investindo.
2: Exato.
0: Né?
2: Hoje a tecnologia, Dilma e Cássia, que os alunos utilizam aqui no estado de Goiás, eu nunca tinha visto isso antes, sabe? Realmente é de outro mundo. Os alunos têm acesso a Chromebooks, que são tecnológicos, têm grandes laboratórios, grandes grades curricular, ainda muito que resolver, e há muita divergência acerca do ensino de maneira integral. O colégio integral é algo que realmente desafiador, as gerações encontram muita dificuldade e isso a gente precisa encontrar uma maneira de deixar isso mais confortável para os nossos alunos. Aqui em Uruaçu mesmo a gente tem todas as estaduais são integrais, com exceção do Joana d'Arc e o colégio militar, né? São colégios que não são de maneira integrais, os restos estaduais são todos integrais. E há muita reclamação, né? E isso tem que ser melhorado no sentido de oferecer uma estrutura ali melhor e confortável para esses alunos. Mas está dando resultado que o nosso IDEB chegou a 5.0, o maior da série histórica. E o que me chama a atenção nesse IDEB é porque a gente enfrentou uma pandemia que foi muito difícil, a gente ainda colhe resultados dessa pandemia, que mudou a maneira, inclusive, como foi feito a educação, que foi a maneira virtual. Nem todo mundo teve essa mesma oportunidade, porque nem todo mundo tem acesso a um celular e a internet. Um professor, para mim, é mais difícil do que ser um CEO, do que ser um governador, do que ser um vereador, do que ser um prefeito. Você encara uma sala de aula com 30 alunos, com situações econômicas que são diferentes umas da outra, com vivências que são diferentes umas da outra, com uma geração que é muito complicada de se trabalhar, né? Porque essa geração é uma geração muito mais difícil do que a nossa geração. E um professor encara isso aí e entrega bons resultados. E eu fiquei muito feliz com esse trabalho que está sendo feito, em especial em todo o estado, né? Em todas as cidades do estado, mas em especial essas 7, né, que a gente destacou aqui. Eu acredito na educação. A educação, ela mudou a minha vida e pode mudar a sua vida, de você que está aí ouvindo, que quer ter um futuro. Acredite, dê o seu melhor, porque a sua realidade ela pode mudar. E parabéns aí ao governador Ronaldo Caiado, e agora o Daniel, que continua esse grande trabalho.
0: Concordo com você, Jonathan. Vale destacar, sim, e isso é motivo de comemoração. Agora, falando de temperatura, a previsão diz que o tempo pode ficar ainda mais seco em Goiás e aumentar as ocorrências em doenças respiratórias. Né? Quem vai trazer mais detalhes sobre este assunto é o Vitor Silva.
3: O tempo seco chegou com tudo em Goiás e boa parte da região centro-oeste do país. Em Goiânia, o calor já está tão grande que a temperatura já chega a 36 graus. O clima severo pode trazer sérias consequências, principalmente para as crianças, como explica a médica pediatra Priscila Lopes.
4: Temos as doenças respiratórias, principalmente, broncoespasmos, asmas, bronquites, tosse seca, que leva a falta de ar, necessidade de hospitalização, muitas vezes com oxigênio, chegando nos casos mais graves até intubação e UTI e tudo. Tem também os casos mais leves, sangramentos nasais, rinite, conjuntivite, tanto viral como irritativa mesmo pelo tempo seco. Temos também problemas como gastrointestinais, constipação, crianças acabam ficando desidratadas e fica com as fezes mais endurecidas, trazendo ao pronto-socorro, às vezes, como dúvida, como até apendicite ou outras doenças.
3: Segundo o Centro de Informações Meteorológicas e Hidrológicas de Goiás, a previsão para os próximos dias é que a umidade despenque ainda mais, podendo chegar a até 15%. Por conta disso, quem trabalha exposto ao sol precisa ter ainda mais atenção e redobrar os cuidados.
5: Nós temos aí um grande bloqueio atmosférico que está sobre o Brasil Central. Como nós podemos observar, a imagem está bem escura e isso reflete a baixa umidade relativa do ar para o Brasil Central, consequentemente em Goiás. Poderemos, no decorrer da semana, chegar a 18% e até 15% de umidade relativa no período da tarde. E em alguns locais, a temperatura, como por exemplo na região oeste, pegando o Vale do Araguaia, vai chegar a 40 graus. Já chegamos aos 39, então vamos chegar a 40 graus ou um pouco mais. A parte central e sudoeste do estado chegando a 35, sudeste também a 35, 36 graus.
3: Entre os cuidados neste tempo, tomar bastante água é o principal. Evitar praticar exercícios nos horários de maior incidência da luz solar e manter uma alimentação leve também estão entre as precauções.
4: Evitar lugares de queimada, evitar queimadas, né? Evitar lugares onde tem muita poeira, quem já tem esses fatores respiratórios. E lavar o nariz, lavar as mãos, né? Os padrões para evitar as infecções virais, né? Porque a volta às aulas associado com o tempo seco, ele é um fator muito determinante aí para aumentar as internações, as consultas nos prontos-socorros nessa época do ano.
3: Vitor Silva, da Agência

0: deixou 4 pessoas mortas, segundo a polícia militar. A equipe policial encontrou uma caminhonete com 2 corpos no interior do veículo e outros 2 caídos na rua, os quatro do sexo masculino. O crime aconteceu nesta terça-feira, 11. Os suspeitos dos disparos não foram localizados pela polícia. De acordo com as informações preliminares, 3 pessoas foram apontadas como suspeitas, sendo uma delas um policial militar aposentado. Segundo a polícia militar, uma pistola foi encontrada debaixo do corpo de uma das vítimas e a caminhonete estava parada no meio da via pública, com o motor ligado. As 4 portas abertas e diversas perfurações na lataria e nos vidros.
1: Que horror, hein?
2: E segundo informações preliminares, as vítimas foram ao local para um possível acerto de contas com o filho do PM e tinham a intenção de matá-lo, né? O policial teria visto que um dos suspeitos estava armado e abriu fogo contra eles. As 4 pessoas mortas foram identificadas como Gustavo Fernandes Graça, Gustavo Aurélio, André Ferreira e um homem conhecido pelo apelido de Nego. Gustavo Fernandes Graça, ele era ex-servidor da Prefeitura de São João de Aliança, onde atuou nas Secretarias de Agricultura e Transporte entre os anos de 2017 e 2019. Depois permaneceu na Secretaria de Transporte até 2024. É um caso chocante, né? Virou tiroteio, bang-bang, né? E isso tem que ser verificado e tem que ser dado uma resposta de maneira rápida, né? E esses casos, eles estão acontecendo. A gente traz notícias que são positivas da polícia. A polícia realmente dá respostas muito rápidas, mas tem situações que são controversas e que chamam a atenção, né? Isso aconteceu aqui no entorno de Brasília. Brasília é a capital do país, e inclusive aqui em Uruaçu a gente teve aquele caso daquele rapaz, daquele moço que foi,
1: calhado,
2: foi alvejado, né, ali num barzinho, chama Barzinha, no coração de Uruaçu, no horário de pico do jogo, e a gente não tem uma resposta ainda, né, desses casos. Em Formosa acabou de acontecer, mas esse aqui de Uruaçu até hoje a gente não sabe o que aconteceu, não sabe por que aconteceu aquele... Esse rapaz, ele foi praticamente alvejado. Não foi alvejado porque não foi morto. Ele tá vivo, mas com sequelas. A família tá pedindo pix para poder garantir com que ele volte, retome para suas atividades normais. O que vai ser também algo que é difícil. Ele tava com a bala de uma alojada na cabeça. E aí, Cássia, ele tá sendo mantido na UTI... Eu não vou dizer técnico, porque eu não sou técnico, mas eu vou dizer para a maneira que o meu ouvinte consegue me ouvir e entender. Ele basicamente está com a bala alojada no cérebro até desinchar, para poder depois retirar a bala, para depois poder medir as consequências disso. A família, Dilma, diz que ele não tem ligação nenhuma com facção. Uma das linhas de investigação que foram divulgadas via bastidor, porque a 14º Batalhão não se manifestou de maneira pública acerca desse caso, era com que era ligado à facção, outra linha de investigação era sobre relacionamento, mas a gente não tem ainda uma apuração dessa situação e a gente precisa esclarecer isso para o cidadão. Isso não deve acontecer nem aqui em Uruaçu, aconteceu no centro da cidade, no horário de pico, no horário do jogo. O Brasil estava jogando quando aconteceu, terminando de jogar, e agora em Formosa essa situação violentíssima. Enfim, fica aqui também a minha revolta, né, acerca desses crimes aí que vem acontecendo no estado.
1: 12 horas, 2 minutos. Bora, gente. Acabou o nosso tempo.
0: Bora. Daqui a pouquinho estou de volta no Graça e Paz, aguardando você. Fica aí. Já estou de volta.
2: Obrigado, Dilma. Obrigado, Cássia, ao nosso ouvinte. Eu volto amanhã, se Deus quiser, às 11 para trazer a notícia que traz o doutor Jovino Ramos Júnior, que vai trazer as apurações acerca das eleições, né? Doutor Jovino, que participa nesse período eleitoral de um quadro aqui na Rádio Nova Era, que trata das eleições. Então a gente se encontra, se Deus quiser, amanhã às 11, e um beijão a todos.
1: Eu volto mais tarde, a partir das 15 horas, e eu falo para você, ouvinte, fiquem atentos, porque hoje tem sorteio, alguém vai levar aí uma diária completa lá do Hotel Fazenda Império das Águas. Fiquem atentos, hein? 12 horas e 2 minutos. Até mais tarde.

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7: 6:06.
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9: Graça e paz, estamos de volta com muita alegria para você que nos ouve aí na sua casa, no seu carro, aí no trabalho, para você que nos ouve aí na fazenda. Nós estamos aqui para declarar a graça, o maior presente de Deus. E a paz do Senhor que está em nós. E nós levamos para onde estivermos. 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E é um prazer imenso estar aqui com você. E hoje, o Bispo Narciso está em São Miguel do Araguaia com o pastor Gladstone. E eu estou aqui na companhia do pastor Nilton César. Seja bem-vindo, graça e paz.
10: Graça e paz, pastora Cássia. Boa tarde, Dilma. Graça e paz para você. Graça e paz para todos os nossos ouvintes, né? Que estão aí ligados na 99,5 no programa Graça e Paz da Igreja Fonte da Vida. É um prazer estar hoje à tarde aqui compartilhando deste momento tão importante, onde nós vamos meditar na palavra de Deus, vamos conhecer um pouco mais do que o nosso Pai Celestial nos ensina através da sua palavra, que é caminho de vida.
9: Amém, glória a Deus. E hoje, quarta-feira, na Igreja Fonte da Vida, é a quarta do resgate, às 19 horas. A Igreja Fonte da Vida, que está na Avenida Paraná, esquina com o Espírito Santo, aqui em Uruaçu. Você é nosso convidado especial para estarmos juntos ali, orando, buscando ao Senhor, louvando. É um momento muito importante. Nós estamos ali reunidos na quarta, às 19 horas, no domingo, às 19 horas, na terça-feira, às 15 horas, no Espaço Mulher. E nós podemos ver ali, e tem experimentado o agir de Deus, o mover de Deus. Quero mandar um abraço especial para a família Pereira, que nos ouve lá de Jataí. Um abraço especial para o Lincoln, a Rosângela, a dona Cleide, que nos ouve lá de São Paulo, Araçatuba. Um abraço também especial para o pessoal que está ali na fazenda, em Porangatu, Eliane, o Paulo Júnior, a Suzy. Abraço para vocês. E hoje, eu já passei pela manhã, já estive lá no estúdio Blessed, porque é o dia da beleza lá, com a Viviane Otto, minha parceira. Terceira, mulher de Deus, e foi uma bênção hoje o dia todo ali com a Viviane Otto. E hoje, que é quarta-feira, quarta do resgate, nós vamos falar um pouquinho o que é o resgate. O que o Senhor faz por nós que nos leva a esse resgate? Porque resgate é libertação, né, Pastor Newton?
10: Exatamente, né? E nós temos aqui na pessoa de Cristo Jesus, né, que se doou lá na cruz do Calvário para nos proporcionar o resgate, né? Ou seja, para nos libertar do poder das trevas, do domínio de Satanás sobre nossa vida, do pecado, né? Que todos nós, seres humanos, somos pecadores, né? Então, Cristo Jesus se doou lá na cruz do Calvário para que nós pudéssemos desfrutarmos desse favor imerecido, que é a graça do nosso Senhor Jesus Cristo, que nos liberta de toda a condenação.
9: Amém. Glória a Deus. E eu quero dar um recado importante, que na próxima terça-feira, que é o dia do Espaço Mulher, nós vamos sortear duas ouvintes, porque a nossa amiga e irmã Larissa esteve aqui ontem, foi muito bom, nós ouvimos ali o testemunho da Larissa, nós partilhamos a palavra, ela trouxe aqui para nós dois prêmios maravilhosos do estúdio Bela Dona, que será sorteado na próxima terça-feira, depois do programa. Então você pode participar, todos os dias você pode mandar seu recadinho, seu alô no 62-3357-1549. E se você ganhar de outra cidade, eu mando pra você. O importante é participar. Você pode participar todos os dias, deixando seu nome, que na próxima terça-feira nós faremos esse sorteio maravilhoso. E vamos de canção? Move as águas, Dilma? Move as águas. Vamos ouvir?

0: águas. As águas falam da presença do Espírito Santo em nós. As águas falam do agir de Deus nas nossas vidas. A Bíblia diz, se você crer, do seu interior fluirão rios de águas vivas. Quero mandar um abraço especial para o pessoal que está ali nos ouvindo na Megabyte, todos os dias na audiência. Bom dia! Nós estamos amando vendo vocês aqui ao vivo. Que legal, estão nos vendo ao vivo, sim. Abraço para vocês. Bom dia, Bispa Cássia. Boa tarde, Pastor Newton César. Na escuta, programa maravilhoso. Graça e paz. Estou ouvindo a programação. É a Lourdes falando conosco. Pessoal ali de Porangatu, Pastor Ezequiel, Pastora Rayane. Abraço para vocês, a nossa igreja lá em Porangatu. Muitas participações, Pastor Gladstone. Muito bom, mas nós não conseguimos falar o nome de todos, porque está bombando aqui o nosso WhatsApp. Mas eu não poderia deixar de falar hoje de uma pessoa especial, a Simone, que está fazendo aniversário. Parabéns, Simone, mulher de Deus, que Deus abençoe ricamente a sua vida, seus caminhos, da sua família. A Simone, que é a mãe do Pedro Felipe e a esposa do Robson. Parabéns, Simone, que Deus abençoe. Ontem também foi aniversário do Vitor Hugo. Parabéns, Vitor Hugo. Quebrou o braço, não está podendo tocar bateria, mas logo, logo vai estar bem. Parabéns para você também. E logo, logo nós vamos já trazer, porque já estamos correndo para o final do nosso programa. Vamos orar, gente. Vamos orar que a programação vai aumentar. Já vamos trazer daqui a pouco uma palavra abençoada para falar ao seu coração. E eu gostaria de deixar aqui o nosso Disque Oração. O Disque Oração é para você que quer uma oração, para você que quer uma palavra, para você que está precisando do favor de Deus. O 629-9268-3216. Repetindo, 629-9268-3260. É o nosso Disque Oração. Estamos aqui firmes no projeto e no propósito do Senhor. Eu quero hoje, né, Pastor Newton, que é o dia em que nós estamos na quarta-feira, que é a quarta do resgate, é o tema do nosso ano 2026, e todo ano a gente tem um tema diferente. Eu gostaria de compartilhar um texto que está no livro de Colossenses, mas depois da nossa trilha especial do momento oração.
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0: No livro de Colossenses, capítulo 1, a partir do versículo 13, na nova versão internacional, na NVI, ele diz assim, Paulo escrevendo à igreja, ele diz assim, pois ele, falando a respeito de Jesus, pois ele nos resgatou do domínio das trevas e nos transportou para o reino do seu Filho amado. Nele temos a redenção, o perdão dos pecados. Que palavra maravilhosa. É uma mensagem central do Evangelho, né, pastor?
2: Exatamente, bispa. É uma palavra muito poderosa, onde nós dizemos aí aquilo que eu falei anteriormente, né? Jesus Cristo, o Filho de Deus, aquele que não tinha nenhum pecado, nenhuma culpa, assumindo as nossas transgressões e levando para a cruz do Calvário, né? Derramando o seu precioso sangue para nos dar a liberdade, para nos resgatar das garras de Satanás, do domínio do mal, e nos trazer para a sua maravilhosa luz, né? A luz maravilhosa do Espírito Santo de Deus, que habita em nossos corações. E hoje à noite, no culto, logo mais às 19 horas, nós estaremos, né, pregando exatamente sobre esse tema, o resgate, o resgate, né? Então, venha participar conosco lá na Igreja Fonte da Vida, ali na Avenida Paraná, que você sairá de lá renovado a sua fé e a sua esperança com a palavra que ali será levada.
0: E a nossa nova vida em Cristo começa quando o Senhor Jesus nos transporta, porque é isso que a palavra diz. Ele nos resgatou, ele nos libertou do domínio das trevas, ele nos transportou para o reino do seu Filho amado. Aquilo que Deus faz por nós é maravilhoso. Ele nos dá um nome, ele nos dá uma identidade, ele nos coloca na sua família e ele nos tira de um lugar de morte e nos transporta para um lugar de vida, vida eterna. É isso que Jesus faz conosco. E às vezes nós não conhecemos a nossa história. Eu conheço tantas pessoas que sofrem porque não conhece a história completa, aquilo que Deus faz por nós, eu ia dizer, pastor.
2: Exatamente, olha, pastor, quando nós aceitamos Cristo Jesus como nosso único e suficiente Salvador, nós somos transformados em uma nova criatura, uma nova pessoa. Não é que nós teremos, mudaremos de fisionomia, não, mas o nosso comportamento, a nossa personalidade, as nossas atitudes, quando passamos a servir Cristo Jesus, né, como nosso único e suficiente Salvador, nós somos transformados. É exatamente essa ação do resgate que Cristo Jesus opera em nossas vidas, nos libertando.
0: E interessante, nós já vamos orar, mas o interessante, quando a gente fala de resgate, pelo menos na minha mente, a primeira coisa que vem é alguém que está aprisionado, foi sequestrado, e ele precisa de um resgate para ser liberto.
2: Exatamente.
0: Essa vem a imagem na minha mente. E foi isso que Jesus fez conosco. A Bíblia diz no livro de Gênesis, capítulo 1, versículo 26, façamos o homem à nossa imagem conforme a nossa semelhança. Deus fez o homem, a humanidade, parecida com ele, e deu domínio para essa humanidade. Mas o pecado, no livro de Gênesis, capítulo 3, diz que o pecado entrou, e por causa disso o homem se afasta de Deus. Porque Romanos diz, porque todos pecaram, estão longe do Senhor. Mas aquilo que Jesus faz por nós é isso, é esse resgate. O sangue dele na cruz, a Bíblia diz isso, que o sangue foi o preço pago por nós. A Bíblia diz que a nota promissória de dívida, a nota promissória que dizia que nós devíamos, foi cravada na cruz. Jesus paga esse preço, Jesus paga esse resgate e nos resgata de volta para Deus. É maravilhoso saber que nós somos resgatados, que o Senhor nos deu essa oportunidade de viver a graça e a plenitude do favor dele. Então, nesta manhã, nesta tarde, começo de tarde, eu quero orar por você que não se sente filho, não se sente filha, por você que talvez em algum momento você disse, Senhor, eu quero fazer parte da sua família, mas se desviou, você decidiu viver do jeito que você acha melhor, porque fazer parte dessa família é dizer, existe um governo e é o governo do Senhor, e eu quero ficar debaixo desse governo, porque não se engane, só existe dois governos, o governo de Deus e o governo das trevas, está escrito aqui no texto que nós acabamos de ler, ele nos tirou do domínio das trevas e nos transportou para o reino do seu filho amado, dois governos diferentes, e quando nós recebemos a graça do Senhor, nós entramos para este reino. E então eu quero que você aí na sua casa, você que nos ouve aí no seu momento de almoço, você que está na escuta aí no seu trabalho, você que precisa encontrar com esse Deus maravilhoso, com esse Pai eterno, com esse Pai amoroso, com esse Jesus maravilhoso. Eu quero que você, nesse momento, ore conosco. Feche seus olhos. Vamos orar.
2: Bendito Deus e Pai de nosso Senhor Jesus Cristo. Senhor, neste momento, Pai querido Deus, nós nos colocamos na Tua presença, Pai. Senhor, queremos Te agradecer pelo Teu maravilhoso sacrifício, ó Cristo Jesus, lá na cruz do Calvário. O sacrifício que nos deu vida por abundância, que nos tirou das trevas e nos trouxe para a maravilhosa luz do Senhor. Pai, neste momento, Pai querido Deus, nós estamos aqui orando para todos os ouvintes que estão sintonizados aqui nesta rádio, Pai. Que o Senhor derrame da Tua bênção, derrame da Tua unção sobre cada uma dessas pessoas que estão sintonizadas, em nome de Jesus.
0: Amém e amém. Como é bom saber que nós temos um Deus todo maravilhoso, um Deus todo poderoso que nos ouve, que nos assiste nas nossas dificuldades. Antes de encerrar, tem algumas pessoas aqui pedindo oração. Coloca meu nome na oração. Sim, eu vou te chamar pelo Disque Oração, no WhatsApp do Disque Oração. Tá bom, minha irmã? Tá bom, meu irmão? Você que tá pedindo oração, vou te chamar aí pelo WhatsApp do Disque Oração. E nós estamos felizes em poder fazer parte dessa história, desse tempo novo na sua vida. Que a graça e a paz do nosso Senhor venha te encontrar. Que a graça e a unção do Senhor venha encontrar a sua família, em nome de Jesus. Deixa aqui o meu abraço, dizendo que amanhã, ao meio-dia, estaremos de volta. Espero você. Mande o link da rádio, convide alguém para esse momento tão especial e participe conosco.
2: Eu também deixo aqui o meu abraço a todos os ouvintes, em especial para a pastora Divina, minha amada esposa, que está sintonizada lá, né, ouvindo o nosso programa. E um abraço a todos vocês, meus queridos ouvintes.
0: Abraço.

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0: Meio-dia e 28.
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2: Um carro de luxo registrado em nome de Deolane Bezerra foi apreendido pela polícia durante a madrugada de domingo em São Paulo. A Mercedes-Benz GLC 300 era dirigida por Giliard Vidal dos Santos, filho mais velho da influenciadora, quando foi abordada pela polícia militar na Avenida Salim Faramaluf. Durante a abordagem, os agentes constataram que havia um mandato de busca e apreensão contra o veículo, ligado a uma investigação conduzida pelo DEIC de Presidente Venceslau. Giliard não foi preso, já que não havia mandato de prisão contra ele. O carro, porém, foi apreendido e a ocorrência encaminhada ao 42º Distrito Policial. A investigação também apura supostas movimentações financeiras e conexões entre pessoas citadas no caso. Até o momento, não há informações sobre responsabilização de Deolane ou do filho nessa ocorrência.
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1: O Brasil registrou pelo terceiro ano consecutivo recorde de investimentos em saneamento básico. Em 2024, foram cerca de 29,1 bilhões de reais, alta de 9% em relação ao ano anterior. Apesar do avanço, a universalização ainda está distante. Dos 5.571 municípios brasileiros, 780 já universalizaram o abastecimento de água e apenas 321 a coleta e o tratamento de esgoto. Em 2024, somente 51,8% do esgoto gerado no país foi tratado. O marco legal do saneamento prevê ampliar o acesso à água potável e à coleta de esgoto para índices próximos de 100% até 2033.
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2: Meio-dia e 50.
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2: Esporte News. O Atlético Goianiense começou a vender ingressos para o clássico contra o Vila Nova neste sábado, 16h, pela Série B do Campeonato Brasileiro. A partida acontecerá no estádio Antônio Ascioli, contudo a favor do time dragoniano. O Atlético vem de empate no Recife, 1-1 com o Náutico. E há 5 rodadas não perde. São 3 vitórias com 2 empates no comando técnico de Roger Silva. Já o Vila Nova vai buscar a reabilitação dentro da competição. Nas últimas 5 partidas, o Vila Nova perdeu 4 e vem de derrota em casa para o Sport pelo placar de 1-0. É pressão total para cima do Vila Nova nesse jogo contra o Atlético no sábado em Goiânia.
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1: 1:02.
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1: 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Ótima tarde pra você, tá de boa? 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Boa tarde pra você que está ligadinho com a gente. Olha, pra hoje,

0: porque a gente precisa, fé porque a gente acredita e Deus porque é a base de tudo. Ótima tarde para você que está no trabalho, para você que está a caminho do trabalho, aí você que está tirando aí aquele cochilinho do almoço. Ótima tarde para você, muito prazer, eu sou a Lei Rodrigues. Ficaremos juntos por aqui até as 3 horas da tarde, curtindo muita música boa por aqui, viu? Ó, lembrando, o clima agora na cidade de Uruaçu faz 33 graus, tá? Sensação térmica de 33, ensolarado, o sol tá rachando, hein? Alerta laranja, baixa umidade, portanto, beba bastante água. 62-3357-1549, você se conecta com a gente, tá? Peça sua música, manda seu alô, compartilha sua mensagem. Boa tarde, hoje quarta-feira, 12 de agosto de 2026, hein, gente? Bora lá? E a gente começa a nossa tarde. Eita, que clima bom, gostoso, hein? Maravilhoso. Toma aquela água geladinha, relaxa, aumente o volume e vamos fazer uma viagem aí e chegaremos no final às 3 horas da tarde, tá? Bora lá comigo? Bora, aperta o cinto aí, a gente vai para começar a nossa tarde maravilhosa com muita animação, né, gente? Bora animar a nossa tarde? Aí, cheiro de Carolina, um forrozão, claro, pra gente aí balançar o esqueleto, ficar mais animado. 1h05 por aqui, vamos embora, hein?
1: 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Que música você curte mesmo?
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0: isso aí, cheiro de Carolina pra você. Que coisa boa nessa tarde maravilhosa. Eita, vem pra cá, hein? Vem comigo que a tarde só tá começando por aqui na sua rádio Novela FM 99.5. Comigo até as 3, bebê, olha lá. E a gente dá sequência à nossa programação por aqui. Gustavo Lima, 100 mil pra você, 1 e 8, hein?
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6: Uma e 26. Eita, alô cidade, alô meu povo lindo, tarde boa pra vocês, hein? Que tarde maravilhosa, essa tarde aí de quarta-feira, ainda bem, né? 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Embora, né? Vamos embora. Deixa eu ver quem tá aqui participando com a gente. O Fernando Oliveira tá aqui, já deu o seu boa tarde. Boa tarde, Fernando, ótima quarta-feira pra você. Deixa eu ver mais quem tá por aqui. O Félix, seu Luiz, também tá por aqui, dando uma passadinha, dando uma boa tarde. A galera também, deixa eu ver aqui. Ótima tarde pra você.
7: Boa tarde.
6: Boa tarde, Romildo.
7: Pra nós aí do Mirosmar.
6: Certo.
7: Aqui no Lava Jato do Careca, no fundo da Prefeitura de Uruaçu.
6: Lava Jato do Careca, hein? Romildo, ótima tarde de quarta-feira pra você. Que bom ter você aqui, sintonizadinho. Seja sempre muito bem-vindo por aqui. Daqui a pouquinho eu toco a sua canção. O Carlos também tá dando o seu boa tarde. Boa tarde, moça. Meu nome é Carlos. Toco uma música de Renan e Raí, por gentileza. O seu pedido é uma ordem, tá? Por aqui é assim. Você pede, a gente toca, sem enrolação, tá? Ótima tarde de quarta-feira pra você. Seja bem-vindo aqui no seu Alô Cidade, hein? Jonatas Rangel tá por aqui, deixando a sua participação. Daqui a pouquinho eu volto. Pera aí pra ouvir o áudio do Jonatas Rangel. Primeiro a gente vai curtir aí a música de Zé de Camargo e Luciano, Eu Duvido. Depois Renan e Raí, Anjo Bom. Mas antes, a gente vai ver as dicas aí da Estica, viu gente? O que tá em alta, na moda, o que não tá, o que não pode faltar no guarda-roupa, né? O que complementa um bom look, enfim. assuntos bons aí pra gente que gosta de andar bem vestido, né, na moda, na estica. Tem esses assuntos importantíssimos pra você. 1h28, bora, hein?
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8: O vestido trapézio é uma peça coringa e atemporal que une conforto e elegância, marcado pelo seu formato geométrico, que começa justo nos ombros e se abre em formato de A na barra. Por não marcar a silhueta no geral e ficar soltinho, ele é extremamente versátil e pode ser usado em diferentes ocasiões. Para um look casual urbano, a combinação com tênis branco ou rasteirinhas é perfeita, podendo adicionar uma jaqueta jeans para um toque mais descontraído no dia a dia.
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4: 1h45. Ei, tu solta alto lá fora e a nossa sintonia tá garantida por aqui. Que bom ter você aqui, gente, ó. 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Toda sexta-feira. Eita, tarde boa, tem muita gente aqui, que coisa boa, hein? Gosto demais, adoro, hein? O Silvio tá por aqui. O Silvio, ótima tarde pra você. E o que que você manda de bom nessa tarde maravilhosa de quarta-feira?
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4: Eita,
5: boa tarde, boa tarde,
4: boa tarde.
5: Boa tarde. Fala, Rodrigo.
4: Eita,
5: fala comigo, menina.
4: Tá, bora.
5: Tá quente aí? Aqui
4: nossa,
5: cá tá quente demais.
4: Me diga não,
5: que
4: viu?
5: Que fala você, é Silvio, aqui de Niquelândia. Arrocha pra nós aí. Trem azul com roupa nova.
4: Eita. Por isso
5: que eu comprei esse trabalho aqui. Francisco Júnior. Bom demais falar com você. Forte abraço, filha. Valeu.
4: Olha só, o prazer é todo meu. Alegria em falar com você, viu, Silvio? Ótima tarde pra você, pro Francisco, né, que tá aí com você, seu colega de trabalho. Ei, que boa pedida, hein, Silvio? Trem azul de roupa nova, eita, eita, eita, adoro demais, viu? Já, já eu toco pra você. Tem outro ouvinte aqui também, o Jonatas Rangel. Me ajuda, hein, Jonatas, pelo amor.
6: Olha ela aí, ó, ela de novo aí. Bom dia,
4: ai,
6: bom dia,
4: ai,
6: como é que você tá,
4: só,
6: minha querida? Vambora.
4: Bom dia,
6: é,
4: rapaz.
6: Manda uma música pra nós, é Rio Negro e São Limões. Qualquer um aí de Rio Negro,
4: ah, tá.
6: Coloca
4: certo.
6: Um aí na sua preferência e vambora ouvir esse trem.
4: Ô, Jonatas Rangel, dá certo não, me ajuda, rapaz. Eu tô... Eu quero me acostumar com boa tarde e você vem me dar bom dia. Não dou conta desse povo não, senhor. Tô tentando evoluir, tô fazendo de tudo pra evoluir. Aí o Jonatas Rangel, em plena tarde de quarta-feira, me dando bom dia, uai. Olha, tem tempo que eu não dou mais bom dia no boa tarde, tá? E tem tempo que eu não dou boa tarde no bom dia. Ô, Jura, tá ótima manhã, ó, ótima tarde de quarta-feira pra você, viu? Você tá vendo? Você tem que me ajudar, moço. Bora, daqui a pouquinho eu toco pra você, Rio Negro e São Limões aí. Eita, eita, hein, Jonatas? Eu vou escolher uma aqui. Você falou que era pra mim escolher e eu escolhi, tá? Acho que você vai gostar também. Tem mais gente participando. A Selma por aqui. Ô, Selma, ótima tarde pra você, minha linda.
7: Boa tarde, Len.
4: Boa tarde.
7: Aqui quem tá falando é a Selma.
4: Eita, que coisa boa, hein?
7: Eu queria te pedir só uma música da Fátima Leão.
4: Eita.
7: Pecado de Amor.
4: Bora lá, minha linda.
7: Ofereço pro meu amor, Beator.
4: Eita, que coisa boa.
7: E pra vocês ir na rádio também.
4: Obrigada.
7: Se puder tocar, muito obrigada.
4: Não, não tem negócio de puder tocar não, minha linda. A gente toca mesmo. Aqui o nosso diferencial é esse, tá? Você pede, a gente toca. Não tem enrolação de não tem, não tá na grade, tá? Isso é ultrapassado. Tem sim, se não tiver a gente vai atrás. Mas é claro, a gente vai tocar Pecado de Amor agora pra você. Tem muita gente ligadinha. Deixa eu ver quem tá aqui. Eu gostaria de pedir uma música Samara com Forró Perfeito, oferecer pro Bota Limpa, para o Fabiano e para todos que estiverem ouvindo. Quero participar das promoções. Quem tá aqui é o Ismael, hein? Telefone tocando. Calma aí, telefone. Ô, Ismael, ótima tarde pra você de quarta-feira, hein? Que coisa boa. Daqui a pouquinho eu toco a sua música. Ivo, bota limpa. Cadê o Davi? Bota suja, minha gente. Ai, ai, alegria garantida aqui na sua tarde. No Alô Cidade, hein? Bora! Depois do drops dos artistas, claro, né? Você que fica por dentro aí das fofocas, do que tá rolando aí na internet, quem não postou foto, quem não deixou de postar, quem tá com a roupa transparente ou não. Enfim, é sobre os famosos. Aqui, ó, drops dos artistas, vai te deixar bem informadinho e logo mais na sequência, música pra gente curtir a nossa tarde de quarta-feira por aqui, hein? Comigo, bebê, até às 3 horas, hein?
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9: A relação entre o rei Charles III e o filho William estaria passando por um momento de forte distanciamento. Segundo a revista New Idol Royal, fontes próximas à monarquia afirmaram que a tensão entre pai e filho aumentou após uma recente visita do príncipe Harry ao Reino Unido. O motivo seria a aproximação de Charles com o filho caçula. Durante a visita, Harry teria participado de um encontro privado com o pai ao lado de Meghan Markle e dos filhos Art e Lilibet. De acordo com a publicação, William não teria aprovado a iniciativa e estaria insatisfeito com o suposto tratamento especial dado ao irmão. Apesar das especulações sobre a vida familiar, William segue cumprindo normalmente seus compromissos oficiais e assumindo algumas funções em nome do rei.
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2: 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A segunda divisão do Campeonato Goiano tem 5 partidas programadas para hoje pela 5ª rodada. Às 15h30 da tarde, no estádio Judair Neto, na cidade de São Luís e Montes Belos, São Luís e Bom Jesus. Na cidade de Anápolis, às 19h, Grêmio Anápolis e Tupi de Jussara. Mineiros de Rio Verde farão um clássico no sudoeste goiano, às 19h30, na cidade de Mineiros. Enquanto Goiânia encara o Trindade, que ainda não venceu. Às 19h30, no estádio Aníbal Toledo, em Aparecida de Goiânia. Já o Goianésia receberá o Morrinhos, partida que acontecerá às 20h no Valdeir de Oliveira. O Rio Verde é o principal líder com 10 pontos. Com 8 pontos estão Bom Jesus, Goianésia e Goiânia.
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4: 12h14.
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4: Eita, voltei por aqui, tarde boa, tarde maravilhosa. Eita, gente, tá lindíssimo o dia lá fora. O sol tá rachando, hein? E você aqui participando comigo, claro. 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Eita, eita. O Edilson Marques está por aqui, minha gente, isso mesmo. Por aqui, ligadinho. O Edilson, ótima tarde para você. Mandou aqui, ó. Oi, Lê, boa tarde. Toca aí, Belo, a tua boca só para curtir. Edilson Marques, de Afogados. Eita, em Pernambuco, aí tá quente, Edilson? Como é que tá o clima aí, hein? Tá quente, tá frio, tá mais ou menos? Porque o clima aqui tá bom demais, minha gente. Aqui com vocês, ligadinho, me fazendo companhia, tá gostoso, hein? Bora! Ô, Luciano, ótima tarde pra você. Gente, dá bom dia, viu? Ótima tarde pra você. Oi, Lê, boa, boa tarde. Tarde muito caliente, hein? Quente demais, hein, ô Luciano? Bora tocar aí, Destination Calabria, é isso? Eita, Luciana, hein? Você aí fazendo a gente relembrar os velhos tempos. Ô, Ana Ju, boa tarde pra você, minha linda. Tudo bem? Como é que você tá? Tudo tranquilo? Ana Ju tá pedindo um astral, Ana Ju, minha linda. Uai! Ai, ai, nossa, na parte da tarde. É na parte da manhã que passa o astral. Ótima tarde de quarta-feira pra você, minha linda. Muito obrigada pela companhia. Gente, a minha amiga Sirlene Rodrigues, ela pediu aqui uma canção. Ela é bem antiga, viu? Bem antiga mesmo, mas muito bonita. É aquela canção, ó. Fala assim, ó. No toca-fita do meu carro, uma canção me faz lembrar você. Acende mais um cigarro. Isso aí, né? Eu acho, gente. Sou boa pra cantar não, tá? Mas assim, essa música é boa, viu? Sei não, pra quem gosta de cerveja, isso aí abre sozinho. Não precisa nem colocar a mão lá dentro pra abrir, viu? Bora! Bora, tarde boa por aqui. A gente vai aí tocar a música da minha amiga Sirlene Rodrigues. E aí vai seguindo a sequência, né, de Belo, pedido do meu amigo Edilson Marques, tua boca. E aí vem a música aí pra estrondar a nossa tarde aí de quarta-feira, Destination Calabria, é isso? Bora, gente, vamos, que a tarde tá passando rapidão, hein? Nossa!
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5: A importação de veículos chineses para o Brasil mais que dobrou nos 7 primeiros meses de 2026. Segundo a Anfávia, os embarques da China cresceram 105,4% em relação ao mesmo período do ano passado. Dos 344 mil veículos importados pelo Brasil até julho, mais de 180 mil vieram do mercado chinês. Enquanto as importações avançaram, as exportações brasileiras caíram 20,8%. Mesmo assim, a produção nacional cresceu mais de 8%, superando 1,6 milhão de veículos. Os modelos eletrificados também ganham espaço. Elétricos e híbridos já respondem por 23,5% dos emplacamentos em julho, participação recorde no país.
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2: Yeah! 2:33.

0: Olha só, 2h33 por aqui. O tempo tá passando rápido, hein, gente? Tá voando daqui a pouquinho. É hora de ir embora de novo, hein? Ai, ai, ai. Não é bom, viu? Não é bom. Gosto da companhia de vocês. Inclusive, tem muita gente aqui me fazendo companhia nessa tarde maravilhosíssima. É, tarde maravilhosíssima de quarta-feira. Eita, ainda bem, hein, Ana Ju? Ligadinha com a gente. Ótima tarde pra você. Olha só quem tá aqui, gente. A Lídia. Ô, Lídia, ótima tarde pra você, minha linda. Oh, olha que legal, ó. Olê, boa tarde. Minha linda, aqui te ver na tarde é bom demais, hein? Liguei aqui, você tá aqui falando. Não tive tempo de te mandar mensagem de manhã. Mas tava te ouvindo, tá? Tá uma correria, não. Sei. Tá bom demais. Mas tô aqui pra você, por você e com você. Então bora lá, hein? Bora. Boa tarde pra você, minha linda, tá? Um beijo bem grandão pra essa galera linda aí de Minas Sul. E obrigada, viu, pela companhia, pelo carinho. Gente, vou começar a tocar as músicas, tá? Que não tem mais tempo, não, tá? Ô, Ivo Marcos, bota limpa. Ó, não vem com onda uma hora dessa. Você chegou, você tá chegando atrasado, rapaz. Vou falar pra Chocolate Branco, tá? Ó, dá tempo de tocar algumas músicas, tá? Mas antes, vou dar um recadinho rapidinho. 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Então, é depois da manhã. Depois da manhã, sexta-feira, né? Tá logo ali. Bora ver o que o Ivo Marcos Bota Limpa mandou aqui. Manda um alô aí, antes da lei ir embora. Fabiana tá te ouvindo. Ô, Fabiana, minha linda, um beijão bem grandão pra você, tá bom? Beijão bem grandão estralado. Ótima tarde pra você, muito obrigada pelo carinho, pela sintonia. É, já tá na hora de ir embora, tá? Já tá na hora de ir embora. Bora ver quem tá aqui rapidinho, ligadinho com a gente. Ótima tarde, boa tarde.
1: Oi, boa tarde.
0: Boa tarde.
1: Gostaria de pedir a música do Arte Popular, Mani. Gostaria de participar da promoção.
0: Certo.
1: Mix aos celulares e sextou com frigideira. Obrigado.
0: Opa, obrigado você, viu? Ótima tarde, quarta-feira. Olha, daqui a pouquinho toca a tua música, tá bom? Bora lá, minha amiga Raimundinha tá aqui cobrando a música dela, que eu não passei.
2: Cadê a minha música, minha linda, que eu pedi pra você, você esqueceu?
0: Ó, oh, ela vai passar aqui nesse bloco, tá, minha linda? Tá, é meu grito de amor. Com Eduardo Costa e Paula Fernandes pra você. Calma aí que já ela tá passando aqui. A minha amiga Sirlene Rodrigues também tá ali me cobrando. Eita, gente. A Eliane tá aqui. Ô, Eliane, boa tarde pra você. Ótima tarde de quarta. Boa tarde, Lê. Tudo bem com você? Gostaria de participar da promoção Nexcel Celulares. Sextou com frigideiras. E feliz tarde de quarta-feira pra você. Gostaria de ouvir uma música com Rick Renner, Sem Direção. Ofereço pro meu esposo Nivaldo e para você e todos os ouvintes. Obrigada, hein? Obrigada, ótima tarde de quarta-feira pra você. E a gente dá sequência aqui à nossa programação depois do drops dos artistas, gente, tá? Aí que você, pra ficar bem informado sobre os acontecimentos aí no mundo dos artistas, as fofocas em dias. É, aqui na Novela ele te deixa informado de tudo, tá? Rádio Novela te informa de tudo, todos os acontecimentos que gira aí no Brasil e no mundo por aqui. Bora dar sequência, gente. Nosso tempo tá acabando. Ótima tarde pra você.
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5: O cantor Usher precisou responder a uma teoria bizarra que viralizou nas redes sociais. Internautas levantaram a hipótese de que o cantor teria usado um clone durante um show no MetLife Stadium em New Jersey. A especulação começou depois que vídeos da apresentação circularam no TikTok. Alguns fãs questionaram se era realmente Usher no palco e chegaram a sugerir que um dublê teria substituído o artista. Usher, de 47 anos, entrou na brincadeira e respondeu com ironia nas redes sociais. Ele disse que os fãs eram engraçados dados e brincou que nem a inteligência artificial seria avançada o suficiente para cloná-lo. A repercussão acontece justamente no momento em que o cantor celebra os 25 anos do álbum 8701, um dos trabalhos mais importantes de sua carreira.
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3: Nova Era 2:50. Eita, que coisa boa, o tempo passou, hein, gente? 2:50, o Alô Cidade tá chegando ao fim. Ai, que pena, hein? A companhia de vocês é uma maravilha, eu gosto demais, amo. E quem tá aqui com a gente participando nessa tarde maravilhosa de quarta-feira é ele, gente, ele tá aqui ligadinho com a gente. É o Hamilton Goulart. Nossa, que nome chique, hein? Que nome chique, que coisa boa, que bom ter você aqui, Hamilton. Ótima tarde de quarta-feira pra você. Lembrando, gente, que todas as promoções estão rolando a solta aqui, tá? Tá tudo valendo. E daqui a pouco, eu acho que tem sorteio na área, hein? Será quem vai ganhar, hein? Será quem vai ganhar esse prêmio maravilhoso, essa diária completa lá no Hotel Império das Águas? Eu aqui não é, né? Ótima manhã de quarta, eita. Deixa eu ver quem tá aqui com a gente. A Ana Ju tá ligadinha aqui o tempo inteiro. A Jéssica Costa tá passando por aqui. Olê, bom dia! Bom dia, né, Jéssica? Ah, boa tarde, menina. Ótima tarde de quarta-feira pra você. Não vem não, me ajuda, hein? Me ajuda a evoluir, que eu tô tentando aqui não dar bom dia pra vocês. E você me manda aí um baita bom dia. Mas tá bom, tá valendo. Eu tive um bom dia também. Agora uma ótima tarde com vocês. Tá bom demais, né, gente? Bora dar sequência na programação. Temos pouco tempo. Daqui a pouco vem a vez do ouvinte aí com a Dilma Brito. Então bora, bora pra você. 2:52. Vamos, ótima tarde de quarta-feira maravilhosa pra vocês.

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o pensamento do dia é: se a vida não ficar mais fácil, trate de ficar mais forte. Gente linda, chegou o momento. Eu vou embora e já já vem aí a Dilma Brito na vez do ouvinte pra você.

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4: 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O Corinthians não renovou contrato com Memphis Depay. O presidente corintiano Osmar Stabile decidiu não assinar a renovação de contrato com o craque Memphis Depay. Com isso, o atacante holandês não jogará mais vestindo a camisa corintiana. A decisão encerra a negociação que se arrastou durante toda a pausa da Copa do Mundo. Os dois lados haviam chegado a um acordo, mas na semana passada aconteceu entreveiros. Em nota divulgada nesta terça-feira, o presidente corintiano disse que tomou a decisão mais certa, levando em conta a saúde financeira do clube. Na sua passagem pelo Corinthians, Memphis Depay disputou 79 jogos, fez 20 gols e deu 15 assistências. Ele conquistou 3 títulos, Campeonato Paulista, Copa do Brasil e também a Supercopa do Rei, neste ano de 2026.
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2: Oi! 3:05 e eu já tô por aqui no embalo das ondas da Nova Era FM. Boa tarde. Vem comigo nessa agitação toda, a vibe é boa, hein? Muito boa tarde a você que se liga aqui conosco, 99.5, a partir de agora, a vez do ouvinte. É isso aí. E eu conto com a sua participação, tá bom? Você pode mandar uma mensagem de áudio ou texto, pede aí a sua música preferida, a gente faz questão de tocar, o telefone já está liberado, 3357-1549. É, muita coisa boa por aqui, tá? Muita informação no seu rádio. Ouvir a Nova Era é bom demais. Vem comigo, vamos juntinho até as 5 da tarde. Eu espero o seu alô de boa tarde, tá bom? Hoje tem sorteio aqui na Rádio Nova Era FM. A gente não sabe a que horas acontecerá esse sorteio. Portanto, fiquem atentos à nossa programação. Alguém vai levar aí uma diária completa lá no Hotel Fazenda Império das Águas com direito a acompanhante, hein? Coisa boa! Se liga, você que participou no Instagram da Nova Era, fiquem atentos. É isso aí! Hoje, quarta-feira, dia 12 de agosto de 2026. E a gente tá por aqui só aguardando o seu oi de boa tarde, hein? Quero ver quem tá me fazendo companhia nesse momento. Reginaldo Corintiano já chegando por aqui, né? Olha só. Daqui a pouquinho eu começo a registrar as primeiras participações, viu, Reginaldo? Boa tarde pra você e a todos sintonizados conosco. 3:06. A gente já começa aqui, ó, com o sucesso de Gustavo Lima.
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6: 3:22.

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2: O junk food, lanches gordurosos como o hambúrguer, batata frita e o famoso refrigerante impactam negativamente o hipocampo, a área do cérebro responsável pela memória e pelo aprendizado. Cientistas de uma universidade australiana colocaram 255 pessoas em uma ressonância magnética. Eles notaram então que os fãs de alimentos menos saudáveis exibiam um hipocampo menor. Uma possível explicação é que uma dieta à base de junk food gera radicais livres em excesso. Isso expõe os vasos sanguíneos à inflamação, o que atrapalha a passagem de nutrientes para a massa cinzenta. Então, a dica é: muitos legumes, verduras e carnes. Esse foi o Bem Viver de hoje. E eu, Ana Paula Barros, volto a qualquer momento com um delicioso suco de laranja. Até a próxima.
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3: Já estamos de volta aqui nos estúdios. Agora 3 horas e 23 minutos, a vez do ouvinte. Vem juntinho, vem por aqui que a gente toca a música que você gosta. A gente traz informações como esta, por exemplo, olha. A antiga casa da Virgínia Fonseca e do Zé Felipe está à venda em Goiânia. O imóvel fica no condomínio Aldeia do Vale, onde o ex-casal ainda mora. E foi apresentado em um tower nas redes sociais. É isso mesmo. Esse condomínio luxuoso, Aldeia do Vale, é conhecido por ser endereço de diversos famosos, incluindo a própria Virgínia, o Zé Felipe e os pais do sertanejo Leonardo e Poliana Rocha. Após a separação, o ex-casal segue morando no Aldeia, mas agora em casas diferentes. 324, já tem aqui várias participações, né? Reginaldo corintiano, ele pede a música Sweet Child O' Mine, né? Do Guns N' Roses. Daqui a pouquinho a gente já toca essa música pra você. Eu adoro essa música, viu, Reginaldo? Obrigada pela sua participação, já vai rolar por aqui. E mais estava nos fazendo companhia, é a nossa querida, deixa eu ver a identificação aqui. Tá, é o Ismael, né? É o Ismael, é porque tem a foto de um casal aqui. E eu já agradeço pela participação também. Gostaria, deixa eu ver se tá pedindo aqui, tá participando da promoção, nos ouvindo direto lá da BR-153. Abraço para todos vocês aí, tá? Estão trabalhando e curtindo a Nova Era FM. É isso aí, muito obrigada. Quem mais tá por aqui? Eliane Aparecida. Boa tarde, Dilma Brito, tudo bem com você? Estou aqui na escuta, trabalhando pro meu esposo, rejuntando cerâmica, olha só. Cansada, né? Ótima tarde para você. Gostaria de participar do Pix, da promoção do Pix, na Excel Celulares. E sextou com frigideira. Já participou também do Instagram, então fique atenta, hein? Quem sabe você é a próxima contemplada, tá bom? Eliane, muito obrigada aí pela sua participação. Ela pede a música com Panda e Gustavo Lima. Daqui a pouquinho rola pra você, tá bom? Luciano, boa tarde, meu querido. Tudo bem por aqui, tá? Ele pede a música 93 Million Miles com Jane Mars. Ixi, eu amo essa música. Falando a minha língua aqui, ó. Adoro. Daqui a pouquinho a gente toca pra você, tá bom? Muitíssimo obrigada pela sua participação. Antônio Gomes, boa tarde. Boa tarde pra você. Ele gostaria de ouvir o sucesso com Zezé de Camargo e Luciano. Meu coração só quer chorar. Olha só, Antônio lá de Campo Norte. Um abraço pra você e todo o pessoal aí de Campo Norte sempre participando aqui na Nova Era FM. Já também rola o Zezé de Camargo e Luciano pra você, tá bom? O Antônio Gomes, muito obrigada. 3h26 e a gente segue por aqui com mais músicas.
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1: Automotors. E os motores turbo modernos evoluíram muito, mas ainda existe um cuidado importante. Depois de uma viagem longa ou de um trecho em que o motor trabalhou com mais intensidade, o turbo está girando em altas rotações e com temperatura elevada. Em alguns modelos atuais, o próprio sistema de lubrificação e arrefecimento foi projetado para lidar com isso. Mas uma condução mais tranquila nos últimos minutos da viagem ajuda a reduzir a temperatura de forma natural. Portanto, evite exigir muito do carro imediatamente antes de estacionar. Isso contribui para a longevidade do conjunto, principalmente em carros turbinados.
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5: O Vila Nova projeta a partida contra o Atlético, onde o treinador Guto Ferreira poderá contar com reforços. Já terá o volante William Formiga, que não jogou na última partida, via de contusão. Ele disputa vaga com Igor. O time colorado tem a expectativa também de contar com atletas que vinham fazendo trabalhos de transição. O volante William Maranhão e os atacantes Bruno Xavier e Rian. O clássico contra o Atlético será disputado neste sábado às 16h no estádio Antônio Ascioli. A situação do Vila Nova está complicada dentro do campeonato. O time vem perdendo potência nesse início de segundo turno. Nas últimas 5 partidas disputadas, o Vila perdeu 4 e não ganhou nenhum jogo.
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1: O governo brasileiro avalia como positiva a sinalização dos Estados Unidos para discutir na Organização Mundial do Comércio as tarifas impostas a produtos do Brasil. No entanto, a equipe do presidente Lula não acredita em uma negociação para mudar o tarifaço no curto prazo. O governo americano aplicou tarifas de 25% por supostas práticas desleais de comércio e depois acrescentou mais 12,5% sobre produtos brasileiros. Segundo a avaliação do Planalto, as negociações podem avançar somente depois das eleições presidenciais brasileiras. Enquanto isso, Lula busca uma nova conversa com o presidente americano Donald Trump para tratar do impasse comercial.
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0: 4:10. 4:10. Dia do sorteio. Hoje, sexta-feira também, temos mais sorteios aqui na Rádio Nova Era FM. Já já, Paty. Paty Alves por aqui. Dando aquele alô de boa tarde, né? A gente estava aqui todos reunidos, a equipe da rádio, diretoria, já organizando aqui o sorteio que vai estar daqui a pouco no Instagram da Nova Era, mostrando aí quem leva a diária lá do Hotel Fazenda Império das Águas. Enquanto isso, vamos atendendo aqui os nossos queridos ouvintes, né? Vanilda tá por aqui. Boa tarde, Vanilda, lá do setor Casego. A Vanilda e o seu Adonis estão participando também das nossas promoções do Pix, lá do restaurante Frigideira também. Luciano, por aqui, boa tarde para você. Raimundinha, Igor Neves. Igor, boa tarde para você. É, o Igor é o esposo da Paty, né? Paty Alves. Ouvinte assíduo. Boa tarde, viu, Igor? Obrigada aí pela sua... pela sua sintonia e também pela participação.
1: Boa tarde.
0: Boa
1: Passamos
0: tarde.
1: Passamos com Maiara e Maraísa. Termina comigo antes. Uma ótima tarde.
0: Obrigada pela participação. Fiquei curiosa, viu, ô Raimundinha? É a mesma que o Gustavo Lima canta, que eu não ouvi ela ainda na voz da Maiara e Maraísa. Eu amo essa música. Já já vou procurar ela aqui, tá? Com Maiara Maraísa. Não sei se é a mesma, se é outra. Mas valeu, obrigada pela participação. E a gente vai tocar aqui os sucessos que vocês pedem, tá bom? Elizabeth chegando por aqui. Boa tarde.
2: Boa tarde, Dilma, Elizabeth. Gostaria de participar do Pix.
0: Já está participando.
2: Estou com Frigideiras.
0: Ah, tá. Aí do Pix, você tem que mandar a palavra-chave, tá? Viu, pessoal? Se vocês falarem quero participar do sorteio, quero participar da promoção do Pix, não tá valendo. Aí tem que mandar a palavra-chave, que a gente fala aqui toda hora, tá bom? Nexcel Celulares. Então vamos lá, 4:13, vamos prosseguindo aqui com música até as 5 da tarde. Paty Alves, chega por aqui, por gentileza. Vamos dar aquele alô de boa tarde, Paty. A Paty agora tá fazendo parte aqui da programação, né? É, a Paty Alves com esse vozeirão dela todas as tardes aqui, fazendo aquela participação. Fala uma boa tarde para os nossos ouvintes, Paty.
3: Oi, meus amores, boa tarde. Paty Alves aqui na área falando com vocês. Boa tarde, Dilma, tudo bem?
0: Boa tarde, eu tô ótima.
3: Menina, hoje você está belíssima, como sempre.
0: Paty, eu quero encontrar a Paty assim, todos os dias, impreterivelmente, porque ela levanta a autoestima da gente.
3: Mas como não falar de uma mulher maravilhosa dessa, gente? A Dilma, além dela ser minha mentora aqui na rádio, ela é uma mulher exemplar pra mim, maravilhosa.
0: Menos!
3: Mas vocês, ouvintes queridos, boa tarde, amores. Daqui a pouco eu vou falar com vocês e prazer estar aqui com vocês nessa tarde maravilhosa de quarta-feira, né, Dilma?
0: É isso mesmo. E a gente vai de mais música por aqui. Nós vamos atender os nossos ouvintes. Olha, fiquem atentos. Daqui a pouquinho sai o nome da pessoa que leva aí uma diária completa com direito a acompanhante lá no Hotel Fazenda Império das Águas, aquele paraíso. Somente a Rádio Nova Era faz isso pra vocês. Vamos lá, vamos de música enquanto isso. Daqui a pouquinho sai o nome, hein?
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0: tarde maravilhosa, né? Olha que dia lindo, que tarde muito bonita aqui na cidade de Iguaçu. E eu já mando meu alô de boa tarde a vocês que estão nos acompanhando aqui na cidade de Iguaçu. Você do comércio, muita gente aí trabalhando, ouvindo a Nova Era FM, assim como a Raimundinha ouvindo lá da casa dela, né, Raimundinha? Ela que pede a música com Maiara e Maraísa, Melhor Terminar, é o nome da música. E aí a gente já toca pra você, tá bom? E aí, tá gostando da Paty?
1: Passa aí então pra mim com... Gostei da Paty Alves. Ela é muito simpática, né? Mais uma voz feminina na Nova Era, né? Tudo de bom.
0: É isso aí.
1: São as mulheres na Nova Era, né?
0: Reforçando o time feminino aqui.
1: Tô ligadinha no seu programa todos os dias. Perco nenhum.
0: Obrigada.
1: É muito bom seu programa.
0: Valeu, Raimundinha. Tá vendo, ó? Gostou da sua voz, gostou de você, viu?
2: Eu fico feliz em ouvir isso, eu fico tão grata. Obrigada, viu, Raimundinha, minha querida.
0: Um sotaque diferente do nosso, é de outra região. Bora de música, Paty?
2: Vamos de mais pedidos aí, né?
0: 4h30, a gente vai atendendo aqui a Raimundinha, tá sempre ligada. Maiara e Maraísa.

0: E aí, gente, já saiu o sorteio aqui, hein? Já saiu o sorteio lá do Império das Águas. E aí, quem leva melhor está lá no Instagram da Nova Era, tá bom? Nova Era Uruaçu. Quero parabenizar a Luciene Mota. Luciene Mota, do arroba Luciene Mota 85, ganhadora aí da nossa promoção. Parabéns, Luciene, obrigada pela sua participação. Ganhou aí uma diária completa, tá bom? Quem quiser conferir, o sorteio está gravado lá no Instagram da Nova Era Uruaçu, tá bom? Então você já entra lá agora e confere conosco aí a contemplada, que é a Luciene Mota. Coisa boa, hein? Só ganha quem participa. Continuem participando das nossas promoções, porque aqui é só alegria. Por isso que, vamos falar o nosso bordão? Por isso que
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6: Nova Era, faltando 17 para 5.

0: descobrir que uma foto dele super musculoso estava circulando nas redes sociais. A imagem levantou até especulações sobre um possível uso de anabolizantes. O ator, porém, esclareceu que a foto havia sido alterada com inteligência artificial. Nas redes sociais, Nero explicou que decidiu se manifestar porque não defende a busca por um corpo perfeito e não quer alimentar cobranças sobre a sua aparência. Com seu tradicional bom humor, ele ainda brincou que se toma alguma coisa, é justamente o que não deixaria ele com aquele físico: cachaça. Depois, o ator publicou uma foto mostrando o corpo real e fechou o assunto com uma brincadeira. Disse que mesmo sem músculos criados pela IA, continua bem gato.
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0: Eita, esse é o clássico sertanejo aí, Jorge Mateus, tem nada a ver. É um popurri com Te Cuida Coração, né, do João Paulo Daniel. Eu adorei essa versão, aliás, é uma das músicas que eu mais gosto do Jorge Mateus, é Tem Nada a Ver. E eu vou encerrar aqui o A Vez do Ouvinte dessa quarta-feira, parabenizando mais uma vez a Luciene Mota. Luciene, se você puder entrar em contato conosco, vou agradecer, tá bom? Luciene Mota, que foi a contemplada aí, né, na promoção em parceria com o Hotel Fazenda Império das Águas. Mais uma vez quero agradecer a Deusa lá do Hotel Fazenda, o Bruno, toda a equipe aí que está sempre em parceria com a Rádio Nova Era. Quero agradecer a vocês, ouvintes, que participaram. Gente, muita participação, muita mesmo. O pessoal tá ouvindo a Nova Era. Ouvir a Nova Era é bom demais, né? Muitos prêmios toda semana, né, Paty?
1: Com certeza, Dilma.
0: E eu sempre falo, só ganha
1: quem participa.
0: Só quem participa. Então vamos continuar participando, né, gente? Infelizmente, eu e Paty não podemos participar, mas a gente fica muito feliz por vocês que são contemplados, não é mesmo?
1: Verdade.
0: Vambora, Paty?
1: Vamos lá.
0: A Paty hoje parece que tá com a voz meio rouquinha, né? A voz dela é bonita, a voz de cantora, ela é cantora, né? A voz tá mais grave um pouquinho. Faltando 3 para 5, vem aí o Território Sertanejo. Eu tô indo nessa, volto amanhã. Até amanhã, se Deus quiser, né, Paty? Bora?
1: Até amanhã, meus amores, se Deus quiser. Tenham boa tarde e uma quarta-feira maravilhosa. Que Deus abençoe todos vocês.
0: Um final de quarta-feira maravilhosa, né? Então até amanhã, gente.
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2: 5:04.
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Pois é, já tá liberado os canais de comunicação pra você falar comigo, mandar sua mensagem no 62-3357-1549, 3357-1549. Me chama! Ah, a partir de agora, o melhor da música sertaneja desfila.

Radio. Você me chamar é 62-3357-1549. Eu sou o Joster, o Joster de Oliveira, o Joster de Oliveira Alves, o Jostinho vai falar, o Jostinho vai afamar, o Jostinho vai custoso e toxendo o território sertanejo. Território sertanejo. 5 e 6, bora trabalhar, porque eu nasci, foi bonito, não foi rico, não! Boa tarde, Uruaçu, boa tarde, meu povo!

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0: 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Agora são 5h22. Ótima tarde pra você ligado aqui na Mais Gostosa. 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
0: 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Nexcel, tecnologia que economiza para você. 5h25.

Por falar em Nexcel, deixa eu ver quem tá mandando mensagem aqui, rapaz. Quem tá mandando mensagem? Ué, não veio o nome. Tá sem o nome, né? É, gostaria de participar da promoção do sorteio, mas só que tá sem o nome. E aqui no... Inclusive no perfil aqui também não tem o nome da pessoa. Mas é... Tem que mandar o nome, viu, meus amores? Tem que mandar o nome pra participar. Senão fica complicado aqui pro Jostinho vai falado, pro Jostinho vai afamado, pro Jostinho vai custoso. É, quem tá ouvindo a Nova Era é o Nilson da Horta. Ô Nilson, grande abraço pra você, rapaz. Obrigado aí, tá, Nilson? Pela audiência de todas as tardes aqui no território. Bom demais estar com você, meu fera, meu gatão.

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5: 5h43. Pois é, nós já estamos de volta com o Território Sertanejo aqui na Nova Era. Território Sertanejo na Nova Era, boa tarde. Ô Luzia, boa tarde, você tá boa não, meu amor? Como é que você tá? Deixa eu mandar um boa tarde também pro meu amigo Boiadeiro, que está no Boiadeiro toda tarde ouvindo nós. O Nilson, né? Da Horta. Alô, Nilson. Boa tarde. Quem também tá ouvindo a Nova Era? O Reginaldo tá aqui mostrando um caju. Mandando a foto de um caju. Isso aí é bom. Você sabe, né, ô Reginaldo, o que que eu tô falando pra você, né? Vale dinheiro. Ai, ai, boa tarde pra você, Reginaldo. Essa moça aqui, quem é? Ariane. Oi, Ariane, boa tarde pra você, viu? Mandou aqui o Nexcel Celulares. Sim, você está concorrendo. 5h44 na Uruaçu, véia falada.

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4: 6:03.
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4: Meus amores, está na hora do Momento Agro aqui na Nova Era. Vamos ficar bem ligado no que está rolando no mundo do agro e daqui a pouquinho eu volto. Agora são 6:03, Momento Agro.
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7: À primeira vista, plantar árvores no meio da produção pode parecer uma perda de espaço, né? Mas a ciência tem mostrado justamente o contrário. Em sistemas integrados, as árvores ajudam a reduzir a temperatura, protegem o solo, melhoram o bem-estar dos animais e contribuem para a retenção de umidade. Além disso, o produtor pode ter uma nova fonte de renda com a madeira ou outros produtos florestais. Quando a natureza e a produção trabalham juntas, todo mundo ganha.
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2: Agora são 6h26. E nós já estamos de volta com o Território Sertanejo, aqui na Nova Era, na mais gostosa do Brasil. Boa noite! Aí o Baiano tá ouvindo a gente. Alô, Baianão!
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2: Baiano tá ligado na Nova Era. Ô, Baiano, como é que você tá, Baiano?

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6: Esperando por você. Agora 6h45.
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6: Na nova era, meus amores. Boa noite. 6h45 agora. Meus amores, ó, a partir de segunda-feira, estreia aqui na nova era. Você vai continuar com a minha companhia aqui, tá? Vai começar o no lugar do Território Sertanejo, o Rádio Revista. Como é que vai ser o Rádio Revista, Jorge? Olha, vai ser bem legal. Vai ter muita informação. Informação começa às 5 da tarde, né? Com muita música também, viu, gente? Muita música também. Mas vai ter muita informação também. Informação das ruas aqui da nossa cidade, informação do que acontece na nossa cidade. É com a Dani fazendo reportagem pelas ruas, pelo comércio, enfim. 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
2: Sete e nove. Território Sertanejo na Nova Era, que é você ouve só música boa. 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

0: Camisa 10.
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5: 7:28. Esse é o território, meus amores. Boa noite. São 7:28. Justin voltou aqui na Nova Era. Território sertanejo. Boa noite, né? Pra você que tá ligado aqui na Nova Era. Obrigado pela audiência, obrigado pela sintonia, obrigado pela companhia. Tava errado aqui o botão, né? Agora sim, eu encontrei aqui. 7:28, deixa eu mandar uma boa noite aqui pra Larissa, que tá ouvindo a Nova Era. Larissa, boa noite pra você. Ela tá participando aqui, Larissa. Ela tá falando Nexcel Celulares. Tá concorrendo ao Pix da Nexcel Celulares, viu, Larissa? Obrigado aí pela audiência. Obrigado pela companhia. O Baiano também tá ouvindo a gente, o Reginaldo tá ouvindo. A Mariane tá ouvindo também, a Mariane tá falando aqui, ó, Nexcel Celulares, muito bem, tá concorrendo ao Pix também na sexta-feira, tá bom? Todo mundo concorrendo, então participa, manda sua mensagem, 62-3357-1549, 3357-1549, agora são 7:29 em Uruaçu.

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0: 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Boa noite, agora são 7h48 em Iruaçu. 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
3: 7h54.

Boa noite, meus amores. Agora são 7:55, 7:55 em Uruaçu. Deixa eu mandar um boa noite aqui pra Divina, né? A Divina Nunes tá ouvindo a gente, tá mandando. A Divina Nunes tá comendo. que é isso? É, acabei de tirar do forno. É pão de queijo, é? Hora dessa? É, Jôster, manda uma música do João Mineiro Marciano pra mim, Divina. Se eu torço, vou tocar sim, viu, Divina? Uai, Divina, eu aceito. Vamos comer, eu tô com fome. Delícia, pão de queijo. Vai demorar pra eu comer ainda. Boa noite pra você, viu, Divina? Larissa também tá ouvindo a gente. Agora são 7:55.

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4: 8:17. Muito bem, já estamos de volta com o Território Sertanejo. Só música boa aqui na Nova Era e você me chamando no zap. Chama aí, chama aí, chama aí.

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4: 8h44.
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4: Vambora, né, meus amores? Antes de ir embora, deixa eu mandar um abraço aqui pro Divino Ferreira, lá de Campinorte, tá ouvindo a nova era. Valeu, Divino, tudo de bom. Eu vou ficando por aqui, viu, meus amores? A gente se fala novamente, querendo Deus, amanhã a partir das 5 horas da tarde, tá? Obrigado por mais um dia, meu Deus. Obrigado por tudo. Obrigado pelos meus trabalhos. Obrigado pela minha vida, obrigado pelos meus filhos, obrigado por tudo, meu pai, obrigado pelos meus ouvintes, meus colegas de trabalho, meus amigos, obrigado pela vida, obrigado, meu Deus. Gente, até amanhã, se Deus quiser e ele há de querer. Tchau, gente. Zarpei, que a beira, capoeira, pique a mula, capeu, boi, tromato, fui, tchau.
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0: 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As notícias do governo federal que movimentaram o país no dia de hoje.
1: Olá, boa noite.
2: Boa noite para você que nos acompanha em todo o país.
1: Quarta-feira, 12 de agosto de 2026.
2: Vamos ao destaque do dia.
1: Decreto regulamenta a escolha do fornecedor de energia elétrica por consumidores de baixa tensão.
2: Isso significa que escolas, hospitais, pequenos comércios e indústrias de menor porte vão poder decidir quem vai prestar o serviço.
1: Consumidores residenciais também terão essa opção a partir de 2028. Graziele Bezerra.
3: Também foi regulamentado o mercado de hidrogênio de baixa emissão de carbono no país. O decreto prevê a estruturação do Sistema Brasileiro de Certificação de Hidrogênio.
2: Plano Nacional de Logística orienta o planejamento da infraestrutura de transportes para as próximas décadas.
1: O documento destaca a integração como um dos principais desafios. Pablo Mundim.
4: O plano reúne 31 eixos prioritários para os próximos 24 anos. São 12 rodoviários, 8 ferroviários, 4 aquaviários e 7 intermodais, que combinam diferentes formas de transporte.
2: E ainda, a Agência Nacional de Proteção de Dados suspende por 3 dias a funcionalidade de transmissão ao vivo do Discord.
1: A ação faz parte do processo que apura falhas na proteção de crianças e adolescentes no ambiente digital. Thaís de Araújo.
5: A suspensão será mantida até que a empresa comprove a adoção de medidas técnicas de segurança e de governança que sejam adequadas para proteger os menores de 18 anos.
2: Hoje, na apresentação da Voz do Brasil, Mariana Jungmann e Luciano Seixas.
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2: Foram regulamentados 4 decretos na área de energia e transição energética.
1: Entre as medidas está a regulamentação das atividades de captura e armazenamento de carbono e também a abertura do mercado livre de energia.
2: Os detalhes você vai ouvir agora na reportagem de Graziele Bezerra.
3: Um dos decretos assinados nesta quarta-feira regulamenta o uso de tecnologias de captura e armazenamento de carbono. A medida contribui para a redução das emissões de gases de efeito estufa e para tornar o Brasil um país carbono negativo, como explica o ministro de Minas e Energia, Alexandre Silveira.
6: Capturar o carbono, colocá-lo onde é possível colocá-lo de forma segura, nas rochas, e tornar a produção